0: econômico e combate ao desmatamento. Atualmente, 8 milhões de propriedades estão inscritas no Cadastro Ambiental Rural. De acordo com Gabriela Gonçalves, coordenadora geral da gestão do SICAR, o registro é obrigatório, gratuito e dá oportunidades para quem vive no campo.
1: É muito importante estar com o cadastro em dia e acompanhar as notificações da Central do Proprietário Possuidor, porque o Cadastro Ambiental Rural ele é obrigatório para o acesso ao crédito, ele também traz melhores condições de acesso ao crédito quando ele está regularizado. Então, é necessário e vale muito a pena acompanhar o Cadastro Ambiental Rural através da Central do Proprietário Possuidor.
0: Produtores do Acre, Rondônia, Pará, Tocantins, Mato Grosso, Mato Grosso do Sul, Goiás, Bahia, Espírito Santo, São Paulo e Santa Catarina devem acessar os cadastros ambientais do próprio estado para checar pendências. Todos os demais vão encontrar as informações no sistema federal, car.gov.br. Reportagem Graziele Bezerra.
2: E produtores rurais podem procurar na Embrapa orientações sobre as mudanças climáticas causadas pelo El Niño.
3: As previsões climáticas indicam mais chuva e temperaturas acima da média para a região sul do país nos próximos meses.
2: Diante desse cenário, produtores rurais podem adotar medidas de planejamento para reduzir os impactos nas lavouras e na pecuária.
4: O El Niño deve permanecer até o início de 2027 e trazer mais chuva, maior nebulosidade e temperaturas acima da média para a região sul do país. Mas, segundo especialistas, conhecer o fenômeno com antecedência permite reduzir riscos no campo. Orientações técnicas voltadas às principais atividades agropecuárias da região reúnem recomendações que podem auxiliar os produtores nesse planejamento, explica José Reinaldo Moraes, pesquisador da Embrapa Clima Temperado.
5: Ele reúne aí recomendações específicas para grãos, fruticultura, silvicultura, horticultura, pastagem, né, diversas aí, né, tipos de manejo, sempre com base no histórico de eventos, né, anteriores que nós tivemos, e também no conhecimento acumulado de anos, né, que a gente tem aí de convivência com esse fenômeno.
4: O documento recomenda que o produtor acompanhe as previsões meteorológicas oficiais, respeite o zoneamento agrícola de risco climático, planeje os investimentos e considere a contratação do seguro rural. A orientação é adaptar o manejo de acordo com cada cultura, já que os efeitos do El Niño variam entre lavouras e sistemas de produção. Nos cereais de inverno, como trigo, cevada e aveia, a atenção deve ser redobrada com doenças e com o planejamento da colheita. Para soja, milho e arroz irrigado, o foco está na drenagem das áreas, conservação do solo e monitoramento fitossanitário, para detectar pragas e doenças. Já na fruticultura, o excesso de chuva pode favorecer erosões, doenças e até comprometer a produtividade dos pomares. O pesquisador José Reinaldo da Embrapa ressalta que planejar pode evitar grandes perdas no campo.
5: Quanto antes o produtor incorporar essas orientações, né, no plano da sua safra, menor tende ele a sofrer os impactos financeiros, né, que pode levar o El Niño.
4: Além das recomendações para cada atividade, prevenir perdas começa antes mesmo da chegada das chuvas. O acompanhamento das informações climáticas e a adoção de práticas já conhecidas pela pesquisa ajudam o produtor a tomar decisões mais seguras e aumentar a capacidade de enfrentar os desafios provocados pelo El Niño. Reportagem Pablo Mundim.
3: E a chegada do El Niño com previsão de mudanças climáticas acendem o alerta dos cuidados para evitar doenças transmitidas por insetos e mosquitos, como dengue e chikungunya.
2: Altas temperaturas e maior volume de chuva em algumas regiões podem favorecer a circulação do mosquito Aedes aegypti a partir do segundo semestre desse ano.
3: E o Ministério da Saúde recomenda que estados e municípios intensifiquem as ações de vigilância e controle. Saiba mais com Diego Freitas.
6: O Ministério da Saúde emitiu uma nota técnica em que alerta estados e municípios para a possibilidade de aumento na transmissão de arboviroses, como dengue e chikungunya, em razão da previsão de ocorrência do fenômeno El Niño ao longo do segundo semestre deste ano. Segundo projeções citadas no documento, o aumento das temperaturas e das chuvas em algumas regiões e os períodos de seca em outras áreas podem favorecer a proliferação do mosquito Aedes aegypti. A estimativa é de cerca de 1.700.000 casos de dengue em 2027, considerando cenários climáticos que ainda podem ser atualizados. A orientação é reforçar as ações de vigilância e controle, com bloqueio da transmissão nos primeiros casos identificados, reorganização das atividades dos agentes de combate às endemias e adoção das medidas de controle do vetor. A população também deve eliminar possíveis criadores do mosquito, observar os sintomas das arboviroses e procurar atendimento de saúde ao surgimento dos primeiros sinais da doença. Para acompanhar os alertas, basta acessar o portal info.dengue.mate.br. Diego Freitas, para a Voz do Brasil.
2: Os Estados Unidos anunciaram novas tarifas de importação a produtos brasileiros.
3: E o governo brasileiro acaba de divulgar nota contestando a decisão.
2: A repórter Luana Karen está aqui no estúdio da Voz do Brasil e tem mais informações pra gente. Boa noite, Luana.
7: Boa noite, Luciana e Ellen. Boa noite aos ouvintes da Voz do Brasil. Olha, em nota divulgada há pouco, o governo brasileiro rechaçou a decisão do governo dos Estados Unidos de impor tarifas de 12,5% sobre produtos brasileiros. A nova tarifa está relacionada a investigações sobre trabalho forçado. De acordo com a nota assinada pela Secretaria de Comunicação Social da Presidência da República, ao longo da investigação, o Ministério do Trabalho e Emprego prestou explicações e forneceu farta documentação sobre a legislação brasileira e da atuação das autoridades aduaneiras para coibir importações de bens produzidos por trabalho forçado. O documento afirma que o Brasil é reconhecido há décadas pela Organização Internacional do Trabalho, pelos fortes compromissos assumidos no combate ao trabalho forçado. Além do compromisso internacional com o combate ao trabalho forçado, o governo brasileiro cita o compromisso interno intensificado pelas políticas domésticas de fiscalização, prevenção, acolhimento das vítimas e combate ao trabalho escravo contemporâneo. A nota ainda destaca que o governo brasileiro responsabiliza as empresas e indivíduos, aplicando multas severas e mantendo um cadastro de lista suja de empregadores.
3: Luana, e o governo indicou quais são as medidas que deve tomar a partir de agora?
7: Indicou sim, Ellen. O documento afirma que o Brasil iniciará imediatamente os trâmites para acionar os instrumentos previstos na Lei de Reciprocidade, aprovada por unanimidade pelo Congresso Nacional, e levará o tema ao Mecanismo de Solução de Controvérsias da Organização Mundial do Comércio. Ellen e Luciana.
2: Luana, muito obrigada pela sua participação ao vivo aqui na Voz do Brasil.
3: O papel da ciência é transformar a realidade e trazer melhorias práticas para o dia a dia da sociedade.
2: Com essa missão, o Prêmio Jovem Cientista chega à sua 32ª edição, destacando a inteligência artificial para o bem comum.
3: O objetivo é reconhecer projetos de estudantes e pesquisadores que utilizem a inteligência artificial para reduzir desigualdades, proteger o meio ambiente e melhorar os serviços públicos no Brasil.
2: Para falar sobre o prêmio e como a ciência pode revolucionar o uso da tecnologia no nosso dia a dia, eu e Nazi Brum conversamos mais cedo com Olival Freire Júnior, presidente do Conselho Nacional de Desenvolvimento Científico e Tecnológico, CNPq. Vamos ouvir. Nós vamos conversar agora sobre ciência. Presidente, muito obrigada pela sua participação aqui na Voz Brasil.
8: Muito obrigado.
2: Para começar, vamos falar sobre o Prêmio Jovem Cientista. O que é esse prêmio?
8: É uma das ações mais tradicionais do CNPq. Ela tem quase 50 anos de existência. É uma iniciativa conjunta do CNPq com a Fundação Roberto Marinho. E temos também sempre um patrocinador master que pode variar ao longo do tempo. Atualmente é a Shell. Qual é a importância desse prêmio? Eu gosto de dizer que prêmios são importantes em todas as atividades humanas. Acabamos de ver um exemplo de um prêmio que foi um fracasso para nós brasileiros. Qual é o brasileiro que não ficou frustrado com a Copa do Mundo? E qual é o brasileiro que não ficou contente com o desempenho do Wagner Moura e da Fernanda Torres na premiação do cinema? Então, prêmios são importantes em quaisquer atividades e na ciência não é diferente. A particularidade desse prêmio, que é um prêmio para tentar fisgar um jovem promissor, então não é o prêmio, não é um prêmio Nobel, não é o prêmio Álvaro Alberto, então não é o prêmio para o pesquisador já consolidado. Então é uma tentativa, nos mantendo na questão do futebol, de você olhar para a divisão de base e dizer, aquele ali tem futuro. Essa que é a ideia. Na última rodada nós premiamos com várias pessoas, algumas delas foram tão destacadas que na comemoração dos 75 anos do CNPq, nós convidamos alguns deles, Emanuele, Elisângela, o Raul, para apresentarem seus trabalhos para aquele público, que era um público diversificado, que estava comemorando os 75 anos do CNPq.
9: Uhum. Bom, presidente, esse ano qual que é o tema do Prêmio Jovem Cientista e por que que ele foi escolhido?
8: Então, isso é muito importante porque o tema ele orienta a escolha e orienta quem vai se candidatar, e a gente sempre busca um tema na fronteira da pesquisa. Já tivemos o tema, como no ano passado, o problema da mudança climática em escala global, e o tema desse ano é inteligência artificial relacionada ao bem comum. Esse dilema que o mundo inteiro hoje atravessa, de uma transição tecnológica disruptiva, mas uma transição em que nós estamos preocupados com o modo como a sociedade incorpora e não se perde nessa transição.
10: E como é que o investimento em jovens talentos pode contribuir para esse desenvolvimento tecnológico, científico do país?
8: Veja, os prêmios, eles são importantes também pelo valor financeiro, pelas bolsas que são atribuídos. Mas eles também colocam luz sobre certos projetos. Eu falei dos projetos desse ano. Um dos projetos que eu posso reportar para vocês é um projeto que foi destacado. Era um projeto de você ter uma célula fotoelétrica portátil que aquele coletor de castanha na floresta amazônica, veja que eu estou falando de um produto que o Brasil vende para o mundo inteiro, não, o Brasília Noites, aqui a gente chama de castanha do Pará, o pessoal do Acre, do Amapá vai me matar, né? Mas eu estou fazendo a ressalva, né? É a castanha do Brasil, né? Então o prêmio é um kit portátil que você carrega nas costas. Eu confesso para vocês que eu participei da entrega desse prêmio. Eu achei importante, mas eu não entendi a profundidade do impacto desse prêmio. Eu só compreendi tempos depois, numa viagem ao Amapá, e eu conversando com mais calma com o orientador da Emanuele, e aí ele me explicou o tempo que o castanheiro passa sem contato telefônico, sem luz à noite, 40 dias, 60 dias. Então você veja que é algo que, é claro que ainda é um projeto, é um piloto, ainda precisa chegar, ter escala para chegar no mercado, mas é algo que impacta na vida dos povos da Amazônia e impacta na economia brasileira, porque é o pessoal que coleta um dos produtos de exportação do Brasil.
9: Então são projetos que podem fazer a diferença realmente, né?
8: Exatamente, exatamente.
10: E quem pode participar desse prêmio que vai falar de inteligência artificial, que é um tema tão atual, como o senhor disse, né?
8: Em princípio, porque o prêmio tem faixas, então, em princípio, todos os alunos do segundo grau da universidade, aluno de mestrado, aluno de doutorado, um jovem pesquisador já com doutorado, todos esses podem se candidatar. Aí tem que olhar no edital qual a faixa em que ele se enquadra.
10: E vamos lembrar que o endereço, para quem tiver interesse no prêmio, é jovemcientista.cnpq.br.
8: Perfeito.
10: Todo mundo pode participar e tentar impactar, mandar projetos que impactem, né, a vida, não só do cientista, mas também do país, né, presidente?
8: E se tiver alguma confusão, bota lá no Google, Jovem Pesquisador CNPq, não vai dar outro endereço, é isso que você acabou de falar.
9: Agora, presidente, vamos falar rapidamente sobre a SBPC, a Sociedade Brasileira para o Progresso da Ciência, que começa agora. Como é que vai ser a participação do CNPq?
8: Veja, a SBPC é uma entidade da sociedade civil, até um pouco mais antiga do que o CNPq, né? Mas que tem tido um importante papel ao longo da história do Brasil. É a voz do cientista, que como sociedade civil se dirige à própria sociedade e ao governo. Então o CNPq sempre apoiou essa reunião da Sociedade Brasileira do Progresso da Ciência e sempre participou dessa reunião. Esse ano em Niterói, belíssima cidade, nós vamos participar com uma atração dentre outras, que essa atração eu queria chamar a atenção. Nós concebemos uma linha do tempo, a propósito dos 75 anos do CNPq, uma linha do tempo que dá corpo e voz ao lema dos 75 anos, que é, olhando bem, tem CNPq. É a ideia de que em muitas das atividades de ciência e tecnologia que nós brasileiros nos orgulhamos, por vezes a gente não percebe que tem a marca do CNPq. Então, nessa linha do tempo, a gente vai encontrar, por exemplo, pesquisa de petróleo em águas profundas, tem o DNA do CNPq. A atividade do ITA, que permitiu a criação da Embraer, que hoje o Brasil tem a terceira empresa de aeronáutica do mundo, tem o DNA do CNPq. Citei esses exemplos, mas tem, eu diria, vários outros. O desafio do enriquecimento do urânio, o desafio de ter transformado o Brasil nessa enorme potência agrícola, tem lá o selo da Embrapa. Não? Então, por vezes, o selo do CNPq não aparece tão diretamente. É preciso olhar bem para ver o apoio do CNPq. Então, quem tiver a oportunidade de ir a Niterói, eu convido para que passe no estande do CNPq para ver essa linha do tempo.
10: Muito obrigada pela sua participação aqui na Voz do Brasil. A gente conversou com o presidente do Conselho Nacional de Desenvolvimento Científico e Tecnológico, Olival Freire Júnior. Muito obrigada, presidente.
8: Agradeço a vocês pela possibilidade de falar do CNPq, de falar da pesquisa no Brasil, e agradeço também, claro, à EBC e ao público que nos acompanhou.
3: E a consulta ao terceiro lote de restituição do Imposto de Renda 2026 será aberta nesta sexta-feira, dia 24 de julho.
2: Quem ainda não recebeu a restituição deve verificar se há inconsistências.
3: Saiba como verificar a restituição e resolver possíveis pendências.
11: A consulta ao terceiro lote da restituição do Imposto de Renda será liberada nesta sexta-feira, dia 24, a partir das 9 horas. Mais de 2 milhões e 700 mil contribuintes serão contemplados e o pagamento está previsto para o dia 31 de julho. Para saber se a sua restituição foi liberada, basta acessar o serviço Meu Imposto de Renda no site da Receita Federal ou consultar pelo aplicativo oficial do órgão em celulares e tablets. De acordo com a Receita Federal, cerca de 165 mil restituições não foram creditadas, porque o contribuinte informou o CPF como chave PIX para recebimento, mas não possui conta bancária vinculada a essa chave. Nesses casos, é possível cadastrar uma chave PIX CPF junto a uma instituição financeira, atualizar os dados pelo serviço Meu Imposto de Renda ou enviar uma declaração retificadora. Após o processamento, permanecerão pendentes apenas restituições que ficaram retidas em malha fiscal ou que apresentam inconsistências nos dados bancários informados para recebimento, como os casos relacionados à chave PIX. Thaís de Araújo, para a Voz do Brasil.
2: Atenção, microempreendedores individuais e microempresários.
3: A implantação do novo Cadastro Nacional da Pessoa Jurídica pela Receita Federal vai suspender temporariamente os serviços de abertura, alteração e baixa de empresas realizadas pelas juntas comerciais.
2: Até o próximo sábado, às 7 horas da manhã, a base do CNPJ fica disponível apenas para consultas.
3: No sábado, a base ficará totalmente indisponível, impossibilitando consultas e qualquer outra operação relacionada ao cadastro.
2: O prazo para o restabelecimento total dos serviços está previsto para segunda-feira, 27 de julho.
3: A emissão do novo formato do CNPJ alfanumérico está marcada para o dia 31 de julho.
2: E atenção, estudantes, termina amanhã o prazo para os pré-selecionados da primeira chamada do ProUni entregarem a documentação que comprova as informações de inscrição à instituição de ensino onde foram selecionados.
3: Neste segundo semestre, o programa oferece mais de 471 mil bolsas de estudos parciais e integrais em todo o país.
12: Os estudantes pré-selecionados no programa Universidade para Todos, o ProUni, do segundo semestre deste ano, têm até sexta-feira, dia 24, para comprovar as informações passadas durante a inscrição. A documentação exigida pode ser apresentada diretamente na instituição em que o aluno foi pré-selecionado. É responsabilidade do candidato verificar com a universidade os horários e locais para realizar este o processo. A perda do prazo ou não comprovação das informações implicará na reprovação dos alunos. Quem não foi pré-selecionado nesta etapa poderá participar da segunda chamada do ProUni, prevista para o dia 5 de agosto. Também será possível manifestar interesse na lista de espera entre os dias 26 e 27 de agosto. A divulgação da lista ocorrerá no dia 1º de setembro e a comprovação das informações deve ser feita entre 1º e 14 de setembro. Nesta edição, o ProUni recebeu mais de 529 mil inscrições e ofertou 471.304 bolsas de estudo em 380 cursos de graduação. A iniciativa oferece bolsas de estudo integrais que cobrem 100% do valor da mensalidade e parciais que correspondem a 50%. A iniciativa é realizada duas vezes ao ano. Mais informações em acessounico.mec.gov.br/ProUni. Thaísa Vitória para a Voz do Brasil.
2: O Ministério da Educação recebe até o dia 31 de julho a declaração do Censo Escolar 2026 e orienta gestores a preencherem os dados referente aos alunos da educação especial.
3: Eles podem acessar um guia do INEP com orientações específicas sobre oferta de atendimento educacional especializado.
2: Os dados devem ser fornecidos em educacenso.inep.gov.br.
3: E essas foram as notícias do Governo Federal.
2: Uma realização da Secretaria de Comunicação Social da Presidência da República.
3: Com produção da empresa Brasil de Comunicação.
2: Fique agora com as notícias do Poder Judiciário e do Congresso Nacional. Uma boa noite.
3: Boa noite e até amanhã.
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15: Decisão do Supremo Tribunal Federal permite retomada da cobrança de IPTU em Teresina, no Piauí.
16: STJ reafirma que quando a vítima de homicídio deixa filhos menores, essa consequência pode aumentar a pena base do condenado.
15: TSE orienta tribunais regionais a criarem parcerias com instituições especializadas para combater a desinformação eleitoral.
16: Boa noite, eu sou Marcela Luiz.
15: Eu sou Walter Lima.
16: O Supremo Tribunal Federal suspendeu o liminar do Tribunal de Justiça do Piauí, que havia interrompido a cobrança de IPTU na cidade de Teresina.
15: De acordo com a decisão do ministro Alexandre de Moraes, o município declarou que a queda da arrecadação poderia causar grave impacto na economia pública e comprometer a execução de serviços essenciais. Fernanda Porto.
17: Diante da urgência, o caso foi julgado pelo ministro Alexandre de Moraes, que está na presidência do STF nesta segunda quinzena de julho. Ao atender o pedido para restabelecer a cobrança do imposto, o ministro Alexandre de Moraes considerou o levantamento da Secretaria Municipal de Finanças de Teresina, que indica que a paralisação da cobrança do IPTU impactou em arrecadação de mais de 84 milhões de reais. Na decisão, o ministro Alexandre de Moraes ressaltou que o município demonstrou que a queda de arrecadação poderia causar grave impacto na economia pública e comprometer a execução de serviços essenciais.
16: Quando a vítima de um homicídio deixa filhos menores, essa consequência pode aumentar a pena base do condenado.
15: Esse entendimento foi reafirmado pelo Superior Tribunal de Justiça. Fátima Uchoa.
18: Agora, sob o rito dos recursos repetitivos, a terceira sessão do STJ fixou essa tese que deve ser observada por juízes e tribunais. De acordo com o relator ministro Reinaldo Soares da Fonseca, o fato de a vítima do crime deixar filhos menores pode repercutir no aspecto material e gerar impacto em questões emocionais, mas esse posicionamento não pode ser aplicado automaticamente porque transformaria uma circunstância judicial em fator objetivo de aumento da pena, ainda segundo o ministro. ministro. Não é necessário exigir a comprovação de impacto excepcional ou individualizado para os dependentes da vítima, sob o risco de se esvaziar a própria finalidade da análise dessa circunstância judicial.
16: O Tribunal Superior Eleitoral orienta tribunais regionais a criarem parcerias com instituições especializadas para combater a desinformação eleitoral.
15: A ação permitirá a ampliação da capacidade técnica da Justiça Eleitoral, garantindo segurança jurídica na análise de processos que envolvam desinformação e conteúdo gerado por inteligência artificial. Juliana Cariri.
19: Os acordos poderão prever o compartilhamento de metodologias, o acesso a profissionais especializados, laboratórios e ações de capacitação. O TSE ressalta que as parcerias não alteram as competências das autoridades judiciárias nem as garantias.
16: Tribunal Superior do Trabalho mantém decisão que anulou reintegração de metalúrgico demitido por justa causa.
15: O trabalhador foi dispensado após comentar em rede social sobre a empresa em que ele trabalhava. Marla Lacerda.
20: O metalúrgico havia sido reintegrado por decisão provisória em primeira instância, alegando que sofria de depressão e que não podia ser dispensado por motivo de doença ocupacional. Mas o TRT de Campinas, São Paulo, suspendeu a medida. O caso foi analisado então pela SDI2 do TST, que confirmou a decisão de segundo grau. Para o colegiado, ainda não há elementos suficientes para concluir que a demissão foi irregular. Os ministros destacaram também que a estabilidade pela doença ocupacional não impede a dispensa por justa causa. Portanto, a validade da demissão ainda será analisada na ação principal após a produção das provas necessárias.
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16: Uma boa noite.
15: E até amanhã.

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1: Eu sou Humberto Pinheiro e estes são os destaques de hoje do Jornal do Senado, que começa agora. Nova lei fortalece a produção nacional de medicamentos e vacina. Piso dos professores, frete rodoviário e renovação da CNH estão entre as medidas aprovadas pelo Senado. Emendas parlamentares para shows podem ser proibidas. Boa noite. Foi sancionada a lei que cria a Estratégia Nacional para o Desenvolvimento do Complexo Econômico Industrial da Saúde. A nova legislação busca fortalecer a produção nacional de medicamentos, vacinas, equipamentos e insumos médicos. O objetivo é reduzir a dependência do Brasil de produtos importados, ampliar a capacidade da indústria nacional e garantir mais segurança no abastecimento do sistema de saúde. A reportagem é de Patrícia Oliveira.
2: São mecanismos para incentivar empresas e instituições de pesquisa a desenvolver e fabricar esses produtos no país. A nova lei também amplia parcerias entre o governo, universidades e empresas e prevê linhas de crédito. Para o relator do projeto que deu origem à lei, senador Rogério Carvalho, do PT de Sergipe, a pesquisa tecnológica em saúde deve se voltar para soluções dos problemas brasileiros.
3: A pandemia de Covid-19 demonstrou que buscar a autossuficiência em fármacos, vacinas e equipamentos hospitalares é um dever do Estado para assegurar o direito constitucional à saúde.
2: A nova lei também altera normas do SUS e a lei de licitações para facilitar as compras públicas no setor de saúde.
1: No primeiro semestre de 2026, o Senado aprovou medidas provisórias que tratam do piso salarial dos professores da educação básica e do frete rodoviário de cargas. Os senadores também deram aval à renovação automática da Carteira Nacional de Habilitação. Repórter Pedro Pincer.
4: O Congresso Nacional aprovou medidas provisórias importantes, como a que reajusta o piso salarial dos professores da educação básica para R$ 5.130,63 em 2026, um aumento de 5,4% sobre o valor anterior, com ganho real de 1,5 ponto percentual acima da inflação. O texto aprovado estabelece novo cálculo para reajuste anual. A senadora professora Dorinha Seabra, do União do Tocantins, destacou a importância de valorizar o trabalho dos docentes.
5: Não tem educação boa, nem educação de qualidade, se os profissionais da educação não forem devidamente respeitados e valorizados. Esse é o nosso apelo para que, a partir do piso, as carreiras sejam reorganizadas nos diferentes municípios brasileiros e nossos estados.
4: Outro destaque foi a medida provisória que altera as regras e o cálculo do piso mínimo do frete rodoviário de cargas para considerar custos operacionais. A medida beneficia os caminhoneiros por estabelecer novas regras de regulamentação para empresas que contratem caminhoneiros para a realização de transporte rodoviário de cargas. Para o senador Stevenson Valentim, do Podemos do Rio Grande do Norte, a medida faz justiça e traz tranquilidade para a categoria.
6: Entendo que esse viés da multa já atingiu a sua pedagogia. E permanecer com essa injustiça é passar uma ideia de vingança e que não contribui em nada para a sociedade. É importante que o caminhoneiro esteja preocupado com a carga, com seu horário de entrega, com a distância da família, com as condições das nossas rodovias.
4: Outra medida provisória aprovada no primeiro semestre do ano garante a renovação automática da Carteira Nacional de Habilitação de motoristas que, ao término da validade do documento, estiverem no Registro Nacional Positivo de Condutores. O cadastro mostrará o nome das pessoas que não tenham cometido nenhuma infração de trânsito nos últimos 12 meses.
1: E o Senado deve analisar a partir de agosto um projeto que cria o Prêmio Nacional da Educação Brasileira. A proposta busca reconhecer iniciativas de estados, municípios, escolas e estudantes que contribuam para melhorar a educação. O objetivo é valorizar boas práticas e incentivar ações que fortaleçam a educação em diferentes etapas, da educação infantil ao ensino médio. A proposta prevê categorias específicas para reconhecer experiências bem-sucedidas em todo o país. Os detalhes com o repórter Rodrigo Rezende.
7: O Senado deve analisar a partir de agosto um projeto que cria o Prêmio Nacional da Educação Brasileira. A ideia, apresentada pelo senador Camilo Santana, do PT do Ceará, reconhece estratégias e iniciativas para a promoção de avanços na melhoria da qualidade da aprendizagem na educação básica feitas por estados, municípios, escolas ou estudantes brasileiros. Camilo Santana, atual presidente da Comissão de Educação do Senado, ressalta que todas as formas de desenvolvimento da educação brasileira devem ser valorizadas.
8: Eu sempre digo que a educação precisa estar acima de qualquer questão política ou partidária nesse país. Está em jogo a qualidade da educação para nossas crianças e jovens desse país. Temos muito ainda a fazer, muito caminho a ser percorrido.
7: O prêmio terá 8 categorias e regulamento posterior irá definir a forma de seleção dos vencedores. A proposta de criação do Prêmio Nacional da Educação Brasileira ainda será analisada pelas comissões do Senado.
1: Um projeto apresentado no Senado tipifica como ilícito o uso de emendas parlamentares para o financiamento de shows e apresentações artísticas. A medida pretende modificar a lei de improbidade administrativa para penalizar os gestores públicos infratores de maneira mais dura e até mesmo com a perda da função. Mais informações com o repórter Douglas Castilho.
9: Apresentado pelo senador Eduardo Girão, do Novo do Ceará, o texto prevê que o uso de emendas parlamentares para financiamento de shows e apresentações artísticas seja enquadrado como ato que causa prejuízo ao erário. Essa modalidade de infração tem também como sanções a perda dos direitos políticos por até 8 anos, multa de até 2 vezes o valor do dano causado e o ressarcimento integral dos danos verificados.
10: É um dinheiro que se evapora e que, se for em equipamentos para o hospital, fica lá por anos, por décadas, né? E esse projeto nosso visa normatizar isso e considerar como improbidade administrativa, com punição.
9: O autor do projeto justificou ainda que a medida pode combater o superfaturamento e os desvios que costumam ocorrer nesse tipo de transação. Além disso, segundo ele, haveria diversas vezes um conflito de interesses, pelo fato de gestores usarem dinheiro público para contratarem bandas ou grupos que têm eles próprios como empresários. O projeto aguarda a destinação para discussão nas comissões do Senado.
1: Mais de 158 milhões de brasileiros estão aptos a votar nas eleições de 4 de outubro. O número é o maior da história e representa um crescimento de mais de 2 milhões de eleitores em relação a 2022. No primeiro turno, os eleitores vão escolher presidente da República, governadores, 2 senadores, deputados federais, deputados estaduais e distritais. A reportagem é de Rodrigo Rezende.
7: 158 milhões e 700 mil pessoas devem decidir os mandatários dos próximos anos para a presidência da República, governos estaduais e distrital, Senado, Câmara dos Deputados e Assembleias Estaduais. Em relação às eleições de 2022, houve um acréscimo de 2 milhões e 200 mil eleitores. As mulheres representam quase 53% do eleitorado e cerca de 3 milhões e 500 mil eleitores têm 18 anos ou menos. O presidente do Tribunal Superior Eleitoral, ministro Nunes Marques, ressalta que a população brasileira é soberana para escolher seus representantes e definir o futuro do país.
11: O futuro da nossa democracia não será delineado por máquinas, mas pelos milhões de brasileiras e brasileiros que depositam nas urnas sua mensagem de esperança, traduzida no voto direto, secreto, universal e periódico.
7: Os 3 maiores colégios eleitorais estão na região sudeste: São Paulo, com 34 milhões, Minas Gerais com 16 milhões e Rio de Janeiro com quase 13 milhões de eleitores. 918 mil brasileiros vivendo no exterior estão aptos para votar.
1: O senador Wellington Fagundes, do PL de Mato Grosso, defendeu o projeto de lei que permite a destinação de emendas parlamentares da saúde para o atendimento pré-hospitalar realizado pelos corpos de bombeiros militares. Na análise dele, a proposta reconhece que esse serviço integra a rede de atendimento em saúde e amplia as responsabilidades de investimento na estrutura das corporações. Com trabalhos técnicos de Josivaldo Souza, o Jornal do Senado fica por aqui. Acompanhe agora as notícias da Câmara dos Deputados. Boa noite.

0: 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Câmara transforma em lei atendimento a brasileiras que vivem no exterior.
1: Herdeiros poderão retirar valores de até 40 salários mínimos sem inventário.
0: Comissão aprova inclusão digital de alunos com deficiência da rede pública.
1: Boa noite. A Comissão de Educação aprovou a criação da Política de Alfabetização Digital das Pessoas com Deficiência. A repórter Sofia Peçanha tem os detalhes da votação.
2: A Comissão de Educação da Câmara dos Deputados aprovou o projeto que institui a Política Nacional de Alfabetização Digital das Pessoas com Deficiência. Antes disso, o texto também foi aprovado pela Comissão de Defesa dos Direitos das Pessoas com Deficiência. A proposta tem como objetivo garantir o letramento digital de estudantes com deficiência da rede pública de ensino. Isso inclui desde o uso básico de computadores e internet, até ferramentas que auxiliam na comunicação, no acesso à informação e no desenvolvimento escolar. A relatora do projeto na Comissão de Educação, a deputada Maria Rosas, do Republicanos de São Paulo, destacou a importância da medida para promover a inclusão.
3: Aprovar essa Política Nacional de Alfabetização Digital, especificamente para as pessoas com deficiência, é um marco para que nós possamos trazer e falar na ação a pessoa com deficiência, dizendo: nós lutamos pela inclusão dos direitos da pessoa com deficiência.
2: Para isso, o projeto prevê a capacitação de professores e gestores, a adaptação dos métodos de ensino e investimento em infraestrutura tecnológica nas escolas, como equipamentos e conexão à internet. A ideia é que a tecnologia deixe de ser um obstáculo e passe a ser uma ferramenta de inclusão, como ressaltou a relatora ao afirmar que a transformação digital precisa considerar as necessidades de todos os estudantes.
3: A transformação digital da educação somente se realiza plenamente quando contempla a diversidade dos estudantes e assegura a eliminação de barreiras que dificultam o acesso à participação e aprendizagem das pessoas com deficiência.
2: A política de educação digital para pessoas com deficiência também estabelece que o desenvolvimento dos alunos e da instituição deverá ser acompanhado bimestralmente. Segundo o autor da proposta, o deputado Carlos Henrique Gaguin, do União de Tocantins, com mais acesso e preparo, os estudantes com deficiência podem ter mais autonomia nos estudos, mais participação nas atividades escolares e melhores oportunidades no futuro, inclusive no mercado de trabalho. O próximo passo para a aprovação da Política Nacional de Alfabetização Digital das Pessoas com Deficiência será a análise pela Comissão de Finanças e Tributação. Da Rádio Câmara de Brasília, Sofia Peçanha.
0: Educação. Bibo Nunes, do PL do Rio Grande do Sul, é autor do projeto que proíbe a aprovação automática de alunos não alfabetizados nos três primeiros anos do ensino fundamental. O texto altera a Lei de Diretrizes e Bases da Educação Nacional e aguarda análise pela Comissão de Constituição e Justiça.
4: Tem que saber ler e escrever, isso é o mínimo. Escola é para educar, que acima de tudo o objetivo das escolas é a educação. Se não for educação, não tem o menor fundamento. Espero que aprove para o bem da educação no Brasil. Não tem fundamento uma criança do primeiro, segundo, terceiro ano serem aprovados sem saber ler e escrever. Essa é a minha luta para melhorar de fato a educação no Brasil.
1: Bibo Nunes acredita que a promoção automática dos alunos serve apenas para melhorar indicadores educacionais. Na avaliação do deputado, a medida desestimula estudantes e professores, cria uma falsa sensação de aprendizado e compromete a qualidade da educação.
0: Justiça. Comissão aprova proposta que permite até 40 salários mínimos para a retirada de valores a herdeiros. A repórter Júlia Lopes explica a atualização dos valores.
5: A Comissão de Finanças e Tributação da Câmara dos Deputados aprovou um projeto que atualiza para até 40 salários mínimos, o equivalente hoje a R$ 64.840, o valor que poderá ser liberado a herdeiros sem necessidade de inventário em cadernetas de poupança e fundos de investimento. A proposta foi apresentada pelo deputado Celso Russomano, do Republicanos de São Paulo, e altera a lei que trata do pagamento a dependentes ou sucessores de valores não recebidos em vida pelo titular, como restituições no imposto de renda e outros tributos. A regra vale para casos em que não há outros bens sujeitos a inventário. No texto, o autor explica que, nesses casos, os herdeiros costumam utilizar os valores recebidos para cobrir despesas como impostos, custas judiciais e honorários de advogados, entre outros gastos. O relator da proposta, deputado Hildo Rocha, do MDB do Maranhão, afirma que a atualização é necessária, porque a legislação atual utiliza como referência a obrigação do Tesouro Nacional, a OTN, que não existe mais, o que gera dificuldades de interpretação.
6: Essa regra já existia, só que como ele estava estipulado, referenciado em cima de um título do governo, que era a antiga OTN, e como a OTN não existe mais, não existia mais a referência de até quanto poderia ser pago de forma imediata para a viúva, ou para o viúvo, ou para o filho. Então isso impedia a evolução e a facilidade e a rapidez da transferência desses recursos de uma conta para a conta do herdeiro. E isso é facilitado agora.
5: Além disso, a proposta altera o Código de Processo Civil para estabelecer que o juiz não poderá negar o pedido de gratuidade da justiça apenas com base na renda de um herdeiro ou na posse de um imóvel. O projeto, que busca atualizar o limite a ser retirado por herdeiros em cadernetas de poupança e outras aplicações no valor até 40 salários mínimos, segue em análise na Comissão de Constituição e Justiça. Da Rádio Câmara de Brasília, Júlia Lopes.
7: Economia.
1: A Câmara aprovou proposta que garante imunidade tributária aos templos religiosos e suas entidades filantrópicas, também sobre tributos incidentes no consumo de bens e serviços. Marcelo Crivella, do Republicanos do Rio de Janeiro, afirma que a medida regulamenta um direito já previsto na Constituição.
8: Essa é a grande, eu diria, notícia para os templos religiosos, é fazer com que a imunidade prevista na Constituição Federal se torne realidade com relação aos tributos que incidem no consumo de bens e de serviços. Essa PEC foi aprovada no plenário com 385 votos favoráveis, 93 votos contrários e 7 abstenções. Portanto, teve ampla maioria.
0: Na opinião de Marcelo Crivella, a medida pode reduzir os custos de igrejas e instituições beneficentes na aquisição de equipamentos e insumos utilizados em atividades religiosas, assistenciais e sociais. A proposta agora será analisada pelo Senado.
7: Eleições.
1: Depois de ser aprovado na Comissão de Constituição e Justiça, o projeto que aumenta o prazo para transferência de domicílio eleitoral está pronto para ser votado pelo plenário da Câmara.
0: A proposta também altera as regras para comprovação de vínculo com a localidade, como informa a repórter Silvia Munhato.
9: A Comissão de Constituição e Justiça da Câmara aprovou o projeto que amplia de 150 para 180 dias antes das eleições o prazo final para o pedido de transferência do domicílio eleitoral. Pelo texto, o tempo de residência mínima no novo município também muda de 3 para 6 meses. A deputada Júlia Zanatta, do PL de Santa Catarina, relatora do texto, foi favorável à mudança.
10: A prática do turismo eleitoral, a transferência fraudulenta de domicílio com fins meramente eleitoreiros, constitui uma burla que corrói a representatividade democrática e a soberania popular em sua dimensão municipal. O voto é o exercício de soberania localizado e a fraude de domicílio rompe o nexo da pertinência essencial entre o eleitor e a comunidade política local, cujos rumos ele pretende definir.
9: A proposta também altera a forma de comprovação de vínculo com a localidade. Será exigida a apresentação de comprovante de residência oficial em nome do eleitor, como contas de água, luz, gás, telefone fixo ou correspondência oficial de órgãos governamentais. A lei atual permite a comprovação por meio de declaração do próprio eleitor ou outros meios que forem considerados convincentes pelo juiz eleitoral. Da Rádio Câmara de Brasília, Silvia Munhato.
7: Desenvolvimento Regional.
1: Rodrigo Hollenberg, do PSB, teme que o empréstimo de 6 bilhões de reais feito pelo governo do Distrito Federal para cobrir o rombo do Banco de Brasília, no caso Master, comprometa a saúde e a educação públicas. Por isso, o deputado acionou a justiça em defesa de crianças e famílias atípicas.
11: Nós, então, oficiamos ao Ministério Público do Distrito Federal e Territórios, solicitando que determine que o governo do Distrito Federal faça concurso para orientadores educacionais para que essas crianças, esses jovens com deficiência possam ser acolhidos adequadamente na rede pública de educação do Distrito Federal. Do mesmo modo, nós estamos solicitando ao governo do Distrito Federal que realize a contratação de médicos, de enfermeiros, de técnicos de enfermagem, que possam garantir o atendimento a essas famílias.
0: Presidente da Comissão de Defesa dos Direitos das Pessoas com Deficiência, Rodrigo Hollenberg, relata o drama de famílias atípicas sem atendimento adequado e lamenta a falta de concurso para orientadores educacionais no Distrito Federal desde 2017.
7: Previdência.
1: O tempo para a aposentadoria de policiais militares e bombeiros poderá ser reduzido. Uma proposta aprovada pela Câmara permite que os estados e o Distrito Federal editem leis locais para diminuir esse prazo. Confira na reportagem de Maria Neves.
12: Aprovado na Comissão de Constituição e Justiça da Câmara dos Deputados, projeto que reduz o tempo de serviço de policiais e bombeiros militares para ter direito à aposentadoria integral, pode seguir para o Senado. Pela proposta, os estados poderão editar legislação própria para reduzir em até 5 anos o tempo mínimo de exercício na função para receber proventos integrais. O autor do projeto, deputado Júnior Amaral, do PL Mineiro, argumenta que a medida busca trazer justiça para policiais e bombeiros militares que trabalham em condições difíceis e são pouco valorizados.
13: Os profissionais de segurança pública no Brasil já sofrem com falta de retaguarda jurídica, já sofrem com falta de logística adequada para trabalhar, já sofrem com baixos salários. Então essa questão da previdência é algo mínimo que a gente pode fazer aqui na Câmara dos Deputados para impedir que esses homens e mulheres sejam ainda mais desprestigiados, como infelizmente são historicamente no nosso país.
12: Atualmente, a lei exige 35 anos de serviço para militares receberem a aposentadoria com valor integral. Desse tempo, pelo menos 30 anos devem ser em atividades militares. Com o texto aprovado, o período mínimo de atividade militar poderá cair de 30 para 25 anos. Na regra de transição vigente, militares que ingressaram no cargo há mais tempo, antes de 2020 e ainda não cumprem os requisitos, têm de contar pelo menos 25 anos de serviço militar, mais um pedágio. Eles devem trabalhar mais 4 meses para cada ano que falta. A proposta também permite que os estados reduzam esse tempo de pedágio para 20 anos por lei local. Da Rádio Câmara de Brasília, Maria Neves.
0: Tarcísio Mota, do PSOL do Rio de Janeiro, apresentou projeto que estabelece regras para a aplicação de recursos dos regimes próprios de previdência dos servidores públicos. A proposta busca reduzir os riscos nas aplicações financeiras e aumentar a segurança do dinheiro destinado às aposentadorias.
14: Nós não podemos deixar que os institutos de previdência e os governos apliquem os recursos dos servidores em bancos que não têm condições de garantir a liquidez e garantir a rentabilidade e garantir que esses recursos não serão perdidos. Então a proposição desse PLP é de que os institutos de previdência de cada município brasileiro e dos estados brasileiros, eles tenham um limite, que 80% dos recursos dos servidores sejam obrigatoriamente aplicados em títulos que estão lastreados no Tesouro Nacional e em bancos públicos que dão garantia de que esse recurso não será perdido. E os demais 20% sejam aplicados em critérios muito rígidos de solidez dessas instituições financeiras.
1: Segundo Tarcísio Mota, a medida evita perdas em aplicações de alto risco e garante maior segurança aos recursos descontados de cada servidor. Ele argumenta ainda que o texto reduz a influência de interesses políticos e financeiros na gestão dos fundos previdenciários dos servidores.
7: Habitação.
0: Padre João, do PT de Minas Gerais, defende a aprovação de projetos que incentivam cooperativas habitacionais a participarem do Minha Casa Minha Vida. Ele avalia que a contribuição dessas entidades pode ampliar o acesso à casa própria com unidades mais acessíveis e de melhor qualidade.
15: Então temos que continuar avançando e avançando também com a nossa relatoria, com o projeto de lei que garanta a autogestão, ou seja, além da responsabilidade e disposição de estados, o Distrito Federal e municípios, a sociedade civil organizada em forma de entidade ou cooperativa poder não só construir as moradias na forma de autogestão, mas também outros equipamentos importantes para a comunidade.
1: Padre João observa que o déficit habitacional atinge quase 5 milhões e 700 mil famílias no país. Ele afirma que a autogestão dá segurança jurídica a experiências já existentes e permite incluir equipamentos comunitários nos empreendimentos habitacionais.
7: Segurança Pública.
0: A Câmara aprovou proposta que transforma em lei o atendimento a brasileiras no exterior. Saiba mais sobre o assunto na reportagem de Paula Bittar.
9: A Comissão de Constituição e Justiça da Câmara aprovou uma proposta que transforma em lei a política de atendimento a brasileiras que vivem no exterior por meio dos espaços da mulher brasileira. A iniciativa, desenvolvida pelo Ministério das Relações Exteriores em consulados brasileiros, oferece orientação e apoio especializado com prioridade a mulheres em situação de vulnerabilidade. Entre os objetivos da política estão o combate à violência doméstica, a orientação sobre direitos e o apoio à capacitação profissional, ao empreendedorismo feminino e ao aprimoramento educacional. O texto aprovado também prevê que o atendimento poderá contar com profissionais especializados e instituições parceiras em áreas como imigração, direito de família, legislação trabalhista e previdenciária, apoio psicológico e capacitação linguística, educacional e financeira. A proposta estabelece que a implantação dos espaços da mulher brasileira ocorrerá de forma gradual, conforme a avaliação do Itamaraty. A prioridade será dada às localidades onde houver maior necessidade de reforço do atendimento às mulheres, conforme a disponibilidade de orçamento, funcionários e de espaço físico nas repartições consulares. De acordo com dados do Ministério das Relações Exteriores, a rede consular brasileira realizou 1.556 atendimentos a brasileiras vítimas de violência doméstica e de gênero no exterior em 2023. Segundo a relatora na comissão, deputada Maria do Rosário, do PT do Rio Grande do Sul, o projeto garante a segurança jurídica de uma prática que o Itamaraty já desenvolve com sucesso.
16: Os objetivos específicos da criação deste espaço da mulher brasileira é o combate à violência doméstica, é a defesa das imigrantes contra a discriminação e a orientação a elas para a salvaguarda dos seus direitos humanos, é garantir a sua capacitação, o apoio ao empreendedorismo feminino, o apoio ao respeito, o aprimoramento educacional. Então, estas mulheres brasileiras que vivem no exterior passarão a ter um apoio maior dentro dos consulados como mulheres. E esse trabalho, sinceramente, será muito importante para a valorização dessas mulheres e tranquilidade das suas famílias que se encontram aqui no Brasil.
9: O projeto que transforma em lei

0: até 12 anos para os condenados por esse tipo de crime.
1: Nós estamos lutando. O meu projeto estipula uma pena de até 12 anos de cadeia. O indivíduo que maltrata um animal tem que ficar encarcerado, de preferência trabalhando para pagar o próprio sustento. É assim que a gente trata criminoso, gente desalmada, que não tem coração, que maltrata os animais. Se esse projeto for aprovado, espero que seja, nós estamos lutando para isso, o criminoso que maltratar animal vai ficar 12 anos enjaulado, que é onde ele tem que ficar.
2: Delegado Palumbo argumenta que a legislação atual não consegue manter presos os autores de maus tratos. O parlamentar também destaca sua atuação em defesa da causa animal e cita outras iniciativas apresentadas por ele ao longo da vida pública.
0: Termina agora o Jornal Câmara dos Deputados, produzido pela Rádio Câmara, com trabalhos técnicos de Everson Urani e a apresentação de José Carlos Andrade e Luciana Vieira. Uma boa noite para você.
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0: Deus abençoe você e toda a sua família. Que alegria estar aqui com você, começando mais um programa Eu Seguirei. Eu tenho certeza de que Deus vai falar muito ao seu coração através deste programa. Olha, se você pode, eu já quero convidar você a pegar a sua Bíblia, porque hoje nós vamos meditar a palavra de Deus. A palavra de Deus é o nosso alimento, a palavra de Deus que é o nosso sustento. Eu tenho certeza que essa palavra vai mover seu coração. Olha, aqui você vai ouvir a palavra de Deus, aqui você vai poder cantar. São minutos que ficaremos juntos, onde você vai fazer uma experiência com Deus. Lembrando que tudo que você ouvir aqui, depois fica registrado no meu canal do YouTube, Frei Gilson / Som do Monte, no meu Instagram, no meu Facebook, todos com o mesmo nome, Frei Gilson / Som do Monte, para que você possa também compartilhar essa palavra com os seus amigos, tá bom? Então, vamos escutar a palavra de Deus.
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1: Nós gostamos de dar desculpas para tudo. Nós temos dificuldade de assumir o nosso próprio erro, assumir o nosso próprio pecado, e a gente gosta de ficar dando desculpas. Só que isso é muito perigoso, porque um dia nós vamos ter que prestar conta. E não vai adiantar nossas desculpas, digamos assim, como a gente é acostumado a dizer, esfarrapadas. Quando Deus aborda Adão depois do pecado, Adão já começa a dar desculpas. A mulher que o Senhor me deu é a culpada. A mulher também começa a dar desculpas. Não, o problema foi a serpente. Então, a gente tem que tomar muito cuidado, porque cometemos o pecado por nossa própria culpa, muitas vezes, e depois não queremos assumir este pecado. Vamos refletir sobre isso. Eu convido você a ficar até o final desse vídeo. Em nome do Pai, do Filho e do Espírito Santo. Amém. Mateus capítulo 13, versículo de 10 a 17. Naquele tempo, os discípulos aproximaram-se e disseram a Jesus: por que tu falas ao povo em parábolas? Jesus respondeu: porque a vós foi dado o conhecimento dos mistérios do reino dos céus, mas a eles não é dado. Pois a pessoa que tem será dada ainda mais e terá em abundância, mas a pessoa que não tem será tirada até o pouco que tem. É por isso que eu lhes falo em parábolas, porque olhando eles não veem, e ouvindo eles não escutam, e nem compreendem. Deste modo se cumpre neles a profecia de Isaías: havereis de ouvir sem nada entender, havereis de olhar sem nada ver. Porque o coração deste povo se tornou insensível. Eles ouviram com má vontade e fecharam seus olhos para não ver com os olhos, nem ouvir com os ouvidos, nem compreender com o coração, de modo que se convertam e eu os cure. Felizes sois vós, porque vossos olhos veem e vossos ouvidos ouvem. Em verdade vos digo, muitos profetas e justos desejaram ver o que vedes e não viram, desejaram ouvir o que ouvis e não ouviram. Palavra da salvação. Veja, alguém pode olhar essa passagem de Jesus e dizer assim: tá vendo? Ele está dizendo, é por isso que eu lhes falo em parábolas, porque olhando eles não veem, e ouvindo não escutam, nem compreendam. Alguém pode dizer assim: tá vendo? É Deus que não quer que a gente escute, é Deus que não quer que a gente compreenda. Então que culpa tenho eu? Havereis de ouvir sem nada entender, havereis de olhar sem nada ver. Então, se eu não estou entendendo, se eu não estou compreendendo, a culpa é de Deus, porque ele fala de um jeito para eu não entender. Não, calma. Por que que você não entende? Por que que você não compreende? Mateus capítulo 13, versículo 15. Porque o coração deste povo se tornou insensível. Eles ouviram com má vontade. O problema não está em Deus. O problema está em quem ouve com má vontade. Fecharam seus olhos para não ver com os olhos. Não foi Deus que fechou os seus olhos. Foi você que fechou os olhos. Foi você que fechou o coração. Um autor anônimo, ele diz assim: a voz é dado, um autor anônimo do primeiro século, dos primeiros séculos. A voz é dado conhecer os mistérios do reino dos céus. À luz dessas palavras, alguns poderiam atribuir a culpa a Deus por sua própria negligência, dizendo: não é minha culpa se não sei o que Deus... não é minha culpa se não sei o que Deus não me deu a conhecer. Como é que pode ser minha culpa se eu não sei o que Deus quer? E não dizem isso sem com pesar, por não compreenderem nada sobre Deus, mas apenas para buscar uma desculpa para os seus pecados. Todas as almas racionais recebem a oportunidade de entender a diferença entre o bem e o mal. Todo mundo recebe essa capacidade de distinguir entre o bem e o mal. Contudo, nem todos têm a graça de conhecer os mistérios do reino. Não é culpa de Deus que não dá. Porque esse conhecimento racional geral está disponível. Mas sim a culpa da pessoa que não pede, ou não se apressa, ou não trabalha para estar pronta para receber o reino. Então é a culpa de Deus que você não compreende o reino? A culpa é de Deus que você não compreende a palavra? Não, porque o coração deste povo se tornou insensível. Eles ouviram com má vontade, fecharam os olhos para não ver com os olhos, nem ouvir com os ouvidos, nem compreender com o coração, de modo que se converte e os cura. Ah, entendi. Segundo esse autor anônimo, eles querem continuar no pecado. Se eu entender essa palavra, eu vou ter que sair do pecado. Não, eu quero continuar com a minha vidinha. Ah. Se você segue esse conhecimento geral do bem e do mal, isto é, se você faz bom uso do que pode saber, estará pronto para receber o conhecimento especial de conhecer o mistério. Mas se você escondeu esse conhecimento geral na terra, que serve para suprir as necessidades da natureza, como merecerá o conhecimento especial que é concedido como recompensa pela boa vontade ou pelas boas obras? Eu ainda trago uma palavra para você importante de Romanos, capítulo 1, versículo 19 a 21. Abra aí sua Bíblia. Porquanto o que se pode conhecer de Deus, eles o leem em si mesmos, pois Deus lhes revelou com evidência. Desde a criação do mundo, as perfeições invisíveis de Deus e o seu sempiterno poder e divindade se tornam visíveis à inteligência por suas obras, de modo que não podem escusar. Porque conhecendo a Deus, não glorificaram como Deus, nem lhe deram graças. Pelo contrário, extraviaram-se em seus vãos pensamentos e lhes obscureceu o coração insensato. A culpa é de Deus? Não. A culpa é nossa. Cuidado, meu irmão e minha irmã, para que você e eu não sejamos assim. Com medo de uma mudança, eu então fecho os meus ouvidos, fecho os meus olhos, fecho o meu coração para a verdade de Deus. Não posso por minha culpa perder a salvação. Não posso por minha culpa perder a salvação. Pai, Filho e Espírito Santo. Amém.
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0: Muitos brasileiros alegando que o Brasil não adota mecanismos eficazes para impedir a importação de mercadorias produzidas com trabalho forçado. A medida entra em vigor na madrugada desta sexta-feira, já entrou, portanto. A nova tarifa substitui a taxa global temporária de 10%, aplicada desde fevereiro, e se soma à sobretaxa de 25% sobre os produtos brasileiros em vigor desde o último dia 22. Com isso, parte das exportações do Brasil para o mercado nos Estados Unidos vai enfrentar uma tributação de até 37,5%. A decisão foi tomada pelo escritório do representante do comércio dos Estados Unidos, após a investigação baseada na seção 301 da Lei de Comércio de 1974. Segundo o governo americano, o Brasil integra o grupo de 54 países que não proíbem e nem fiscalizam de forma efetiva a entrada de produtos fabricados com trabalho forçado em seus mercados internos. Na avaliação do escritório, essa falha cria uma vantagem competitiva indevida ao permitir a circulação de mercadorias produzidas a custos menores e prejudicando as empresas norte-americanas. Enfim, esse é o principal destaque no cenário nacional e internacional de ontem para hoje, com essa nova taxa de 12,5% anunciada ontem pelos Estados Unidos. E a partir de hoje, a repercussão que segue acontecendo, né? Através aí das associações empresariais, da Fiesc, da Facisc e outras entidades nacionais também se manifestando a respeito deste assunto, que respinga naturalmente na política. Alguns atribuem ao Flávio Bolsonaro, outros atribuem ao presidente Lula, mas enfim, é uma situação bastante delicada e que vai afetar, sim, o mercado, principalmente a indústria brasileira, e que trabalha com várias exportações de produtos específicos do setor industrial e também outros produtos específicos do setor agrícola. Vamos em frente com o nosso portal RBN Informação, Serviço e Notícia para você até às 8 horas da manhã.
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0: Agora são 6:07 de ontem para hoje. Vários acidentes registrados aqui em Jaraguá do Sul, várias ocorrências com relação à questão de segurança pública, com relação também aos bombeiros. Vários acidentes registrados de quinta para sexta-feira. E a sexta-feira é o pior dia da semana, né, com relação a números de acidentes. Por isso, muita atenção, muito cuidado para você que já está pegando a estrada. Saia mais cedo, saia com tranquilidade. O asfalto em alguns pontos está molhado, parece que choveu ou deu uma garoa fraca em pontos isolados da região. Por isso, os cuidados redobrados, né, com relação principalmente às condições do clima e principalmente porque hoje é sexta-feira. E que a sua sexta-feira seja bastante positiva, né? A Polícia Militar registrou furto, registrou ameaça, registrou violência doméstica, registrou lesão corporal também de ontem para hoje, registrou até um ato obsceno no Três Rios do Norte, né? Cidadão que acabou sendo detido lá pela Polícia Militar em função de um rapaz de 26 anos que fez um ato obsceno lá para a vizinhança. Daqui a pouco mais detalhes. Agora são 6:08 e algumas das principais manchetes nas últimas horas pelo estado, pelo Brasil e também pelo mundo. No portal G1 Nacional, o Itamaraty afirma que os Estados Unidos ainda não divulgaram a lista de produtos com dupla taxação. A investigação comercial e o suposto trabalho forçado são os argumentos dos americanos. Búfalo de estimação invade piscina e passa 7 horas relaxando no Rio Grande do Sul. Trabalho forçado é o pretexto. O que está por trás da nova tarifa norte-americana? União Europeia cobra que Estados Unidos cumpra um acordo comercial após as novas tarifas. CPTM volta a operar linhas da Trivia Trens por mais de 90 dias a partir de hoje em São Paulo. Eleições em São Paulo, Tarcísio e Haddad apostam em propostas de combate à violência. Destaque também para 62 pessoas mortas, gelo e fiscalização insuficiente. As conclusões do acidente da Voepass. O relatório final aponta que a empresa, pilotos e ANAC também falharam. No Campeonato Brasileiro, o Corinthians venceu o Remo por 3-0 e se aproxima da parte de cima da tabela. Estados Unidos comentam a fala de Lula e dizem que se interessam por eleição íntegra no Brasil. Renan Santos promete manter o Bolsa Família e criar portas de saída. Supremo Tribunal Federal autoriza a investigação sobre os repasses de

0: caro para o filme de Bolsonaro. No portal G1 Santa Catarina, a justiça condena a NTT pelo caos no trânsito na BR-101 no litoral norte. Suspeita de agredir comediante com cadeirada durante show é indiciada. Laudo toxicológico sobre a morte de brasileira em Dubai é divulgado. Homem é flagrado pela terceira vez com material de exploração infanto-juvenil. A operação aconteceu em Camboriú. Motorista morre ao bater BMW contra caminhão. Estou sem chão, desabafou o marido. Procon interdita agência bancária em Florianópolis e proíbe novos contratos. Ameaças contra mulheres e racismo. Santa Catarina lidera os indicadores no Brasil. Santa Catarina supera São Paulo e tem a menor taxa de mortes violentas no país. No portal ND+, relatório do CENIPA detalha acidente da Voe Paz com 62 mortes. No portal NSC, Santa Catarina lidera o ranking nacional com mais de 75 mil golpes virtuais registrados em 2025. Comediante agredida com cadeirada em show em Florianópolis, o caso tem nova etapa com o indiciamento da mulher. Grupo que praticava atos homofóbicos em Praia Naturista de Florianópolis vira alvo do Ministério Público de Santa Catarina. São algumas das principais manchetes nas últimas horas pelo estado, pelo Brasil e também pelo mundo. Os números do mercado financeiro, o índice Bovespa da Bolsa de São Paulo ontem fechou em queda de 0,46%. Fechou a 176.724 pontos. As moedas estrangeiras, o dólar comercial com alta de 0,65%, fechou a 5,08. O euro com alta de 0,37%, fechou a R$ 5,78.
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0: 6:11, vamos ao giro do placar. Destaque para ontem, quinta-feira, Copa Sul-Americana, o Grêmio perdeu para o Bolívar, lá na Bolívia, por 3-2. O Boca Juniors venceu o O'Higgins por 1-0 na Argentina. O Santa Fé venceu o Caracas por 2-0. O Campeonato Brasileiro da Série A, dois jogos ontem. O Botafogo do Rio empatou em 0-0 com o Vitória e o Corinthians venceu o Remo por 3-0. Na Série B, destaque para o Juventude, que perdeu para o Botafogo de Ribeirão Preto por 4-2. Para o fim de semana, hoje, sexta-feira, nenhum destaque importante na rodada. Amanhã, sábado, tem Campeonato Brasileiro. Série A, tem o Santos contra Chapecoense. O Atlético Paranaense recebe amanhã o Internacional de Porto Alegre. E o Vasco enfrenta o Mirassol amanhã, também no sábado. Aí nós teremos no domingo o Campeonato Brasileiro da Série A. Cruzeiro versus Botafogo, Bahia contra o Corinthians. O Flamengo enfrenta o São Paulo no Rio de Janeiro. Ainda teremos Bragantino e Curitiba. O Grêmio recebe o Fluminense. O Palmeiras enfrenta o Atlético Mineiro. E o Remo enfrenta o Vitória. Domingo também pela Série B do Campeonato Brasileiro, o Criciúma enfrenta o Náutico. O jogo vai ser em Criciúma. Na Série C, domingo, o Brusque joga contra o Ituano. E na segunda-feira, tem mais Série B, mais alguns jogos da Série B, mas sem o envolvimento aqui dos catarinenses, né? Bom, com relação ao Campeonato Catarinense da Série B, nós temos os dois últimos jogos do Juventus e também do Jaraguá. Os jogos vão ser neste domingo, a despedida dos dois times de Jaraguá do Sul do Campeonato Catarinense. A equipe do Juventus vai jogar contra o Caravaggio, lá no Estádio da Montanha, fora de casa, domingo, 15h. E a equipe do Jaraguá joga aqui em Jaraguá do Sul, no Estádio João Marcato, contra o Blumenau. Eu falei ontem que, matematicamente, o Juventus ainda tem chance de se manter aí na segunda divisão, né? Porque tem 3 pontos atrás do Guarani de Palhoça, o Guarani de Palhoça perdendo por 2 ou 3 gols e o Juventus vencendo por 2 ou 3 gols. Aí o Juventus fica com a 8ª colocação na questão do saldo de gols, número de vitórias, essas coisas todas. Mas é uma missão um pouco difícil, né, de ser encontrada, né, de ser conquistada em função justamente dessa campanha muito ruim dos dois times de Jaraguá do Sul durante o campeonato. Tanto o Juventus como o Jaraguá do Sul estão com mais de 90% aí. O Jaraguá já está na Série C, né? Mas o Juventus está já com mais de 90% de chances de também ser rebaixado para a Série C em função da pontuação, já que vai ser muito difícil, né? Superar aí, vencer e superar também no saldo, número de vitórias, a equipe do Guarani de Palhoça. Mas enfim, são os destaques do futebol, os destaques do esporte. Com o resultado de ontem do Campeonato Brasileiro da Série A, nós temos aí a classificação do campeonato, ainda com o Palmeiras liderando com 44, bem na frente, né? Flamengo com 37. Palmeiras tem 7 pontos na frente do Flamengo. O Atlético do Paraná está em terceiro com 33 e o Fluminense em quarto com 32. Em quinto, Bragantino, 30, sexto Bahia, 30, sétimo Corinthians, 27, oitavo Cruzeiro, 27, nono Botafogo, 26, em décimo Curitiba com 26. Lá na zona do rebaixamento, Vasco, Mirassol, Remo e Chapecoense. Destaques do esporte aqui no nosso portal RBN para você começar o dia já muito bem informado sobre a agenda do esporte no fim de semana.
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2: Bom dia. Nebulosidade variável com alternância entre nublado, há momentos de sol, possibilidade para ter algum chuvisco fraco bem isolado mais aí pro final da tarde e noite. E a temperatura ela sobe gradativamente, hoje a máxima deve chegar próxima dos 20 graus. Os ventos sopram com intensidade fraca moderada de nordeste a norte, com algumas rajadas. E a maior parte do período é relativamente aproveitável. Mantém o domínio do tempo mais estável, com sol e alguns períodos de muitas nuvens ao longo dessa sequência aí de sábado. É um sábado com tempo bom, tempo seco, maior parte do dia é aproveitável, a temperatura lá sobe um pouco mais. E no domingo, tempo bom, tempo firme, o sol acaba marcando presença, mas intercalando com alguns períodos de nebulosidade. No decorrer aí da segunda, mantém um tempo seco e quente, e quem sabe à noite já tem algumas pancadas. Terça, sol e muitas nuvens. Quarta, volta a ter pancadas passageiras durante o período da tarde e turno da noite. Então, os próximos dias são mais aproveitáveis. Peter Scheuer, meteorologista, com a previsão do tempo.
0: Agora são 6:16. As temperaturas que você está vendo aí, o nosso mapa das temperaturas no estado no YouTube, são as temperaturas do momento, né? Temperaturas mais amenas, temperaturas aqui na região de Jaraguá do Sul em torno dos 15 a 16 graus mais ou menos. A região do Planalto Norte a partir de São Bento com temperaturas de 11, 12, 13 graus. O meio oeste na região de Fraiburgo, Videira, Curitibanos com 10, 11, 12 graus. Oeste do estado, Chapecó, São Miguel do Oeste, Xanxerê, Maravilha, Pinhalzinho, Dionísio, Cerqueira com 11, 12 e 13 graus. Lages está com 10 graus. Temperaturas um pouco mais baixas agora, nesse momento, na região da Serra. Urubici, Urupema e São Joaquim com temperaturas de 3, 4 e 5 graus. O sul do estado em Tubarão, Criciúma com 12, 13, 14 graus. E a capital do estado, Florianópolis, tem temperaturas de 14 a 16 graus, mais ou menos. Tempo bom, apesar da garoa do asfalto molhado da madrugada de hoje, vamos ter uma sexta-feira com a presença do sol.
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0: 8837-5377, a participação do ouvinte para você mandar o seu recado pra gente, o seu bom dia, né? A sua reclamação, a sua sugestão de pauta, o seu ponto de vista. É sexta-feira, sextou, minha gente, né? Que a sexta-feira seja positiva para você, seja repleta de coisas boas, de boas notícias, que tudo de bom aconteça para você nesse novo dia. E a participação do ouvinte por aqui tem prioridade, né? Aqui você manda o seu recado, manda o seu bom dia, fala do trânsito. Você participa como ouvinte, repórter, presenciando acidentes ou fatos que mereçam destaque, mande a foto pra gente, mande a informação pra gente auxiliar e ajudar outros motoristas que também estão circulando, né? Pra você que está começando o dia conosco, você que está no volante, que está no carro, muito obrigado pela audiência, muito obrigado pela carona, dirija sempre com cuidado, com cautela, com prudência, pratique a direção defensiva, cortesia e gentileza no trânsito acima de tudo, né? Pra gente ter uma sexta-feira bastante positiva e sem acidentes. 6:19. Pessoal que está no YouTube conosco, um grande abraço, bom dia, obrigado pela audiência. Bom dia, Francisco Codonho, grande abraço, bom dia, boa sexta-feira, bom fim de semana. O Leomar Souza também está aqui no YouTube, bom dia, boa sexta-feira. O Jair Boba está por aqui também, bom

0: Muito obrigado pela audiência, muito obrigado pela sintonia. 6:19, ouvinte que está também no nosso WhatsApp mandando o seu recado, mandando o seu bom dia desde cedo, né? Mais cedo aqui já chegou o José Alcione Pereira, mandando um bom dia para todos, desejando boa sexta-feira. O Dário Búcio, o Rony Cabelo, enfim, o Peterson Romualdo, boa sexta-feira para todos. Valeu, Peterson, bom dia. Também tá chegando por aqui o pessoal que vai mandando o seu áudio, né? O Lore da Sul Brasil, bom dia, Rony, bom dia pra todos. Mande um alô aí pro Rafael Kereschi, 1 ano de casado hoje, Rafael Kereschi, um grande abraço, bom dia, muito obrigado pela audiência, obrigado pela companhia, parabéns aí pra todos, né? Mandou até uma foto aqui de um jornal, Bodas de Estanho, Rafael Kereschi e Dieise, celebra um momento especial, né? Bodas de Estanho, a data marca uma década de companheirismo, amor e muitas conquistas vividas a dois. A comemoração acontece em clima de festa, junto aos 150 anos de Jaraguá do Sul. Grande abraço, Rafael. Grande abraço aí também pra Dieise, né? Completando aí mais um ano de casamento. Felicidades aí. Homenagem do Lore da Sul Brasil. A Vanita por aqui mandando um bom dia, mais um dia pra agradecer a Deus. Bom dia. O Alê do aplicativo. Bom dia, boa sexta-feira pra todos. Para todos os ouvintes que estão na companhia deste programa. Heribelto Defrem, bom dia. Sara tá por aqui também, bom dia. Muito obrigado pela audiência. Também já chegou aqui, final 3760. Loreci. Fala, Loreci, bom dia. Bom dia, Loreci. Tava sumida, Loreci, né?
1: Tá chovendo aí aqui, não. Rony, hoje eu queria dar os parabéns pra dona Maria, que hoje, amanhã ela tá de aniversário. Dizer pra ela que eu tô distante, mas eu amo muito, muito essa mulher. Essa mulher fez muita parte da minha vida e que Deus abençoe muito ela amanhã, depois da manhã e sempre. Parabéns, dona Maria, eu te amo. Tô com saudade de você.
0: Dona Maria, parabéns pra senhora, homenagem da Loreci. Fala, Marconi.
2: Bom dia, Rony. É, ontem eu passei no posto de gasolina e abasteci, né? Tá o mesmo preço ainda, mas só que o frentista já falou que segunda-feira já vai ter aumento de gasolina novamente.
0: De novo?
3: Bom dia, meu amigo Rony Oliveira, tudo bem? Mandei uma foto na igreja aqui agora, hoje, Rony, né? Acho que vai dar tempo bom, acho. Não, alô, os ouvintes aí da Rádio Brasil Novo de vocês aí, né, cara? Todos eles, não vou dizer o nome, já sabem quem tá falando aqui. Ô, Rony, mandei as fotos aí de ontem do acidente aqui na Areal, frente à Areal Vida, lá o cara cortou a frente, né? Então eu não escutei, né, Rony? Sextou, valeu. Até segunda-feira. Ah, não, é meu dia, né? Meu dia, vamos estar com o plantão pro céu com o tio aí. Valeu, amigo, um abraço, valeu, tchau.
4: Fala, Rony Oliveira, bom dia a você, bom dia a todos os ouvintes, como é que estão? Tudo certo? Rony, eu te encaminhei um vídeo ali, Rony. Esse vídeo é da Rua José Martins, ali no bairro 3 Rio do Norte, tá? É o seguinte, essa rua está abandonada, tá? Tem uma obra nela, tá? Mas essa parte que eu estou mandando aqui pra ti é uma parte que está no abandono. Tem mais de uma semana que não tem ninguém mexendo nela ali. Você pode ver, tem um pedregulho lá, jogado lá. Ontem à noite, botaram no final da tarde, colocaram uns cones lá pra sinalizar. Porém, tem a parte que foi feita a camada asfáltica nova. Não tem 15 dias. Tá, pode ver os buracos que tem ali, tudo rachado, porque não fizeram uma base como deveria ser feita. Parece que a camada asfáltica é muito fina. Cadê as pessoas que ganham dinheiro público para fiscalizarem, que não fiscalizam? Senhores vereadores, o que está acontecendo? Por isso que aquela obra que teve ali no centro, fizeram do jeito que fizeram a praça, né? E alguns ouvintes comentaram, imagina aqui na praça que todo mundo vê feito assim, imagina lá no interior. Pois é, por isso que eu estou mandando esse vídeo, para mostrar como é que está a situação. Absurdo isso aí. Então, um grande abraço a todos e um bom dia.
0: 6:23. Eu dei uma olhada aqui no vídeo que o Paraíba mandou, realmente está feia a situação. Alô, Secretaria de Obras, alô, vereadores, cadê vocês? Onde é que vocês moram? Onde é que vocês se escondem, né? Cadê os vereadores? Quem são essas criaturas, como diz aquele ditado, né? Quem são essas criaturas? Onde moram? Como vivem? Onde se escondem? Enfim, falta fiscalização, né? Esse caso da praça Anjo Piazeira foi um fiasco gigantesco, né? Tanto da prefeitura como também dos vereadores que não fiscalizam. Agora essa rua aí, José Martins, eu vi o vídeo aqui, uma vergonheira, né? O asfalto foi feito faz 10, 15 dias. Quem é que está fiscalizando isso? Quem é que está fiscalizando a qualidade do material? Cadê o Ministério Público? Cadê os vereadores? Cadê quem ganha para fiscalizar, né? De que forma é aplicado o nosso dinheiro? Quem tem essa função, digamos, profissional, obrigatória de fiscalizar por nós, né? Para poder justamente entender e saber o que é que está acontecendo com o nosso dinheiro nessas obras. Esse asfalto nessa rua José Martins é uma vergonha. Nós vamos encaminhar aqui o vídeo, as fotos pro secretário de obras. Nós vamos encaminhar também para a assessoria de imprensa da prefeitura, porque não é possível que se faça um asfalto há 10 ou 15 dias e o asfalto esteja nessa qualidade. É uma casca de ovo praticamente o que foi feito ali. E deve ter ido muito dinheiro nosso, né? Do nosso bolso, dos cofres públicos, enfim, dos nossos impostos, cadê a fiscalização? Então é realmente uma situação bastante lamentável, né? Quando a gente, cada vez a gente se decepciona mais, né? Com o serviço público, com o gasto público, seja na esfera municipal, seja na esfera estadual, seja na esfera nacional, infelizmente. 6h25, fala Jair.
5: Bom dia, Rony, bom dia, ouvintes da RBN, Jair Borba por aqui, sexta-feira, sextou, quero mandar um bom dia pro Fábio Gili, pro meu cunhado Márcio Bader, pro Paraíba, pro Leomar da Figueira, pro Reginaldo do bairro Escolinha, enfim, para todos os ouvintes da RBN aí, dizer que hoje é sexta-feira, moçada, como diz o Fábio lá em Guaramirim, né? E aí, tamo junto aí. Abraço, tudo de bom pra vocês aí. Tamo junto.
0: Valeu, boa sexta-feira. Fala, Álvaro.
6: Bom dia, Rony. Bom dia. Bom fim de semana pra todos. Do nosso vereador, isso tá aí fazer moção. Agora fiscalizar, esquece, né?
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0: 6h26, aqui o ouvinte participa, manda o seu alô no 88375377. 6h26, a polícia do setor de segurança pública, na Polícia Militar de ontem para hoje, algumas ocorrências que chamaram a atenção, né? Nós tivemos uma situação de ato obsceno lá no Três Rios do Norte. A Polícia Militar ontem foi acionada para atender uma situação de um ato obsceno no Três Rios do Norte. Os policiais foram acionados por uma moradora que disse que um trabalhador de uma obra localizada em frente à sua residência estaria praticando atos obscenos enquanto olhava para sua casa. Segundo a mulher, ela estava na entrada da residência acompanhada da filha, que presenciou a situação. A mulher informou ainda que não era a primeira vez que o fato ocorria e que conseguiu fotografar o suspeito, embora não tenha registrado em vídeo o momento do ato. Também relatou que uma vizinha já teria presenciado situações semelhantes. Com as imagens, os policiais localizaram o trabalhador na obra. O homem de 26 anos foi cientificado da denúncia, negou os fatos, disse apenas que estava fazendo as suas atividades laborais e que em nenhum momento praticou qualquer ato obsceno. Diante das informações colhidas e da manifestação da vítima, foi lavrado um boletim de ocorrência em razão desta suposta prática do crime de ato obsceno. E o autor vai ter que comparecer em juízo, quando intimado, para poder se defender dessa acusação aí. Nós tivemos também de ontem para hoje um outro registro de violência doméstica. Rio Cerro Primeiro, 9 da noite ontem, âmbito violência doméstica. Segundo informações da Polícia Militar, o local apurou-se que uma mulher foi agredida com socos pelo companheiro durante uma discussão, sendo também agredido o pai da vítima ao tentar defendê-lo. Ou seja, o cara bateu na esposa e bateu no pai da mulher. O suspeito havia deixado o local, mas foi localizado ali nas proximidades. Foi abordado e foi preso. Em razão das lesões apresentadas pelos envolvidos, foram encaminhados todos para o IGP e depois para a Delegacia de Polícia. Registro da Polícia Militar. A PM também registrou um furto ontem no final da tarde. Foi na Vila Lalau, dentro de uma empresa, de uma grande empresa. A Polícia Militar foi acionada para atender uma ocorrência de furto consumado após funcionários da segurança localizarem durante a revista de rotina fios de cobre, um alicate e um cooler pertencentes à empresa na mochila de um colaborador. O envolvido foi conduzido para a Delegacia de Polícia. Na mochila dele, 1.300 gramas, 1,3 kg. Durante o deslocamento, ele confessou espontaneamente o furto dos materiais. Foi lavrado no boletim de ocorrência e foi adotadas as providências legais cabíveis lá na Delegacia de Polícia. E nós tivemos um outro furto também ontem no Jaraguá Esquerdo. A Polícia Militar acabou sendo acionada ontem à tarde para atender uma ocorrência numa empresa de ferramentas. onde a responsável constatou o desaparecimento de vários produtos do estoque, um prejuízo aproximadamente de 15 a 20 mil reais. As suspeitas recaíam sobre dois ex-funcionários. Um deles foi localizado anunciando ferramentas para venda. Os dois confessaram que levaram ferramentas à empresa e comercializavam através do marketplace do Facebook e também de grupos de WhatsApp. Também informaram que utilizavam o dinheiro e as trocas provenientes das vendas para adquirir bens. As ferramentas, ainda em posse dos envolvidos, e os aparelhos celulares utilizados foram apreendidos. As duas partes, os dois homens foram encaminhados para a delegacia de polícia. Que feio, né? Dois ex-funcionários levaram 15 a 20 mil reais de ferramentas e estavam aí muito formosamente, né? Muito belos e formosos, anunciando ferramentas para venda no Facebook. Foram flagrados aí, foram descobertos e agora vão responder pelos furtos na ex-empresa que trabalhavam. Ou na empresa antiga, né? Como ex-funcionários. 6:30. Depois do intervalo tem mais ouvintes e outras notícias aqui no portal.
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11: E começa hoje, 24, 25 e 26, na Arena Jaraguá, programação de aniversário de Jaraguá do Sul. No dia de hoje tem show gospel com a cantora Isadora Pompeu, a partir das 21 horas. Amanhã, dia 25, tem missa solene dos 150 anos, desfile festivo e corte do bolo. E depois os shows, bandas locais em Natura e Pedra no Rim. E depois também shows nacionais com o grupo Mulherada, cantor Ralph e cantor Matheus Rotti. E no domingo, dia 26, destaque para o show de Gustavo Bardin e Violcelo e o show nacional com o cantor Daniel e Orquestra Filarmônica de Jaraguá do Sul. Grandes destaques na programação de 150 anos de Jaraguá do Sul. E falando em esporte, hoje dia 24, Campeonato Catarinense. E falando em esporte, no dia de hoje tem Campeonato Catarinense de Futsal, a PAF Floripa versus Jaraguá, às 19:30 em Florianópolis. Tem ciclismo também, de hoje até o dia 26, Campeonato Brasileiro de Downhill, na Paraíba do Sul, no Rio de Janeiro. Destaques do esporte, da cultura e do lazer.

0: 6:33, o dia tá começando com tempo bom, né? Sem chuva, mas com alguma nebulosidade, choveu aí, garoou fraco durante a madrugada, o asfalto está molhado em alguns pontos da região. E a foto que você vê aí no Facebook, aí no YouTube, é a foto do Leomar, né? Lá da torre da igreja Nossa Senhora Aparecida nesta sexta-feira. 6:33, e como disse a Gisela, aí hoje começa a programação especial do aniversário de Jaraguá do Sul. Hoje tem o show da Isadora Pompeu, show gospel hoje à noite na arena. Amanhã tem várias atrações com desfile à tarde. À noite tem o Ralph e outros grandes artistas. E domingo tem o Daniel, né? Com a Orquestra Filarmônica. Então, são várias atrações neste fim de semana. Esperamos que o tempo colabore. 6:34. Assunto do dia de ontem, né? Nas manchetes nacionais, e a nova sobretaxa de 12,5% aplicada pelos Estados Unidos ao Brasil a partir de hoje. E o governo brasileiro agora já cogita de novo a possibilidade de usar a lei da reciprocidade. E quem tem mais informações sobre esse assunto, direto de Brasília, Rede de Notícias da Caerte, com a repórter Rita Sardi.
1: Os Estados Unidos anunciaram nesta quinta-feira uma nova sobretaxa de 12,5% relacionada às investigações sobre falhas no combate ao trabalho forçado no Brasil, e passa a valer nesta sexta-feira. A medida, que atinge cerca de 60 economias, incluindo China, Índia e União Europeia, avalia que os países não possuem barreiras jurídicas suficientes para impedir que produtos feitos com trabalho forçado entrem em seus mercados. O governo brasileiro reconhece o risco desta tarifa extra, e se ela for cumulativa com o tarifaço de 25% recentemente anunciado pelos Estados Unidos, o total vai se transformar em 37,5%. O ministro do Desenvolvimento, Indústria e Comércio Exterior, Márcio Elias Rosa, disse que essa nova tarifação é ilegítima e descabida.
2: O governo brasileiro rechaça veementemente a decisão do governo norte-americano de impor, em relação a ele próprio, a outros países, às outras economias, mais uma tarifa indevida, baseada em fatos que não são reais, um fundamento que é indevido, ou seja, mais uma tarifação imposta ao Brasil de maneira indevida, ilegítima, descabida e também ilegal.
1: Essa nova alíquota, segundo Márcio Elias Rosa, vai atingir todos os produtos brasileiros, diferentemente da taxa de 25%, para a qual tem uma lista de exceções com mais de 2.000 itens. Para o ministro, essa nova taxa vem para substituir a de 10% prevista na seção 122 da legislação norte-americana, que expirou nesta quinta-feira. Ele disse que o governo não descarta a possibilidade de usar a lei da reciprocidade sem deixar de lado a negociação.
2: O governo brasileiro não pode renunciar à possibilidade de usar o instrumento da reciprocidade, porque seria abrir mão de um direito que protege a economia brasileira e os interesses do Brasil. O governo federal não vai renunciar nunca à possibilidade de, efetivamente, de todos os meios e formas, defender os interesses dos setores produtivos. O momento e a forma de fazê-lo, o tempo vai determinar. É óbvio que o interesse primário é negociar.
1: Na quarta-feira, o governo federal anunciou nova etapa do programa Brasil Soberano para socorro às empresas impactadas pelo tarifaço. Foram liberados 18,5 bilhões de reais. De Brasília, da Rede de Notícias Acaerte, repórter Rita Sardi.
0: 6:37, a grande preocupação do momento, né? Já tínhamos essa grande preocupação com relação especialmente à questão envolvendo essa situação dos 25%. E agora mais essa taxação em função dessa alegação norte-americana que o Brasil compra produtos de países que usam o trabalho escravo, né? E isso prejudica a concorrência dos produtos norte-americanos dentro do país. É uma situação, assim, lamentável, porque vai afetar diretamente, né? Grandes exportações brasileiras, mas também alguns outros setores, né? Que produzem algum produto para grandes empresas. A gente lembra que no ano passado, no começo do ano também, nós fizemos uma reportagem aqui sobre uma indústria de Schroeder, uma indústria não tão grande, não tão expressiva, mas do setor metalúrgico, e que produzia algumas peças, alguns produtos para uma grande exportadora, né? De plataformas de ônibus lá em São Paulo para os Estados Unidos e que acabaram sendo prejudicadas. Naturalmente, o reflexo foi para a empresa de São Paulo, que parou de produzir e naturalmente acabou respingando também na empresa aqui em Gireda, que teve que reduzir também as suas operações porque não estava mais fornecendo aquele material que ela fazia aqui para a grande empresa exportadora de São Paulo. Então, tem vários outros segmentos menores, até pequenas empresas de pequenas cidades que vão ser afetadas com essa situação, infelizmente. Bom, 6:38, nós vamos continuar repercutindo esse assunto aqui na região e também no estado, né? Nós sempre ouvimos aqui o Célio Baier, que é o vice-presidente da Fiesc para a região, mas parece que a Fiesc agora não fala mais, né? O Célio Baier disse que a princípio quem fala agora é só a Fiesc em Florianópolis, o presidente da Fiesc, e depois a gente de vez em quando ouviu o pessoal da Fiesc, agora a Fiesc também não fala mais. Disse que quem vai falar é só a CNI, que é a Confederação Nacional da Indústria, então tem um discurso assim alinhado, né? Nacional, só da Confederação Nacional da Indústria, e parece que as federações estaduais da indústria vão parar de se manifestar a respeito desse assunto. É um assunto polêmico, envolve a política também, e nós estamos aí em plena campanha eleitoral, né? 6:39. 6:41 no horário de Brasília. Chegaram aqui os relatórios dos bombeiros de Jaraguá do Sul e também de Guaramirim da madrugada. Vamos lá. As informações que chegaram aqui do relatório da madrugada, bombeiros de Jaraguá do Sul. Acabou de chegar aqui o relatório da madrugada e nas informações que chegaram para cá, nós tivemos ontem um carro contra a moto, 6:30 lá na Ilha da Figueira, e nesse acidente, um senhor de 36 anos, com vários ferimentos, foi conduzido para o pronto-socorro do Hospital São José. Esse acidente aqui teve fotos enviadas pelo Leomar, né? Ontem à noite pra gente aqui. O acidente foi por volta das 6:30. Daqui a pouco a gente mostra as fotos aqui no YouTube. As fotos do Leomar, né? Teve também ontem uma queda de moto, 10 da noite no Jaraguá Esquerdo, e nesse acidente o condutor da moto de 21 anos, uma moça, né? Uma jovem de 21 anos, acabou sendo conduzida para o pronto-socorro do Hospital São José. Foram os registros dos bombeiros de Jaraguá do Sul. Também já chegou aqui o relatório dos bombeiros de Guaramirim da noite e da madrugada. A informação é do chefe Anderson Pianezer e nas ocorrências da noite e da madrugada, o relatório aponta aqui um acidente de carro contra moto na rua Cláudio Tomazelli, no Recanto Feliz, ontem no final da tarde. Um rapaz de 25 anos com vários ferimentos acabou sendo conduzido para o pronto-socorro do Hospital Santo Antônio. E nós tivemos também um outro rapaz aqui de 20 anos, que a princípio era o piloto, né? Ah, é o piloto da moto. O condutor do carro era o rapaz de 25 anos que não precisou ser conduzido para o pronto-socorro lá do Hospital Santo Antônio. Já o motociclista de 20 anos, esse sim. Esse foi para o Hospital Santo Antônio em função de várias escoriações e suspeitas de fratura. Foi carro e moto ontem na rua Cláudio Tomazelli. Outro acidente de carro e moto foi ontem, 7:30 da noite, ali no bairro Imigrantes, BR-280. Nesse acidente, nós tivemos o piloto da moto conduzido ao Hospital Santo Antônio, um rapaz de 25 anos, um condutor do carro, não precisou ser socorrido. E tivemos também, durante a noite, mais 4 situações de emergências médicas, né? E que foram atendidas pelos bombeiros de Guaramirim de ontem para hoje. Agora são 6:41, faltam 19 para 7.
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0: Vamos lá com o povo que vai mandando o seu recado, mandando o seu bom dia pra gente. Muito obrigado pela audiência, muito obrigado pela companhia. Voltou aqui o Marconi, fala Marconi.
4: Ah, Rony, outra coisa também. O que aconteceu ali do, falando da Copa do Mundo, né? O negócio que tá saindo aí nas internet aí da Argentina aí, né? E eles jogaram contra a Inglaterra e ganharam da Inglaterra, né? Aí 3 jogadores da Argentina lá, pegou um cartaz lá na arquibancada lá da torcida lá. Aí tava escrito não sei o que da Guerra da Malvina. Aí já falaram que isso aí não pode acontecer porque é negócio de política. E se a Argentina não entregasse o jogo, não perdesse, não ganhasse, entregasse o título pra Espanha, ia pegar 10 anos de punição sem participar da Copa.
0: Isso é uma mentira, né? Uma narrativa da Argentina, de alguns cronistas argentinos alegando que a Argentina só perdeu porque entregou o jogo. Bom, se tivessem entregado o jogo, né? Não teriam ficado tão irritados, tão revoltados, não teriam espancado ou batido tanto nos espanhóis durante o jogo e depois do jogo também. Mas enfim, é uma história inventada lá por alguns veículos de imprensa da Argentina para tentar justificar essa derrota vergonhosa, né? De não dar nenhum chute no gol durante 90 minutos e durante todo o tempo, praticamente, o primeiro tempo, né, da prorrogação, sem dar um chute no gol. Como é que um time quer entregar o jogo? Então é uma história lá dos argentinos que estão inventando essa situação aí de entregar o jogo. Perderam porque entregaram o jogo, não queriam vencer. Parece que essa é a história e a narrativa deles. Fala, Catani.
5: Fala, Rony. Bom dia, meu amigo. Tudo certo?
0: Tudo Paulo, certo.
5: Bom, pessoa. E daí? O Samai conseguiu te dar um retorno à questão do saco de lixo? Ou estão enrolando ainda de novo, hein? É pra acabar. Beleza, Rony? Um bom final de semana pra você e uma boa sexta-feira aí. Tamo junto aí.
0: Valeu. Já responderam sim, viu, Catani? Responderam prontamente. O pessoal, inclusive, estava ouvindo ontem aqui o programa, pessoal do Samai. E ontem já nós conversamos com o Deverson. Daqui a pouco eu vou colocar o áudio do Deverson aqui explicando isso, mas já vou adiantando o seguinte. Pro pessoal que tem mais casas no terreno, tem duas, tem três, tem quatro casas no lote no terreno, pessoal de prédio, né? Onde tem vários apartamentos, pessoal de condomínios, pessoal às vezes que tem uma entrada e não tem várias duas ou três em casas ali na servidão, né? Inclusive sobre servidão nós vamos ouvir daqui a pouco o vereador Jair Pedro, tem um projeto interessante dele sobre isso. Mas enfim, já vou adiantando o seguinte, pessoal que tem mais de uma casa no terreno, o pessoal do Samai vai continuar entregando um rolo só de saco. Aí alguém da casa vai ter que ir lá no Samai, com as matrículas das outras casas, informar justamente que tem mais residências na casa e o pessoal do Samai vai entregar os rolos sem nenhum problema. É o mesmo que acontece, me disse o Deverson, com os prédios, com os apartamentos. Você percebe que nos apartamentos dos prédios tem 10, tem 15, tem 20, tem 30 moradores, né? E o pessoal do Samai não joga 30 rolinhos ali, 40 rolinhos, 50 rolinhos, porque tem 50 apartamentos naquele prédio, não. É o síndico do prédio, eles não jogam, é o síndico do prédio que vai ter que ir lá no Samai pegar os rolinhos com as matrículas de todos os moradores. Então é assim que funciona. E funciona da mesma forma para quem tem mais casas no terreno. Ou seja, se você tem duas, tem três, tem quatro, tem cinco casas, funciona da mesma forma que funciona para os prédios e apartamentos. Eles vão entregar um saquinho só, um rolinho de sacos, e os demais terão que ser coletados, terão que ser pegos lá no Samai. Daqui a pouco o Deverson explica sobre isso aí. Bom, 6h45, fala Jaqueline, bom dia.
6: Bom dia. Se for perguntar na prefeitura por que que ninguém fiscaliza, ou por que que é essa casca de ovo, licitação, né? O povo merece sempre mais barato. Na vista deles, né? Eles não estão nem aí pra ninguém. Só querem saber da gente quando é hora de eleição. Bom dia, sextou.
0: O Alceu tá mandando um bom dia pra todos. A Roseli Segundo tá por aqui também mandando um bom dia. O Jair Boba já mandou fotos aqui, que eu já postei algumas aqui também já no YouTube. Outras fotos legais aí no começo do dia lá em Xereda. O Fabiano está perguntando aqui sobre a taxação de 25%. Todos os produtos brasileiros são taxados? Não são todos, né? Tem uma lista ali. Os americanos também não são bobos, né? O café, por exemplo, eles não taxaram. Deixaram de fora. A carne deixaram de fora. Ou seja, aqueles produtos que eles precisam muito lá, que eles não têm. A laranja deixaram de fora. Ou seja, aqueles produtos que são muito importantes, que eles não têm, eles não taxaram. Tem uma lista ali de produtos, sim, que não estão taxados. Mas tem uma lista também gigantesca, né, de produtos que são taxados. A Lorena tá por aqui mandando um bom dia. Um abraço de Massaranduba para todos. O Vando. Bom dia, Rony. Tamo meio sumido, mas tamo na escuta. Aquela proteção divina pro amigo. Bom fim de semana. Tudo de bom. Valeu, Vando. Um grande abraço. Bom dia. Fala, Fábio Gil.
7: Olá, muito bom dia, Rony. Gisela e ouvintes aí do Portal. Rony, sabe que a Prefeitura de Jaraguá do Sul, juntamente com a associação aí de algumas empresas, alguma coisa assim, penso em fazer um tipo de um projeto de um loteamento com casas, nem que sejam pequenas, mas populares, porque o pessoal não consegue, né, Rony, pagar os aluguéis tão caros em Jaraguá do Sul. Não tiro o direito de quem também construiu, fez a sua renda para poder ganhar seu aluguel também, porque também não foi de graça para eles, Rony. Mas porque para quem vem de fora, Rony, o aluguel é meio alto, né, para quem vai ganhar uns 2.200 por mês numa empresa e vai iniciar agora, né, Rony? Aí fica complicado, né?
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0: Agora são 6h47, faltam 13 para as 7. Daqui a pouco nós vamos ouvir aí o pessoal do Samai explicando essa questão do saco verde, né? Do porquê que às vezes em alguns lotes, com duas, com três, com quatro, com cinco casas, o pessoal joga só um rolinho do saco. Certo? Então daqui a pouco tem explicação aí do Samai a respeito dessa situação e já vou adiantando que alguém vai ter que pegar o restante dos sacos lá no Samai, né? É assim que funciona com os condomínios e também com os prédios aí de apartamentos. Agora são 6h48.

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3: E começa hoje, 24, 25, 26, Arena Jaraguá, programação de aniversário de Jaraguá do Sul. No dia de hoje tem show gospel com a cantora Isadora Pompeu, a partir das 21 horas. Amanhã, dia 25, tem missa solene dos 150 anos, desfile festivo e corte do bolo. E depois os shows, bandas locais em Natura e Pedra no Rim. E depois também shows nacionais com o grupo Mulherada, cantor Ralph e cantor Matheus Rotti. E no domingo, dia 26, destaque para o show de Gustavo Bardin e Violcelo e o show nacional com o cantor Daniel e Orquestra Filarmônica de Jaraguá do Sul. Grandes destaques na programação de 150 anos de Jaraguá do Sul. E falando em esporte, hoje dia 24, Campeonato Catarinense. E falando em esporte, no dia de hoje tem Campeonato Catarinense de Futsal, a PAF Floripa versus Jaraguá de 9:30 em Florianópolis. Tem ciclismo também de hoje até o dia 26, Campeonato Brasileiro de Downhill na Paraíba do Sul, no Rio de Janeiro. Destaques do esporte, da cultura e do lazer.
4: Agora são 6:50, faltam 6:50. 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Hoje é sexta-feira. 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

0: 6:52, o ouvinte que vai mandando o seu alô e o seu bom dia pra gente, muito obrigado pela audiência, muito obrigado pela companhia. Você aí no YouTube esteve vendo as fotos dos ouvintes, as temperaturas pelo estado afora e as condições do clima e também do tempo, né? Ouvinte participa por aqui, manda o seu alô e manda o seu bom dia pra gente. Pessoal que está no YouTube, um grande abraço, bom dia. Pessoal que está por aqui, né? Bom dia, Rony. A sua voz não está saindo no YouTube. Eu percebi aqui que o pessoal deu uma saída aqui do YouTube realmente, né? O Agostinho tá mandando um abraço aqui. Grande Rony, fiscalizar é dever dos vereadores. Fazer homenagem para homens de honra ganhou prioridade. Agora um abraço. A Roseli Segundo tá por aqui também. Enfim, estamos com um problema aí no YouTube com relação ao som, me parece, segundo alguns ouvintes. O pessoal já está tentando resolver aí tecnicamente essa situação aí. E o pessoal que está aqui no WhatsApp conosco, muito obrigado pela audiência e pela companhia. O Fabiano voltou aqui para dizer o seguinte: então, o que eles não produzem, eles não taxam. E o que eles produzem, taxaram para proteger os empregos dos trabalhadores americanos. O Justino está por aqui também. Fala, Justino.
1: Oi, Rony, tudo bem?
0: Tudo
1: bem.
0: Só
1: para informar os ouvintes e os moradores aqui do Estrada Nova, a rua José Piccoli, próximo do viaduto do Estrada Nova, está em manutenção através do Samai, aquela camada asfáltica que o ouvinte reclamou essa semana. O Samai está fazendo aí a recolocação da camada asfáltica, então está bem sinalizado com os cones, porém é importante tomar um pouco de cuidado para evitar que ocorra algum tipo de acidente. Um abraço.
0: Valeu, muita atenção, Estrada Nova, rua José Piccoli, com manutenção aí no asfalto, pessoal do Samai. Final 31-12, o nosso ouvinte aqui, o Antônio. Fala, Antônio, bom dia.
2: Bom dia, Rony, é o seguinte, eu tenho uma reclamação para fazer da saúde, sabe? Assim, eu tô com um problema na visão, né? Já passei por dois médicos especialistas, todos dois, um me atendeu e disse, ó, não é mais para mim, caminhou para outra, a outra me atendeu e mandou fazer uns exames e botou lá, urgência, né? Prioridade. Mas aqui tem um cidadão aqui, um médico que atende essas avaliação dessas coisas lá na saúde, que eu nunca vi a cara dele, ele nunca viu a minha cara, não sei nem o que que é, quem é que é, que isso, todo esse tipo de exame passa pela mão dele e ele pega e olha, né? E diz assim, não, esse cidadão aqui não precisa, ele não tem prioridade. Ele pode ir para a fila de espera, tá? Então, assim, eu com um exame para fazer com dois oftalmologistas lá, que eu tô perdendo a minha visão, tô ficando muito ruim das minhas vistas, ficando cego. E daí, um cara desse pega o meu exame e diz, não, ele não tem urgência, ele vai para a fila de espera. É porque não é na cola dele, se fosse na cola dele, ele ia dar prioridade, né? Eu queria saber qual é o critério que um camarada desse usa para fazer uma avaliação dessa, né?
0: É, a gente lamenta, né, Antônio, pela sua condição, pela sua situação, a gente sabe aí do seu sofrimento, enfim. Mas é uma questão clínica, né? Uma questão que a gente não pode interferir como imprensa. E nem o próprio secretário da saúde pode interferir como secretário, como responsável pela pasta, porque se trata de uma condição do próprio médico, de avaliar o que ele entende, o que ele não entende, né? E ninguém pode interferir no trabalho do médico. Claro que a gente às vezes se irrita, se revolta, né? Com algumas avaliações, com alguns procedimentos, com alguns encaminhamentos, mas enfim, fica aí o seu registro, o seu desabafo, e não é só seu, né? A gente já ouviu muitas histórias parecidas com a sua, de situações que as pessoas estão sofrendo muito, que estão com dificuldade, como é o seu caso, perdendo a visão, mas às vezes o médico entende que não é prioridade, então vai pra fila. Não existe uma urgência para fazer a cirurgia para resolver o problema. No entendimento dele, né? Que é o médico, é o clínico, e é a palavra dele que vale mais, né? A gente não é médico, não é clínico, não é oftalmologista, né? Se ele diz que é isso, a gente tem que apenas acatar. E às vezes o pessoal se revolta em função justamente desta situação. Esses dias também, uma senhora nos ligou, entrou em contato para reclamar de uma especialista, de uma dermatologista, que não fez um exame que ela queria que fizesse, né? Porque a especialista entendeu que não era um problema de pele dela, mas a paciente queria que fizesse um exame na pele. A médica disse que não era um problema de pele, a coceira que ela tinha, e que não ia encaminhar exame, que ela procurasse um outro especialista de alergia ou algo nesse sentido, né? Porque poderia ser alguma coisa no sangue. Enfim, teve uma confusão ali, uma discussão entre médico e paciente. Mas é o médico que manda, né? É o médico que determina, é ele que estudou para isso. é ele que tem a palavra final, não é o paciente que determina se tem que fazer a cirurgia, se tem que fazer o exame, se tem que fazer isso ou fazer aquilo. É o médico, infelizmente ou felizmente, que decide essas questões. E às vezes essas decisões revoltam muito as pessoas, né? É o seu caso aí, né, Antônio? Infelizmente. 6h57, fala Maria Aparecida.
3: Ótimo final de semana para você, pra Gisela, curtindo você pelo aplicativo, ajudando o portal. Rony, obrigada pela dona Loureci, mandar os parabéns para mim. É só amanhã, mas muito obrigada e um ótimo final de semana para vocês.
0: Olá, Maria Aparecida, está completando amanhã mais um ano de vida, né? Junto com o aniversário de Jaraguá do Sul. Dizem, Maria Aparecida, que essa festa toda aí não é pro aniversário de Jaraguá do Sul, é pra senhora, né? Tá vindo o Daniel aí para cantar pro aniversário da Maria Aparecida. Tá indo aí o Ralph e os artistas todos amanhã, né? Tem bolo da Maria Aparecida amanhã também na Arena, né? Que vai ser distribuído para a cidade inteira. Parabéns e felicidades. Final 88217028. No YouTube está sem som, sim. O pessoal já está resolvendo, tentando resolver essa situação. Final 98-96. Boa sexta-feira para todos nós. Um ótimo e abençoado dia. O Dorley está por aqui também mandando um bom dia para todos. Muito obrigado pela audiência, muito obrigado pela companhia. Pessoal que vai participando e mandando o seu alô pra gente. Agora são 6h58, faltam 6h57. Daqui a pouco, depois do intervalo do Portal RBN, nós vamos ouvir o pessoal do Samai explicando aquela situação com relação especialmente à entrega dos rolinhos de sacos verdes, né? Que são entregues em conjuntos residenciais, em loteamentos ou terrenos com mais de uma casa. Daqui a pouco a explicação do Samai. Nós vamos ouvir também o Jair Pedro falando sobre os terrenos baldios que estão tomados pelo mato, né? Projeto de lei de autoria dele, que vai para a sanção agora do prefeito e que prevê essa limpeza aí o mais rapidamente possível. Tudo isso e muito mais, além da programação de aniversário do município de Jaraguá do Sul, daqui a pouco. 6h59 agora. Breve intervalo e nós já voltamos.

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0: Agora são 7:02, horário de Brasília, 7:02. Os Estados Unidos anunciaram nesta quinta-feira a aplicação de uma nova sobretaxa de 12,5% sobre produtos brasileiros, sob a alegação de que o Brasil não adota mecanismos eficazes para impedir a importação de mercadorias produzidas com trabalho forçado. A medida entrou em vigor na madrugada de hoje e a nova tarifa substitui a taxa global temporária de 10%, aplicada desde fevereiro, e se soma à sobretaxa de 25% aos produtos brasileiros. Com isso, parte das exportações do Brasil para o mercado americano poderá enfrentar tributação de até 37,5%. E a motivação, segundo o governo americano, é que o Brasil integra o grupo de 54 países que não proíbem e nem fiscalizam de forma efetiva a entrada de produtos fabricados com trabalho forçado em seus mercados internos. A avaliação americana, essa falha cria uma vantagem competitiva indevida com as empresas norte-americanas. 7:03, chegamos à sexta-feira, dia 24 de julho de 2026. Bom dia, Gisela.
1: Bom dia, Rony Oliveira. Bom dia a você que está nos acompanhando aqui no Portal RBN desta sexta-feira, dia que começa a grande festa de aniversário de Jaraguá do Sul, 24 de julho. 205 dias do ano já se passaram, faltam 160 dias para acabar o ano. Estamos na fase da lua crescente, estamos no inverno. Hoje comemoramos o Dia Nacional do Sinocultor. Hoje é o Dia Internacional do Autocuidado. E também o calendário lembra hoje o dia da tequila.
0: 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Estamos também no aplicativo e no YouTube com imagens. Sejam bem-vindos ao Portal RBN.
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0: 7:04. Algumas das principais manchetes amanhã desta sexta-feira nos portais de notícias no estado, no Brasil e também no mundo.
1: Aqui pelo estado, Justiça condena a NTT por caos no trânsito na BR-101 no litoral norte. Laudo toxicológico sobre morte de brasileira em Dubai é divulgado. Operação Camboriú, homem é flagrado pela terceira vez com material de exploração infanto-juvenil. Procon interdita agência bancária em Florianópolis e proíbe novos contratos. Dados de 2025, ameaças contra mulheres e

0: reais. Acidente em Vinhedo, falhas da empresa Pilotos e ANAC causaram acidente da Voepass em 2024, segundo o CENIPA. Caso Dark Horse, Mendonça autoriza investigação sobre repasses de Vorcaro a filme sobre Bolsonaro. O Ministério nega ter pedido flexibilização à União Europeia para carne brasileira e aguarda análise de documentos. Pelo mundo, regra para descendentes, Itália abre brecha para que brasileiros possam recuperar direito à cidadania. E a justiça italiana rejeitou o argumento de Zambelli sobre perseguição no Brasil. Para você os números do mercado financeiro, o índice da Bolsa de Valores de São Paulo, o índice Bovespa, fechou em queda no final do dia ontem de 0,46%, fechando com 176.724 pontos. A compra de moedas, o dólar, teve alta de 0,65%, R$ 5,08, e o euro, alta de 0,37%, R$ 5,78. Neste momento, o Bitcoin tem queda de 0,34% e está sendo cotado em US$ 65.429.90.
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2: 7:06 agora. Ontem na Copa Sul-Americana, o Grêmio perdeu para o Bolívar na Bolívia por 3-2. O Campeonato Brasileiro da Série A, dois jogos, o Botafogo do Rio empatou em 0-0 com o Vitória e o Corinthians goleou o Remo por 3-0 em São Paulo. Pro fim de semana, amanhã, sábado, nós teremos Campeonato Brasileiro da Série A, Santos e Chapecoense, Atlético Paranaense e Internacional e o Vasco contra o Mirassol. Na Série C, amanhã joga o Figueirense contra o Santa Cruz, lá em Recife. Domingo tem mais Campeonato Brasileiro da Série A, Cruzeiro versus Botafogo, Bahia versus Corinthians, Flamengo contra o São Paulo, Bragantino e Curitiba, Grêmio versus Fluminense e o Palmeiras enfrenta o Atlético Mineiro. E ainda tem o jogo do Remo contra o Vitória. Já no Campeonato Brasileiro da Série B, o Criciúma enfrenta o Náutico domingo. E na Série C, o Brusque enfrenta o Ituano. Já na Série B do Campeonato Catarinense, os dois últimos jogos de Jaraguá do Sul no campeonato, né? Os times estão na zona do rebaixamento. O Jaraguá joga domingo em casa, aqui em Jaraguá do Sul, contra o Blumenau, às 3 da tarde. E no mesmo horário, o Juventus joga contra o Caravaggio no Estádio da Montanha. São os destaques do nosso Giro do Placar com as informações do esporte aqui no portal RBN.
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2: Vamos falar do tempo, as condições do clima nesta sexta-feira que começa com certa nebulosidade, mas o tempo está bom, sem chuva. Para quem começou o dia com a gente mais cedo, viu o asfalto um pouco molhado, com garoa, com, enfim, com a situação de uma instabilidade, de uma certa umidade, mas agora o tempo já está mais firme, está mais seco e com o tempo bom. Sexta-feira de tempo bom por aqui, Peter, como é que vai ser a sexta-feira, o dia de hoje? Previsão, hoje tem show à noite, show de aniversário de Jaraguá do Sul, viu, Peter? Bom dia.
4: Bom dia para você, Runi, bom dia para todos. A princípio, assim, hoje vai ser um dia bem aproveitável, apesar de que teve alguns nevoeiros, até uma garoazinha fraca, isolada, mas assim, é um dia bem aproveitável. Tempo bom, tempo seco, a temperatura ela se mantém em elevação, a máxima prevista deve chegar em torno aí dos 20 graus. À noite, a princípio, pode pontualmente ter alguma garoa, mas é nessa mesma proporção que foi registrada agora há pouco, nada assim que seja algo significativo, então acredito aí que seja mais nuvens do que chuva à noite e alguma garoazinha bem isolada. Ronier.
2: E o fim de semana, Peter? Sábado, amanhã também tem corte do bolo de aniversário aqui em Jaraguá do Sul, à tarde e à noite.
5: Bolo?
2: Tem bolo, né? Você gosta de bolo ou não? Gosta de torta?
4: Gosto.
2: Então
4: gosto.
2: Está convidado. Corte do bolo tá por volta das 3 da tarde amanhã aqui, né? Esteja presente.
4: Nossa, então tá.
2: Vai ser uma presença ilustre aqui em Jaraguá do Sul, com certeza, viu, Peter? Você pode até, se quiser, participar do desfile também, né? Às 2 da tarde.
4: Que desfile que vai ter aí?
2: Vai ter o desfile de aniversário, né? Das entidades de Jaraguá do Sul, são quase 50 entidades. Você sozinho já é uma entidade, né? Uma instituição.
4: Entidade.
2: Então seriam 49 entidades que desfilariam se você desfilar também.
0: Logo mais a gente vai entrevistar também, saber mais da cultura sobre a programação de hoje. Vamos pedir para ela colocar, né? Acrescentar essa entidade, né, Rony?
2: Peter Scheuer é o 49º
0: integrante
2: que vai tirar.
4: Não.

0: Não, não, eu tava brincando, não vou poder ir, não. Tá bom. Não, bom, não.
1: Pra esse desfile aí amanhã, ah, Peter, Deus, que vai ser à tarde, tem show à noite do Ralph. Domingo tem show também do Daniel aqui, enfim, vai ser um fim de semana de.
0: O Daniel vai estar aí.
1: É, vai ter shows aí no fim de semana, né? Muitas festividades. Então, fim de semana por aqui vai ser de tempo bom, vai ser aproveitável. Como é que vai ser o sábado, domingo, especialmente, depois da segunda?
0: Sim, não, é bem aproveitável mesmo, é um fim de semana com presença de sol, alternando com alguns períodos de muitas nuvens, dá uma esquentadinha, mas é um leve aquecimento, tá? A temperatura deve ficar próxima dos 24 graus durante as tardes do sábado e do domingo, mas para a época do ano até um calorzinho, tá? E a condição de chuva é muito pequena para esse fim de semana, tanto no sábado quanto no domingo, assim, predomina o tempo seco e o sol, ele consegue marcar bastante presença, né? Então vai ser um fim de semana bem aproveitável mesmo, bem produtivo aí para as festividades que vai ter aí na cidade. Na segunda, quente, abafado, temperatura deve chegar próxima dos 28 graus. Terça também é um dia quente, abafado, com temperatura em torno acima dos 30. Ah, só uma observação, na segunda noite tem algumas pancadas para acontecer, mas é tudo pancada assim rápida, alguma pancada com algum relâmpago assim no horizonte, então é só essa observação. Terça é quente, abafado, com sol e calor, aí quarta-feira volta a chover, mas é uma chuva bem pouco significativa.
1: Está certo então, Peter Scheuer com a previsão do tempo, se mudar de ideia, né? Se arrumar um tempinho pra gente aí, pega aquele teu helicóptero, dá um pulinho aqui, rapidinho você chega, rapidinho você volta.
0: Meu Deus.
1: Vendeu? Tá. Vendeu o helicóptero? Não tem mais?
0: Mas que o pessoal fala que eu tenho helicóptero, isso é mentira, eu não tenho nada. Isso é. Eu não sei o que você tá fazendo.
1: Mas você vendeu então o aparelho?
0: Eu não tenho, não sei porque o pessoal fica falando isso aí, eu não tenho, tá louco? Você.
1: PT. Grande abraço pra ti. Deus, mas se você vier, será bem-vindo. Muito bem-vindo aqui. Grande abraço pra ti. Briga. Boa sexta-feira, bom sábado, bom fim de semana.
0: Tchau, bom final de semana.
1: Valeu, Peter Scheuer, com a previsão do tempo aqui no portal RBN, sempre em nome da Bonavita Lavanderia.
2: Imagina o Peter Scheuer chegando de helicóptero na Arena Jaraguá e o povo todo acendido. É o Peter, é o meteorologista Peter. Olha, vai ser um espetáculo.
1: Vai chegar nos céus, né?
2: Céus, descendo, né? Como condiz a condição de meteorologista, né?
1: Deslizando nas nuvens.
2: É, vai trazer chuva, né? Mas vai trazer.
1: Como raios de 1000 megatons. Nossa, como diz o Raul Seixas.
2: Eu já fico imaginando.
1: 713.
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1: Agora são 7:13. Os ouvintes que estão chegando, o pessoal que está no YouTube conosco aí, trazendo aí o seu recado.
2: Bom dia, Leomar, seja bem-vindo aqui. O Jair Borba também está por aqui. Bom dia, Rony Gisela. Rony, você sabe qual a lei dos gagos? É a lei de gago. Meu Deus do céu, ele tá fazendo. É quinta série, né? A charadinha aqui. Ô, Jair, é sexta-feira, é isso, né? Um abraço pra você. Bom fim de semana aí. O Raulino, bom dia, Rony Gil. A Roseli Segundo, bom dia, Rony Gisela. Um abraço, ótima sexta-feira. O Agostinho também tá por aqui. Bom dia, grande Rony. Fiscalizar é dever dos vereadores, fazer homenagem pra homens de honra, tornou prioridade. Abraço. Quem mais que aqui? Bom dia, Rony. O pessoal já resolveu a voz aqui. Estamos no YouTube com a voz total, a todo vapor aqui. O Cláudio também tá por aqui. O Paulo César também chegou. O Márcio. Bom dia, Márcio. Bom dia, Rony e Gisela. Ótima sexta-feira. E o Joel Antônio também está por aqui. Bom dia, Gisela. Lembra que a sua participação no YouTube é muito importante. A sua mensagem fica por aqui. Então, manda o seu recado, a sua mensagem, fica à vontade. Lembra de dar o seu joinha, de curtir a nossa informação aqui para espalhar para mais gente. Aciona o sininho para ler você que estamos ao vivo e se inscreve no canal do YouTube aqui na RBN, assim você ganha muito mais informação.
4: Bom dia a todos aí, e meus parabéns para dona Maria Aparecida, então, que não se conhece, mas passando para dar uns parabéns para a senhora, hein? Muitos anos de vida e muita saúde, sempre. Um abraço do Alan aqui, do Rio da Luz, ou mais conhecido como Boy.
5: Bom dia, aquela sexta-feira abençoada, proteção divina a todos, bora pra cima fazer essa máquina girar.
6: Bom dia, Rony, bom dia, Gisela. É sobre esse trânsito que fizeram alteração em torno aqui, Vila Lenz e José Menderfer, Planicheque, e esse salseiro todo que tá aqui. Então antes nós tínhamos assim, a José Menderfer que tu pegava ali depois da ponte do Vailate à direita e que tu cruzava, cortava tudo e chegava até aqui no Superá. Mudaram, né? Hoje vai um pedaço até, tudo vira um pedaço. Tu vai um pedaço até José Menderfer, pega 30 metros de pedaço, faz o X da Xuxa que eu falo ali entre a Iote e a Estimbras, para você continuar na José, na João Planicheck, depois no semáforo aqui da Antônio Carlos Ferreira, tu dobra de novo para a direita, tem outro pedaço para cruzar a pista para a esquerda, pegar um pedaço da José Menderfer, converter a esquerda para pegar aqui o semáforo sentido a farmácia do Josué e cortar a Vila Lense dentro, né? A João Planicheck tem duas pistas, uma que vai, a José Menderfer virou um pedaço que vai também até ali na Estimbras, né? É, depois nós temos o entorno do Centro Normal, ou nós temos em torno aqui da aquelas ruas dentro aqui, da, em torno da arena, aquela precariedade daqueles paralelepípedos ressaltado. E também tem a outra questão, para tentar voltar para Vila Nova, bairro aqui, por esse entorno, eu já vi gente fazendo, subindo no Acaraí ali, né, em torno do Acaraí, descendo a Cherokee, entram pelas cancelas da Blue Chip, atravessa ali o condomínio da Blue Chip, sai naquela rotatória que arrancaram a árvore, enfiaram um monte de cone agora lá e tem 30 placas de preferência, ninguém anda para cá e para lá, e enfim, cara, eu não sei como fizeram, como conseguiram fazer esse salseiro todo em 500 metros de rua. Meu, isso é surreal, esse trânsito que tem aqui em volta. Agora nós temos três pistas praticamente que voltam, centro, Vila Lenz e pro bairro, e a gente tem um pedaço da José Menderfer com um pedaço da João Planicheque para acessar as demais bairros que a gente precisa. Ah, surreal isso aí. Quando isso vai mudar, de fato?
1: É uma manobra gigantesca, né? Eu gostei dos pedaços.
2: Eu gostei sendo dos relatos do Paulo.
1: Sendo um pedaço em Mendef, que é um pedaço não sei da onde, anda um pedaço na Rua Amazonas, um pedaço no Planicheque, um pedaço em Mendef.
2: Cheguei a me perder nesse mapa, Paulo.
1: Foi dando um pedaço de novo na Vila Lense, mais um pedaço no centro, volta para mais um pedaço na Mendef.
2: É um trajeto
1: assim vai.
2: Tanto, né? Esse mapa os do pedaços. Paulo. Vamos.
1: Que barbaridade. Ele conseguiu fazer aí, traçar, desenhar justamente o que está acontecendo no trânsito aqui de Jaraguá do Sul.
2: E ele,
1: né,
2: denominou isso de salseiro.
1: 7:18, fala.
7: Bom
1: ali.
7: Dia, Rony, para de ser ruim com o menino, gente, aí vai vir de trem, Maria Fumaça, é mais rápido, tá bom? Eu também tô de aniversário domingo, também sou uma jaraguense, tá bom?
1: Tá bom.
7: Aproveita aí, Rony, dá uns parabéns pra minha filha. Hoje ela faz aniversário, 36 anos, a Cláudia Piva. Aí meu dia, a Tayane canta o tutu pra ela, tá bom?
1: Parabéns pra ela, felicidades, então.
8: Bom dia, Rony, bom dia, Gisele, bom dia a todo o povo do Norte de Santa Catarina. Sobre esse tarifaço, eu só posso dizer uma coisa. O meu título, quem foi lá tirar, fazer o título, fui eu. E nem um presidente americano sequer foi me ajudar a fazer o meu título. O meu voto, quem decide, sou eu, e não um presidente americano. É só isso que eu posso dizer. Um abraço a todo o povo do Norte de Santa Catarina.
1: Mais ouvintes aí no WhatsApp.
2: E mais gente participando por aqui, mandando a sua mensagem de texto. O bom dia, Rony, uma ótima sexta-feira. Bom dia, Gil, um abraço. Quem tá mandando aqui o recado pra gente, nosso ouvinte Clenilde. Bom dia, Clenilde. Dorley também está por aqui. Bom dia, Rony, toda a sua audiência. Bom dia pra Edla Koch, também mandou mensagem de bom dia pra gente aqui. O Wilson Marco, a gente tá ligadinho, positivo aí, Wilson. Um abraço pra você. O Márcio, da Tifamonos, que não está na Tifamonos, mandou um print. Bom dia, Rony, Gisela. Ótima sexta-feira. Estou ligado em vocês pelo YouTube. Obrigada, Márcio. Dá carona pra gente onde você estiver. A Elizabeth também tá mandando bom dia, Rony, Gisela. Ótima sexta-feira pra vocês. O Francisco Alves chegou por aqui. Bom dia, Francisco. Amanhã, tempo bom. Teremos um lindo desfile. Um abraço, Francisco. Pessoal do Moconeve também na expectativa. Bom dia, ótima sexta-feira pra todos. Quem está chegando por aqui é o Geraldo, mandando o seu bom dia pra gente. Obrigada pelas participações aqui. 8 8 3 3377-5377.
1: 7:20 Sobre o desfile de amanhã, já que falamos do Francisco, amanhã tem a presença da Miss Santa Catarina, né?
2: É, estará aqui no representando o estado de Santa Catarina, desfilando com a gente, o Moconeve que vai trazer ela aqui e a gente vai conversar com ela também, né?
1: Exatamente, estará aqui também na rádio, vai passar por aqui, estamos agendando, viabilizando algumas entrevistas aí também com alguns artistas, né? Com a própria Isadora de hoje, amanhã tem o Ralph, domingo tem o Daniel, enfim, o que for possível a gente trazer para os nossos ouvintes. E a Pietra vai estar amanhã desfilando pelo Moconeve, é a Miss Santa Catarina. Acho que é a primeira vez que uma Miss Santa Catarina desfila aqui em Jaraguá do Sul, ou não?
2: Eu não tenho ciência de outras ocasiões, né, Rony? Não tenho, né? Nos anos que eu estou acompanhando o desfile aqui, é a primeira vez.
1: Bom, 7:21 a Pietra foi eleita em outubro, novembro do ano passado e continua representando nesse ano como Miss 2026, né? Até a próxima eleição da próxima Miss. 7:21 Polícia Segurança Pública, ontem nós tivemos lesão corporal, violência doméstica, um cidadão foi detido, foi preso e foi levado para a delegacia de polícia depois de bater na sua companheira e bater no pai da companheira também, ou seja, bateu no sogro e bateu na esposa. Rio Cerro primeiro. E ontem, nos dados do Fórum da Violência, o nosso estado ficou como um dos estados com o maior número de violência doméstica do Brasil. Além dos casos de racismo, né?
2: Que triste estatística.
1: É, racismo e violência doméstica, nós estamos aí com dados bem assustadores, né? Os outros dados são positivos com relação à questão, até na comparação que São Paulo tinha sempre um menor índice de criminalidade e homicídio, já superamos São Paulo nesse quesito, mas continuamos aí com esses números vexatórios de violência doméstica e também de racismo em Santa Catarina. Agora são 7:22 O Deverson explicou pra gente ontem aquela questão do saco verde, a questão das pessoas que estavam reclamando, por quê? Porque muitas pessoas acham que o Samai tem que jogar lá 4 sacos ou 4 rolos de sacos se tem 3 ou 4 casas no lote. O Deverson disse que não é assim que funciona. As pessoas que têm mais casas no lote, como já ocorre com os apartamentos, por exemplo, quem vai pegar lá no Samai é o síndico do apartamento, do prédio de apartamentos ou do condomínio de várias casas. O pessoal do Samai não joga vários rolos de sacos verdes nos prédios, né? 40, 50 rolos de sacos e nem nos conjuntos residenciais de condomínios. Assim também é com as casas ou com as servidões onde tem mais casas. O pessoal tem que se reunir aí e lá no Samai com as matrículas, informar justamente as matrículas e retirar a cada mês, a cada 2 meses, mais ou menos, os sacos. Vamos ouvir o que diz aí o Deverson a respeito justamente dessa dúvida e dessa reclamação de muitos ouvintes ontem.
9: Olá, Rony, ouvintes da Rádio Brasil Novo. Referente aos sacos verdes do programa Recicla Jaraguá, os kits são distribuídos a cada 2 meses e cada kit contém 8 sacos verdes. É feito mediante a troca. Havendo material reciclável posto para coleta no dia da semana da distribuição, conforme o calendário, o material ele é coletado e deixado um kit. Os materiais recicláveis não necessariamente precisam estar em saco verde, desde que estejam devidamente embalados, podendo ser até caixa de papelão, o material será coletado e deixado um kit no lugar. Para locais com mais casas no mesmo lote e casas em servidão, o morador ou um responsável pode se direcionar até a sede do Samai, na rua Ervino Menegotti, número 478, no bairro Água Verde, com uma cópia da fatura e fazer a retirada dos kits. Caso também, por algum motivo, não tenha recebido o kit no dia da distribuição, o munícipe ele pode também fazer a retirada do kit na sede do Samai da mesma forma. Lembrando que o Saco Verde ele é um programa de educação ambiental, é um incentivo à reciclagem, não que ele seja obrigatório. E Jaraguá do Sul é exemplo e toda a sociedade está de parabéns pelo sucesso do programa Recicla Jaraguá.
1: Está importante a explicação do Deverson e ele complementa aqui dizendo para mim o seguinte: cada kit tem 8 sacos, então o cidadão não precisa ir todo mês lá retirar no Samai. O usuário pode retirar 2 kits, suficiente para 4 meses, é um tempo bem aceitável. Essa retirada fica registrada no cadastro do usuário para comprovar a retirada e evitar abusos também, segundo ele aqui, porque é um investimento de mais de 3 milhões de reais por ano. Temos que ter zelo e responsabilidade pelo recurso público. Ainda prossegue aqui o Deverson, lembrando que o custo do saco verde não está incluso na tarifa de resíduos. Trata-se de um programa de educação ambiental. O ideal seria a população não precisar desse incentivo, pois já fazemos o uso de muitas embalagens que poderiam ser utilizadas para guardar e dispor os recicláveis para a coleta. Prédios, o síndico ou a administradora busca no SAMAI. Se for até 125 kits, 1.000 sacos, pode buscar no atendimento do SAMAI na sede administrativa. Se for acima disso, agenda com a Coordenadoria de Resíduos Sólidos para a retirada no PEV da Vila Lenze. Essa é a regra desde 2022 e está funcionando bem. Ou seja, acima de 125 sacos, ou 125 kits, ou 1.000 sacos, tem que ser realmente um conjunto muito grande.
2: Muito,
1: né,
2: grande aí, que tenha uma responsabilidade de repassar os sacos. No condomínio onde eu resido, Rony, eu recebo na porta do meu apartamento os sacos devidamente, aí dá para um mês, 2 meses, mas a responsabilidade é do síndico ou da administradora de deixar em dia, e aí funciona. Então é isso que o Deverson explica, né? Para todos, mesmo que não seja prédio, mas que seja que haja casa no lote ou um condomínio de casas, enfim, tem que ter alguém responsável para retirar os sacos verdes.
1: Isso vale também para servidões, né? Teve ouvintes de servidões também ontem questionando pra gente aqui, além do pessoal que tem mais casas no lote ou no terreno. Então, faça esse procedimento que explicou o Deverson aí. 7:26 agora.
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1: Agora são 7:30, o horário de Brasília, 7:30. A temperatura está oscilando aqui entre 15 e 17 graus na região, 16.2 graus aqui na Vila Nova. Tempo bom com algumas nuvens, teve garoa durante a madrugada, mas a previsão do tempo no restante da sexta-feira é de tempo bom, bem aproveitável, e no fim de semana também, segundo Peter Scheuer. Agora são 7:30.
2: Isso é um alívio, Rony, porque aí a expectativa aumenta ainda mais para a programação de aniversário de Jaraguá do Sul, que já começa com shows hoje. Estamos aqui com a secretária de Cultura, Esporte e Lazer do município, a Ivana Dias, já em contato com a gente, secretária. Tempo bom, eu sei que nos últimos dias aí muitas reuniões, muitos preparativos para que tudo aconteça com tento. Bom dia, bem-vindo. O que que se espera e o que que nós temos hoje já no primeiro dia de programação, tudo bem?
17: Bom dia a vocês, bom dia a todos os ouvintes da RBN. Sim, seremos com certeza abençoados com 3 dias maravilhosos de bom tempo e uma programação maravilhosa, como você mesma disse, começa hoje. Hoje a gente começa oficialmente, na verdade hoje estes 3 dias serão o epicentro, porque a gente já teve muita coisa acontecendo durante o ano e ainda vai ter muita coisa legal. Mas hoje a programação do final de semana abre já hoje às 18 horas. Nós temos um coral, nós temos a banda da Assembleia de Deus, primeiro o coral, depois a banda da Assembleia de Deus até às 8:30 e às 21 horas nós já temos o show da Isadora.
2: Isso tudo concentrado na arena, né?
17: Tudo na arena, tudo na parte externa da arena. Não sei se vocês passaram por lá, mas a movimentação está enorme, palco montado, as tendas, tudo. Nós já começamos já no início da semana para que desse tempo de fazer, de deixar, de verificar, de fiscalizar, ver a segurança de cada equipamento. Está tudo lindíssimo. E é tudo na frente, na lateral da arena.
2: Ontem passamos por lá, nosso colega Renato Santos, comprovando, conversando e vendo realmente a organização que está na arena. E depois, o dia de hoje, da abertura, né, do start, nós temos o grande dia do aniversário, dia 25. O que é que promete o dia 25?
17: Ah, 25 a coisa já começa cedo também. Começamos às 9, tem a recepção da missa. Em seguida tem a missa solene, uma missa campal, que será belíssima. Depois, aí nós temos também no interior da arena a exposição Fábrica de Sonhos de Balões. Linda, maravilhosa, as crianças, olha, as famílias estão convidadíssimas, levem as suas crianças, porque a exposição será linda. Ela já está quase toda montada. Ontem, quando saí da arena, já estava quase finalizada. Lindíssima. Nós temos a exposição, nós temos também Marquinhos e Amigos, em todos os momentos, em vários momentos dos 3 dias, nós temos as bandas locais, principalmente a banda Pedra no Rim e a banda In Natura, que são duas bandas que a população, os jaraguaenses, tem muito carinho, que estão sempre conosco, sempre alegrando os ambientes. E daí também nós temos daí às 14 horas o desfile. O desfile será maravilhoso, já está tudo pronto, tudo direitinho. Em seguida, né, coladinho com o desfile, daí tem o corte de bolo, terá a chuva de balões, será feita justamente pelo pessoal ali da Fábrica de Sonhos. Depois nós temos várias bandas locais intercaladas, e às 18:30 aí tem o show das meninas, chamado Mulherada, é assim mesmo, Mulherada. São 3 duplas de meninas, é uma banda bastante alegre também, isso às 18:30. Depois tem o intervalo, tem outras bandas, e às 20:30 entra o Ralph, né, num show sertanejo maravilhoso, e às 22:30, à noite do dia 25, encerra com o show do Matheus Rotti, que é um show country, também um show maravilhoso. E aí vem o dia 20.
18: Isso, no domingo não é diferente, né? É dia de coisa grande, de também apresentação, que o pessoal tá na expectativa, inclusive, pro show do cantor Daniel, né, secretária?
17: Do Daniel, isso, Daniel no dia 26. Dia 26 a gente começa às 11. Tem Dani Rafa, depois tem à tarde, às 15 horas, a banda a Colo de Deus, que também é um show que promete muito, um show maravilhoso. Nós temos o Gustavo Bardin, nós temos, e aí às 19 em ponto, Daniel e Orquestra Filarmônica de Jaraguá do Sul. Será um show inesquecível. Até 21h30, aí a gente vai dizer pro pessoal, olha, tava tudo muito bom, divertidíssimo, maravilhoso, mas agora nós vamos todos para casa. Então a nossa programação encerra no domingo, 21h30. Mas são a partir de hoje, das 6 da tarde até domingo, 21h30, a população vai ter muito o que festejar na arena.
18: É uma grande homenagem.
17: Uma programação maravilhosa.
18: Uma grande homenagem a Jaraguá do Sul, né, secretária?
17: Uma grande homenagem e uma programação bem voltada à família.
18: Está certo, secretária.
17: Pode levar as crianças, tem área kids, tem de tudo.
18: É uma alegria a gente poder compartilhar com isso, acompanhar tudo isso, né, divulgar para a população. E o convite, tem uma expectativa de público, secretária?
17: Olha, como lá é aberto, como é o local aberto, não tem como a gente não tem como aferir, né, e não tem nenhum ambiente fechado que se possa aferir, mas a gente está esperando muita gente. Normalmente, só no desfile de Jaraguá já é um público sempre muito alto. Então, a gente está esperando aí um público milhares de dezenas de jaraguaenses e de muita gente da região que vem nos prestigiar.
18: Inclusive, a presença da Miss Santa Catarina aqui, que estará no nosso desfile. Secretária?
17: Sim. Ela estará, inclusive, no desfile de abertura.
1: Nessa questão, só uma pergunta com relação à questão do público, né? Nós sabemos que tem alguma estrutura montada ali onde é que está também o estacionamento e vai ter também os ônibus, como já ocorre nos feriados, a R$1, enfim. E essa sugestão da própria prefeitura que as pessoas utilizem os ônibus, então, em função justamente da questão do estacionamento naquela região ali, né, secretária? Bom dia.
17: Exatamente. Quanto mais as pessoas puderem, né, se utilizar de carona ou do transporte coletivo, melhor, porque justamente toda a área da arena que normalmente é destinada a estacionamento, ela será justamente ocupada com o show e com todas as outras estruturas para receber a população. Então a população, nós pedimos, inclusive nós temos bebedouros espalhados na arena, e quem quiser, olha, levar seu copinho, a sua garrafinha de casa para encher lá, será muito bem-vindo, porque é uma ação sustentável, né?
18: Secretária, obrigada pela participação, por compartilhar com a gente e motivar também aqui a participação do pessoal de Jaraguá e da região nessa grande festividade que começa hoje. Um abraço, sucesso em todos os eventos.
17: Imagine, eu que agradeço a vocês por ajudarem também a divulgar a nossa festa, e só posso dizer que é mais um evento de uma cidade que chega a 150 anos com muito vigor, com muita coisa para fazer, mas que já fez muito e que agora quer mostrar, quer retribuir um pouco a população jaraguense. Muito obrigada, bom dia, esperamos vocês também lá na festa.
1: Valeu, um abraço, bom dia, boa sexta-feira, bom trabalho.
17: Muito obrigada.
1: 7:38, está aí, portanto, a orientação com relação à questão do fim de semana. Começa hoje, esse fim de semana, domingo, vai ter muita gente, com certeza, o tempo vai estar bom. E não só gente de Jaraguá do Sul, vai vir muita gente de Corupá, de Guaramirim, de Xereda, de Massaranduba, da região, porque são shows nacionais, né? No caso de hoje à noite, a Isadora Pompeu é uma referência aí da música gospel, né? Então nós teremos aí muita gente vindo de fora, de várias igrejas, né? Evangélicas, pentecostais da região, para poder prestigiar esse show, que é um show gratuito, né? Então muita gente já está se organizando na região, com vans, com ônibus, para vir para cá. Amanhã também, nós temos aí o desfile, além do desfile, o corte do bolo, então muita gente vai pra arena, é feriado, e aí teremos também, à noite, essa programação de shows, e domingo o dia todo. Então, nós temos uma situação de trânsito ali, que vai exigir uma atenção muito especial, né? Das pessoas que estão vindo para cá.
18: Atenção, paciência, né? Pessoal que vem para cá, vem com calma, e até porque são grandes shows, né? O pessoal tava perguntando, é gratuito? É, e é gratuito, então chama mais atenção, nós teremos um grande público, com certeza.
1: E aí, apenas, digamos assim, um ponto que nós já destacamos lá atrás, né? quando a prefeitura começou a discutir a construção da arena, esse foi um dos pontos que nós aqui com a imprensa apontamos. E o estacionamento, né? Além de ter sido construído em cima de um lixão, e o estacionamento que não poderia ser pavimentado em função justamente dos gases que ficam por muitos anos, né? Queimando debaixo
18: da
1: terra.
18: Estão queimando, né?
1: E você não pode pavimentar o estacionamento. É, caso contrário, você é capaz de provocar ali, enfim, fica fechado o gás no subsolo e você provoca uma explosão, como já aconteceu depois, né? Com ferimentos graves de dois trabalhadores. Então foi esse um dos pontos que foi muito questionado na época, e falta um local adequado, e nós já comentamos isso com o prefeito, inclusive com outros prefeitos. Jaraguá do Sul carece, né, de um grande parque de eventos para shows, para feiras, para exposições, para apresentações. Eu conversei sobre isso também com o Luiz Leig, né?
18: Também questionei.
1: É, na Expo 150, e ele até disse, realmente seria interessante, mas quem sabe
18: algo regional.
1: Um parque regional, né? É. Com outras prefeituras, mas aí fica difícil você gerenciar isso, né? Porque
18: tem coisas
1: locais que cada prefeitura vai querer fazer o ano inteiro naquele parque. Então tem que ser um parque de Jaraguá do Sul. E aí a gente viu a Copa do Mundo agora, esses estádios, você vê aqueles estádios, as imagens aéreas, você vê que tem, às vezes, 3, 4, 5 vezes mais espaço, um tamanho maior do que o próprio estádio, só de estacionamento, né?
18: Exatamente.
1: Entendeu? Você vê aquelas imagens que os estádios estavam isolados praticamente em locais distantes e nos arredores só praticamente estacionamento. Então, quer dizer, você não pode fazer um local que vai atrair muita gente se não tem estacionamento.
18: Se você tira do centro, né? Que o centro aqui complica por causa do trânsito, por causa do espaço, se coloca num lugar adequado para isso. E Jaraguá tem espaço para isso, se coloca num lugar adequado para isso, com um amplo espaço, com estacionamento, um espaço multiuso que dê para fazer muita coisa, é um investimento que vai bem aqui para Jaraguá do Sul.
1: E aí, pelo potencial econômico de Jaraguá do Sul, há muito tempo a gente já deveria ter um grande parque de eventos para grandes shows, para grandes feiras, para Chitos Sem Festa, para outras grandes festas, grandes shows, e nós não temos isso. E a arena, em função justamente da precariedade interna lá do ambiente, não é possível fazer show dentro da arena, né? As pessoas questionam assim, por que não faz o show dentro da arena? Não dá para fazer, porque, digamos assim, a parte de engenharia não foi feita para fazer shows, ou seja, você não tem acústica.
18: Exato, eu fui num show na arena e nunca mais fui, porque dentro da arena, né? Porque
1: então você faz um baita no investimento em cima de um local que na época muita gente achou que era inadequado, que era um lixão, e você constrói lá um investimento gigantesco onde você não pode fazer shows, né? Só pro futsal, só pro, enfim, para atividades esportivas, e você não pode usar para outros eventos porque a estrutura ali, a engenharia não acaba, digamos assim, aceitando, né? Ou enfim, sendo importante para fazer shows. Então tem essas questões todas. Quem sabe no futuro nós tenhamos aí um grande parque de eventos, né? Mais afastado. Na época muita gente sugeriu várias regiões na questão do Rio da Luz, do Rio Cerro, Barra do Rio Cerro, né? Já fazem mais de 20 anos isso.
18: Que eu falo, tem espaço.
1: Hoje esses locais todos estão tomados pelos loteamentos, né? Quer dizer, ficou mais difícil, mas ainda tem espaço pra gente construir um grande parque de eventos que possa abrigar as pessoas. As pessoas, naturalmente, a grande maioria das pessoas não vai de ônibus, né? Não vai de ônibus, vai parar o carro no centro e pegar um ônibus pra ir pra arena. A não ser que fosse, digamos assim, uma grande estrutura de transporte coletivo com ônibus de meia e meia hora, né? Indo e saindo da arena pro centro de Jaraguá do Sul. Aí você deixava o carro no centro e aí a cada 15 minutos ou a cada meia hora, um ônibus indo e voltando, vários ônibus, né? Que pudesse possibilitar a cada 15 minutos ida e volta durante os shows ou durante os eventos, saindo do centro para a arena. Aí as pessoas deixavam seus carros no centro, em algum lugar, e aí pegavam o ônibus, iam para a arena, depois pegavam o ônibus, voltavam de novo para o centro.
18: Para todo cidadão, né? Para todo cidadão.
1: Exatamente.
18: E esse momento é propício, a gente está falando aqui há 150 anos de Jaraguá do Sul, a gente tem muito a agradecer, tem muito a agradecer, tem muito a enaltecer, o município cresceu tanto, mas é o momento propício para se falar nos 150 anos o que a gente pensa para o futuro em termos dessa estrutura aqui para Jaraguá do Sul.
1: 7:44, mas vai ser aí dias de muita festa, de muita gente, e por isso a gente toca nesse assunto do estacionamento, que não vai ter lá na arena, então muita atenção, não vai ter estacionamento. Ali em frente, né? Você vai ter que deixar o carro nas vias ali paralelas, nos arredores da arena, e já vai ter muito carro durante o dia todo, então possivelmente você não vai encontrar local para estacionar. Ainda bem que a previsão é de tempo bom, então você vai deixar o carro muito longe da arena e vai ter que se deslocar a pé. ou seja, se vai com pessoa idosa, se vai com criança, vai ter que parar ali perto, deixar ali a turma ali, depois vai ter que encontrar um local bem longe da arena, né? Para poder estacionar o carro e depois voltar a pé.
18: Eu acho que também vai ter muita movimentação dos motoristas de aplicativo.
1: Motorista de aplicativo, está aí uma grande opção, né? Nesse sentido, motorista de aplicativo e que vão ter bastante serviço durante esses 3 dias, né? E que as pessoas usem mesmo, né? Para evitar justamente tumultos maiores naquela região. 7h45.
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8: Agora 7h48, faltam 12 minutos para as 8 da manhã. 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
8: Nós já conversamos aqui com a secretária Ivana e a gente reforça de hoje até domingo, dias de festa, comemoração aos 150 anos de Jaraguá do Sul, na Arena Jaraguá. No esporte, a gente tem o Campeonato Catarinense de Futsal hoje, na sexta-feira, PAF Floripa versus Jaraguá, às 19h30 em Florianópolis. Hoje até o dia 26, ciclismo, Campeonato Brasileiro Downhill, em Paraíba do Sul, no Rio de Janeiro. Hoje até o dia 26, até domingo, basquete feminino, Campeonato Catarinense Sub-20 em Criciúma. E sábado e domingo, atletismo, natação, meeting paralímpico, loterias caixa em Florianópolis. Os destaques aqui do Agenda.

0: pessoal que tá no YouTube com a gente aqui, mandando o seu joinha, deixando o seu recado, acionando o sininho. Um abraço aqui pro Elias de Lima, que tá ligado com a gente aqui. O Joel Pereira também. Bom dia, uma abençoada sexta-feira. O Mauri tá com a gente aqui. Bom dia, Rony. Bom dia, Gi. Ótima sexta-feira. O Ambrósio Becker, dia de Ambrósio. O Elias... Tá colocando aqui a sua mensagem. Muito pouco atendimento com o transporte público coletivo para os bairros Rio Cerro, Rio da Luz. Ainda está reclamando que precisa ter mais transporte. Sua mensagem fica por aqui. Estamos no YouTube sempre com a sua companhia.
1: Bom dia, Aruni. Bom dia, Gisela. Valdemira, do bairro Vila Lalau. Nessa pesquisa, Aruni, que você acabou de mencionar aí, só esqueci de falar, né, que o estado, quando tem mais prefeitos presos por corrupção, né? Vocês esqueceram de colocar nessa pesquisa, né? Esse dado aí. Beleza? Bom trabalho pra vocês.
2: Bom dia, Zela. Bom dia, Rony. Aqui é João do Água Verde. Ó, se o Peter vir, eu dou de presente um helicóptero pra ele, igual esse que eu tenho aqui. Aí ele vai ter um helicóptero. Brincadeiras à parte, uma ótima sexta-feira pra todos.
3: Oi, bom dia, Rony. Bom dia, Gisela. Sobre a questão da arena não comportar som, creio eu que falta estudo de quem vai instalar os sons ali, né? Vai instalar a estrutura, ter um conhecimento. Porque eu fui nos dois UFC que teve em Jaraguá e o som era absurdo. Muito bom mesmo. Muito nítido, qualidade de som, muito nítido mesmo. Ouvia tudo muito bem. Então, creio que seja muito mais questão de como é instalado.
4: 7:52, o UFC, não sei se teve show de banda, de música, instrumentos,
0: né? É diferente, né? O som do microfone que você ouve assim falando, e eu acredito que a instalação é diferente para banda, para show. Que eu fui banda e show, e o pessoal falou que realmente não é adequado, porque quando você vai num show, a banda que vai lá tocar, ela já tem todo o know-how, todo o conhecimento para instalar o seu equipamento. É muito difícil você ter uma banda que não tenha toda a estrutura adequada para pro show. E se ouve o show de música lá, com acústica não boa, né, Rony?
4: Mais gente aí no WhatsApp.
0: O Sidney tá por aqui. Bom dia a todos. Boa sexta-feira. Feliz aniversário para a linda cidade de Jaraguá do Sul. Obrigada. O Claudinei aqui mandou muitas fotos aqui. Bom dia, dupla. Ótima sexta-feira. Por isso a RBN é a primeira. Já respondeu a população sobre o Saco Verde. Primeira mão. Show. E mandou aqui, ó, 17, 18 fotos sobre documentos que ele tem aqui sobre curiosidades de Jaraguá do Sul, 1979. Obrigada, Claudinei. A Yasmin Floriano também. Um abraço aqui, tá perguntando horário de show aqui, a gente repassa para você. Quem mais que tá? O Fabiano também tá por aqui. O Fabiano tá dizendo aqui, por que não libera para a iniciativa privada a construção de uma arena de shows? Eles vão se preocupar com os custos de manutenção. E a prefeitura faz a construção de mais hospitais, creches, UPA. Sugestão do Fabiano aqui. O Márcio mandou um bom dia, mensagem positiva. O Wilson Marquardt também voltou aqui, dando um abraço para a galera da quinta esquadra de voleibol de Jaraguá do Sul. Um abraço aí para a galera. Bom dia, Denise da Ilha da Figueira. Um abraço, Denise, tá ligada com a gente aqui. O Jair Borba tá chegando por aqui. Amanhã é o dia do motorista também. É 25 de julho também, amanhã é o dia do motorista. Bem lembrado, Jair. 8837-5377.
3: No UFC, Rony, tem as músicas de entrada, tem as músicas de intervalo. Tem o narrador falando, né? Os announcer anunciando. Então tem várias questões de música ali, de som.
4: Não, mas é música, ele é música eletrônica, pelo jeito, né? Ou é banda lá não tocando?
0: É banda tocando.
4: Que é diferente, né? Você ter guitarra, ter bateria, ter contrabaixo, ter todos os instrumentos lá, com às vezes com 10, 15 músicos para poder regular o som. E atender, digamos assim, um ambiente com reverberação, do que você ter um som eletrônico, um som lá gravado, um som lá, enfim, de CD, né? Tocando lá, um som de um pendrive é diferente do que você ter lá uma banda com 10, 15 músicos tentando ajustar ali, né? A altura de cada instrumento. Então é essa a questão. E não é só um nem dois músicos que reclamam, né? Quer dizer, o pessoal parou de fazer porque não tinha condições de fazer mesmo, né? Senão fariam lá, que é o melhor local, né?
0: Tanto é que os shows que você vê agora são na parte de fora, né?
4: O pessoal só não faz lá dentro, porque realmente o pessoal que vem, que é especialista em som, acha que não tem realmente condições de você ajustar, né? O som lá dentro. Bom, 7:55. Você falou da Elizabeth aqui, tá mandando um bom dia pra gente, o Geraldo, o Reginaldo. Tomando um cafezinho, aqui, Reginaldo.
0: Elizabeth, mandando bom dia, ótimo. O Geraldo também.
4: Pedro Roberto dizendo o que ali?
0: Pedro Roberto, bom dia. Repetir a explicação dos pedaços de rua que o Paulo Almoz colocou, porque ele ficou meio perdido, né? O Pedro Roberto, quando o Paulo Almoz explicou os pedaços
4: de rua. O Paulo Almoz explicou os pedaços que Jaraguá do Sul é a cidade dos pedaços, né?
5: Bom dia, Rony. Bom dia, Gisela. É sobre esse trânsito que fizeram alteração em torno aqui, Vila Lenz e José Menderf, Planicheque, e esse salseiro todo que tá aqui. Então antes nós tínhamos assim, a José Menderf que tu pegava ali depois da ponte do Vailate, à direita, e que tu cruzava, cortava tudo e chegava até aqui no Superá.
4: Vamos ouvir a explicação dos pedaços.
5: Hoje vai um pedaço até, tudo vira um pedaço. Tu vai um pedaço até José Menderf, ele pega 30 metros de pedaço, faz o X da Xuxa que eu falo ali entre a Iote e a Estimbras, para você continuar na José, na João Planicheque, depois no semáforo aqui da Antônio Carlos Ferreira, tu dobra de novo para a direita, tem outro pedaço para cruzar a pista para a esquerda, pegar um pedaço da José Menderfer, converter a esquerda para pegar aqui o semáforo sentido a farmácia do Josué e cortar a Vila Lense dentro, né? A João Planicheque tem duas pistas, uma que vai, a José Menderfer virou um pedaço que vai também até ali na Estimbras, né? Depois nós temos o entorno do Centro Normal, ou nós temos em torno aqui da aquelas ruas dentro aqui, da em torno da arena, aquela precariedade daqueles paralelepípedos ressaltado. E também tem a outra questão, para tentar voltar para Vila Nova, bairro aqui, por esse entorno, eu já vi gente fazendo, subindo no Acaraí ali, né, em torno do Acaraí, descendo a Cherokee, entram pelas cancelas da Blue Chip, atravessa ali o condomínio da Blue Chip, sai naquela rotatória que arrancaram a árvore, enfiaram um monte de cone agora lá e tem 30 placas de preferência, ninguém anda pra cá e pra lá.
4: O Paulo já falou esse áudio, eu tô só colocando de novo porque foi muito criativo, né?
0: Virou meme, eu acho, vai virar meme isso, dos pedaços.
4: Os pedaços. Você pega um pedaço, tem gente pegando um pedaço até dentro do prédio da Blue Chip, pega um pedaço da Blue Chip.
0: Pelo visto, eu não sei, mas eu acho que o Paulo anotou todos, porque não pode de cabeça, de memória, lembrar tanto pedaço assim, eu acho que ele anotou, fez um relatório pra falar pra gente aqui, né, Paulo?
4: É muito pedaço. 7:58, amanhã também tem celebração religiosa de manhã, né? Com o padre Marcos.
0: Amanhã, na verdade, quem vai vir aqui, claro que todo o apoio da paróquia São Sebastião, da igreja aqui, de todas as paróquias, o pessoal vai estar de todas as paróquias lá, mas é o arcebispo de Joinville que vem celebrar aqui essa missa especial. Na verdade, é a consagração à Nossa Senhora. Nossa Senhora de Fátima fez uma peregrinação, está fazendo essa peregrinação aqui pro Jaraguá do Sul e o término, vamos dizer, o ponto alto vai ser a consagração do município à Nossa Senhora e vai acontecer uma missa, então, campal a partir das 9:30 da manhã na Arena Jaraguá. Quem tem as informações realmente é o pároco aqui da matriz, o padre Marcos Bernardes.
6: Neste próximo sábado, dia 25 de julho, Jaraguá do Sul celebra 150 anos. E nós queremos agradecer a Deus por tantas bênçãos que ele tem derramado sobre o nosso município. Teremos, às 9:30 da manhã, no espaço da Arena, missa em ação de graças por nossa cidade, presidida por nosso arcebispo metropolitano, Dom Francisco Carlos. Nesta celebração, consagraremos o município à Nossa Senhora de Fátima, agradecendo a Deus por tantas bênçãos derramadas. Somos todos convidados a participar deste momento histórico e importante na nossa querida Jaraguá do Sul. Deus abençoe a cada um de vocês.
0: Pois é, fica o convite então para essa parte que é o inicial, no caso no sábado, na Arena do Jaraguá, desde cedo, promete reunir muitas pessoas também nessa missa, nesse término da peregrinação de Nossa Senhora de Fátima e a consagração do município à Santa.
4: 8 horas da manhã pontualmente, ontem o professor Félix, que faz parte do COMPIR, mandou um áudio para mim, ficou de mandar um outro áudio, lamentando que a prefeitura de Jaraguá do Sul não tenha envolvido outras religiões para fazer um ato ecumênico, né? Com religiões afro-brasileiras, com os evangélicos, com os católicos, quem sabe com os espíritas, enfim, com outras religiões, com todas as denominações religiosas que pudesse fazer um ato ecumênico. Eu já vi eventos de atos ecumênicos, né? Com padres, com pastores, com babalorixás, com pais de santos ou mães de santos, enfim, um evento nesse sentido. Ontem ele mandou um áudio para mim lamentando, sugerindo uma reportagem nesse sentido, uma cobrança da prefeitura. Vamos ouvir uma parte do que disse aí o Félix a respeito justamente dessa situação.
7: É o Félix. Tudo bem? Bom dia, como que vocês sabem? Rony, eu tô ligando para você aqui para um questionamento, se você poderia fazer no teu programa agora, ao meio-dia. O prefeito terminou de dar uma entrevista na rádio, onde ele coloca que ele contemplou todas as religiosidades no aniversário de Jaraguá do Sul. Mas nós temos budista em Jaraguá do Sul. Nós temos espírita, nós temos candomblecista, nós temos umbandistas. E nós não fomos convidados para esse momento de reunião, para estarmos presentes junto com eles. Então, acho que esse questionamento, creio que seria válido se você pudesse fazer em nome da gente, tá? Na entrevista que ele terminou de dar agora para a Gisela.
4: É, o Félix estava ouvindo a entrevista do prefeito ontem, né, no seu programa.
0: Sim.
4: E acabou me mandando esse áudio. E realmente, tem razão, Félix. Todas as religiões, por maiores ou menores que tenham os seus devotos, os seus representantes, né, os seus praticantes, devem ser lembrados e deveriam ser lembrados justamente nesta data de Jaraguá do Sul, uma grande celebração ecumênica, né? Que não, digamos assim, lembrados só das religiões cristãs, como é o caso dos evangélicos ou dos católicos, como foi o caso.
0: É, e aí foi colocado realmente, o prefeito colocou que foram lembrados os luteranos no show gospel que teve, que lembrados também os evangélicos por causa dos shows da arena. Agora, o que o nosso ouvinte está colocando é de uma celebração ecumênica, é de unir todos. E eu até sugiro, assim, que talvez a prefeitura não saiba todas as religiões que tem aqui em Jaraguá do Sul.
4: Ah, tem que saber, sabe? Tem um conselho, né?
0: Mas não. Pode ser que tenha um conselho, que tenha religião, mas assim, não sabe quem é quem. Ou eu até sugiro que cada religião chegue, não só a religião, mas o que pratica, tem a liderança, coloca, ó, eu sou liderança de tal, por favor, tô à disposição, me convidem. E aí, tem que convidar realmente todo mundo, sabe? Se fazer presente, estar presente, saber que existe aqui em Jaraguá do Sul e colocar essa oportunidade, essa abertura para todas as religiões aqui em Jaraguá do Sul. Eu acho isso fantástico e tem que existir. Quem sabe fica a sugestão para os próximos.
4: Exatamente.
0: Né?
4: Então, nem todas as religiões foram contempladas nesta festa dos 150 anos de Jaraguá do Sul. É esse o desabafo aí do Félix em relação a esta questão. Em relação à situação. Se a prefeitura não sabe quem são os representantes, deveria saber, né? Porque é quem fiscaliza, quem autoriza as igrejas, quem autoriza e fiscaliza os templos, né? Então deveria saber. Enfim, não há justificativa para alguma questão de que esquecemos ou não sabíamos, logo nesse sentido. 8:03 para fechar aqui o Paulo Almoço, o homem dos pedaços. Está chegando, voltou com mais pedaços, né? Fala, Paulo.
5: Bom dia, Rani, bom dia, Estela. Pior que eu não anotei, não. É que é um trajeto que eu faço ele diariamente, mais de uma vez por dia, e eu fico tentando fazer de uma forma diferente para tentar entender. Sabe quando tu tenta fazer para ter lógica as questões e não se encaixa? E eu sou jaraguense, aí eu conheço todos esses entornos e
4: todos
5: a gente tem esse
4: caminhos.
5: Hábito em Jaraguá, né? Dito as grelhas da praça, que você cortou o asfalto, fez asfalto novo, colocou grelha plástica, arrancou as grelhas plásticas agora, e agora estão lá as grelhas adequadas pro negócio. Então a gente vai fazendo, passando diariamente para tentar entender o que de fato eles tentaram fazer, para daí a gente se encaixar nesse contexto, sabe? Um abraço.
0: Um abraço, Paulo. É uma ideia, assim, o Paulo tá fazendo um quebra-cabeça, sabe? Porque daí vai ajudando o cérebro a se desenvolver. Ele vai tentar fechar esse quebra-cabeça. Talvez ele não consiga, né?
4: Muito obrigado pela sua audiência, muito obrigado pela sua atenção. Na sequência, vem aí o João Carlos Júnior com o seu programa O de Casa. Nós voltamos ao meio-dia no plantão e na segunda-feira, às 6 da manhã, aqui no Portal. Grande abraço a todos, bom dia, boas festas aí no aniversário de Jaraguá do Sul. São muitas opções de shows, né, para você levar a família.

0: Como é que é o nome?
1: É o de casa.
0: Parece um programa gaúcho, esse nome é de programa gaúcho, né?
2: João Carlos Show ambulante.
1: É, e olha, vem todo na estica, né?
0: Não, estica tá o nosso apresentador aqui, isso sim é um espetáculo. Isso que o pessoal pode conferir aqui, isso aqui.
2: Showman da Rádio RDM.
1: Os dois aí, showman, João Carlos Júnior.
2: Se você visualizar o João Carlos Júnior lá durante os festejos no fim de semana, sabe que ele é um show à parte, ele também tá na programação.
1: Pode procurar lá, pedir autógrafo, pode chegar lá pedir autógrafo.
0: Eu sou o mais humilde de todos, cara. Um cara simples.
2: Um abraço, bom dia, bom fim de semana.
1: João.
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1: Bom dia pra você na rádio que faz parte da minha vida, 8:11.
2: Bom dia!
1: Bom dia! Bom dia! Alô, bom dia! Bom dia, Jaraguá do Sul, bom dia, norte de Santa Catarina. Estamos chegando, minha gente, aqui na manhã da 94, pra ficar com você até as 10 da manhã. Com certeza, aqui na RBN, a rádio que faz parte das nossas vidas. De agora até às 10, o nosso Onde Casa está no ar. Eu sou o João Carlos Júnior. E aí, como é que você tá? De boa, tranquilo? Muito bom estar chegando para ficar com você a partir de agora, em casa, no carro, no trabalho, onde você estiver. Eu quero ser a sua companhia nessa manhã e quero que você seja a minha também, tá bom? Hoje, minha gente, boa sexta-feira, sextou maravilhosamente bem. Tempinho tá fechado, mas de repente vai abrir, né? Tem promessa hoje aí de repente um solzinho aparecer. Que coisa boa! Seja muito bem-vindo por aqui. Hoje, minha gente boa, nós temos aqui presentes, porque afinal de contas, 150 anos de Jaraguá do Sul, 150 prêmios aqui na RBN. 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Então é o seguinte, 8837-5377, seja muito bem-vindo. Uma boa sexta-feira para você. Agora, gente, 8:12. Humberto e Ronaldo com Jorge Matheus. Bom dia.
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0: Você tá aí, Rio Negro e Solimões, com Maiara e Maraíza aqui na manhã da 94, né? Isso é coisa de quem quer voltar, hein? E aí, como é que você tá? Tranquilo? Bom dia, uma boa sexta-feira pra você. Hoje, minha gente, 24 de julho de 2026. Sextou, minha gente boa, que seja aí uma sexta-feira maravilhosa de paz, de saúde, de alegria, de coisas boas para todo mundo que tá curtindo aqui a RBN. Ó, lembrando, gente, hoje nós temos esse presentão aqui na manhã da 94, né? 150 anos, 150 prêmios, a RBN comemora com a cidade, hein? Hoje nós temos um bolo delicioso presente da padaria Prestígio. Alô, meus amigos da Prestígio, bom dia pra todo mundo, uma excelente manhã e obrigado por esse presentão pros nossos ouvintes aí. Você gosta de bolo? Então já pensou você ganhar esse presentão? 8837-5377 pra você participar, hein? 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Chegando por aqui, o WhatsApp não para e a gente vai ao ouvinte mais querido do Brasil.
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0: Com certeza, gente. Pessoal que tá chegando por aqui, obrigado pelo carinho, excelente manhã. Vamos dar bom dia, minha querida Salete tá curtindo a gente. Oi, Salete, bom dia pra você, diz ela, quero ganhar o bolo, tá bom, Salete? Tá aqui, ó. Tá concorrendo. Alô, minha querida Sônia, tá curtindo a gente. A Sônia Supriano tá curtindo a gente lá no Santa Luzia. Bom dia, Santa Luzia, aquele abraço, obrigado pelo carinho, bom demais estar com vocês. A minha amiga Marli Milber tá com a gente. Oi, Marli, bom dia pra você, bom demais estar contigo aqui na RBN. Opa, João, aqui é o José Lacerda. Ô, José, como é que você tá, meu querido? Você tá de boa? Um abraço, meu queridão, bom demais estar contigo. É o João José Lacerda, olha aí que bacana, hein? João, obrigado pelo seu carinho, meu xará, tamo junto aqui na RBN. Quem mais tá passando por aqui na manhã da 94,3, final 91, bom dia.
2: Bom dia, pessoal da RBN, aqui é a Carol da Vila Lens, tô aqui, né, só na costura e o cafezinho, só falta o bolo, né? E escutando a melhor.
0: Que maravilha.
2: Sextão, né? E amanhã aniversário, 150 anos da nossa Jaraguá querida, né? Manda esse bolo pra

0: bom dia pra você, são 8h22.
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0: Bom dia pra você, aqui na manhã da 94,3, até as 10 o nosso Onde Casa está no ar. Vamos lá então, tem o horóscopo do dia, em sua primeira edição chegando aqui. Hoje, Gi, boa sexta-feira pra você, bom dia, bem-vinda.
8: Bom dia, João, é sexta-feira, já a expectativa do fim de semana e as previsões astrais dão assim um up pra gente ter uma sexta-feira super especial. E eu já trago aqui os primeiros do zodíaco, Áries, Touro e Gêmeos, João. Vamos lá, de Áries, atenção arianos e arianas, nascidos de 21 de março a 19 de abril, um dia para focar na escuta interior e na intuição também, meus amigos. A espontaneidade vai continuar sendo sua maior aliada, trazendo boas magias e oportunidades inesperadas. A cor é o vermelho, Áries, e número da sorte hoje é o 11. Touro, de 20 de abril a 20 de maio, excelente momento para colocar em prática suas ideias e buscar melhorias práticas. A sua persistência será a ferramenta perfeita para alcançar estabilidade e evitar decisões precipitadas. A cor é o verde e o número da sorte é o 5. Gêmeos, 21 de maio a 20 de junho, sua comunicação e encanto social estarão em alta. Circule, interaja e selecione as pessoas que acrescentam valor à sua vida. Cor é o amarelo, Gêmeos. E o número da sorte é o 9. João, daqui a pouquinho eu já volto com Câncer, Leão e Virgem.
0: Maravilha, obrigado, Gi. Vamos juntos então até as 10 da manhã aqui na RBN, agora 8h27. Bom dia pra você. César Menotti e Fabiano matando saudade. Bom dia, boa sexta.

0: Para você, tá aí, John Secada, aqui na programação da 94,3, agora 8:37.
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0: 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Bom dia pra você, tem Luan Santana aqui na programação da 94. E aí, como é que você tá? De boa? Uma boa sexta-feira pra você. Obrigado pelo seu carinho, pela sua audiência aqui na manhã da 94,3. E às 10 da manhã nós vamos juntinhos. E olha só, você vai participando com a gente porque hoje tem esse presentão aqui da Padaria Prestígio. Sexta-feira, gente, com esse bolo maravilhoso, hein? Você não pode ficar de fora. 150 anos de Jaraguá do Sul, 150 prêmios aqui na RBN. 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E além disso, hoje temos também aquele almoço casal maravilhoso presente do restaurante Sabor Rústico. Então não perca tempo. Bom dia aos meus amigos e amigas. Pessoal lá do restaurante Sabor Rústico, uma excelente manhã pra vocês aí. Obrigado pelo carinho, tá bom? E você que tá conosco, chega aí. Vamos lá, o ouvinte não para aqui na manhã da 94. Muita gente chegando, chamando um abraço pra minha querida Nízia, tá curtindo a gente. Bom dia, Nízia. Quem mais tá por aqui conosco? Bom dia, João. Uma abençoada sexta-feira pra todos nós. Me coloca no sorteio. Maravilha, final 96 aqui. Alô, minha querida Clenilde. Como é que você tá, Clenilde? Você tá bem? Um abraço, Clenilde. Bom dia pra você. Uma excelente manhã. A minha amiga Tiane também tá curtindo a gente. Oi, Tiane. Beijo grande pra você. Bom dia, pessoal da Barra. Que bom ter vocês aí na audiência da RBN. Alô, minha querida Sol. Bom dia pra você. Uma excelente manhã. A minha querida Vânia tá curtindo a gente. Oi, Vânia. Bom dia pra você.
1: Bom dia, João Carlos. Ótima sexta-feira pra todo mundo. Coloque no sorteio. Beijão, Vânia da Figueira.
0: Maravilha, Vânia. Tamo junto, querida. Obrigado pelo seu carinho de sempre aqui na manhã da 94. Alô, meu querido Raul Klein de Massaranduba. Meu amigo Raul, um abraço pra você. Uma excelente sexta-feira, né? Bom final de semana. Dele, bom dia, meu amigo João Carlos Júnior. Excelente final de semana. Parabéns, Jaraguá do Sul, pelos 150 anos, hein? RBN faz parte da minha vida. Que coisa boa, Raul. Um abraço pra você. Tamo junto, hein, Massaranduba. Obrigado pelo seu carinho, audiência de sempre aqui na manhã. Quem mais tá chegando conosco aqui na RBN? Mandar um bom dia pra Lara, tá curtindo a gente. Oi, Lara. Bom dia pra você, uma excelente manhã, com certeza tá concorrendo aos prêmios aqui da 94. Agora, gente, boa, são 8h46.
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0: chegando por aqui, gente, na manhã da RN. Bom dia, bom dia, bom dia. Agora 12 minutos faltando para as 9. Você curtindo a gente? Obrigado pelo seu carinho, hein? 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
0: Seguindo com você, gente, aqui na RBN. Bom dia, agora 10, faltando para as 9. A rádio que faz parte das nossas vidas. Excelente manhã, boa sexta-feira. É hora de horóscopo do dia, sua segunda edição. Alô, Gisela, é com você.
7: Cumprindo minha promessa aqui, agora tem Câncer, Leão e Virgem nessa sexta-feira. Câncer, 21 de junho a 22 de julho. Um ciclo de sol em Câncer que traz novidades no amor, novidades no afeto. Converse com empatia e haja com ousadia ao lidar com assuntos delicados. A cor é o prata, Câncer. E número da sorte é o 22. Leão, 23 de julho a 22 de agosto é a sua temporada, Leão. A união do Sol com Júpiter potencializa o seu magnetismo, a coragem e a criatividade. Aproveite para assumir o protagonismo. A cor é o dourado e o número da sorte é o 3. Virgem, 23 de agosto a 22 de setembro. A sua energia física e mental estará em evidência. Excelente para organizar rotinas e projetos que estavam parados. Encare os desafios com leveza, porque você é totalmente capaz. Você é capaz, Virgem. Cor azul marinho. E o número da sorte é o 27. E olha, João, sexta-feira ainda promete, porque os próximos estão chegando aí já já, Libra, Escorpião e Sagitário.
0: Tá bom, daqui a pouquinho você volta então. Agora, gente, 8 minutos faltando para as 9 aqui na manhã. Cleiton e Romário, bom dia, boa sexta-feira, ligado na melhor programação.

0: 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Bom dia pra você, tem Matheus e Cauã com Lauana Prado aqui na manhã da 94, admita. Bom dia pra você, uma boa sexta-feira, sexta-feira de tempo nublado aqui na nossa região, tempinho fechado, hein? Por aqui nós vamos seguindo com música, alegria, descontração e a sua participação que é sempre muito bem-vindo. Já já tem notícias também por aqui, já já tem Rony Oliveira aqui na manhã da RBN, hein? Daqui a pouquinho tem classificados gratuitos para você que precisa vender, comprar ou alugar. O classificados da RBN está aí à disposição para você participar com a gente, né? Já já aqui na programação, tá bom? 8837-5377, hoje nós temos aí um bolo da padaria Prestígio, esse bolo maravilhoso, hein? O meu amigo Leomar de Souza tá curtindo a gente na Figueira e tá de olho no bolo, hein? Bom dia, Leomar!
1: Bom dia, meu amigo João Carlos Júnior. Tudo bem, João? Ô, João, se tiver presente, ele 150 anos de Jaraguá do Sul e da Rádio Caso Novo, vamos ganhar, né? Aí domingo vamos conversar. Domingo bem dia do meu aniversário, né? Justo Catariana, né? Então eu escutei, amigão. Um abraço, valeu.
0: Que maravilha, tchau. Obrigado, meu amigo Leomar. Um bom dia pra você, uma excelente manhã. Minha querida Maria Aparecida também tá conosco. Oi, Maria, como é que você tá, minha flor? Bom dia.
2: Bom dia, João. Ótimo final de semana pra você. Manda um abraço pra todos os meus amigos e amigas. João, manda esse bolo pra mim, João. Amanhã é meu livro, João. Gostaria de comer um bolo da Prestígio. Seria muito feliz que ganhasse um bolo da RBN, que faz parte da minha vida. Amanhã eu tô de nível, né? Então ganhasse um bolo seria maravilhoso. João do céu, aqui em Curupá tá nublado. Não sei se chove, não sei se vai abrir o sol, tá muito nublado. E que Deus abençoe o seu final de semana. Até domingo, João. E comemore o aniversário de Jaraguá.
0: Valeu, minha querida. Abraço. Um beijo carinhoso, Maria. Bom demais estar com você. Obrigado, minha querida. E amanhã, então, tem festa em Curupá. Que coisa boa. Obrigado. Parabéns desde já, viu, querida? Felicidade, saúde, paz, alegria sempre. A minha querida Yasmin Floriano tá curtindo a gente. Oi, Yasmin. Bom dia pra você. Obrigado, viu, pelo seu carinho, pela sua audiência sempre. Meu amigo também curtindo a gente. Alô, Wilson Marquar. Grande abraço, meu irmão. Tamo junto. Pessoal da Quinta Esquadra Voleibol. Aquele abraço. Obrigado pela sintonia. Pessoal lá do Estrada Nova, hein? Obrigado, Wilson. Tamo junto, irmão. Bom dia pra você. É hora de notícias na RBN. Agora, gente, 9-2, vem aí Rony Oliveira.
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4: O Soul Gospel com a cantora Isadora Pompeu abre hoje à noite a programação especial dos 150 anos de Jaraguá do Sul. Amanhã, sábado, dia 25, tem o desfile festivo às 14 horas, seguido do corte do bolo e vários shows locais e nacionais. Entre eles, Ralph da dupla Christian e Ralph. O domingo, dia 26, tem como destaque o show nacional com o cantor Daniel e a orquestra Filarmônica de Jaraguá do Sul. Os Estados Unidos anunciaram nesta quinta-feira a aplicação de uma nova sobretaxa de 12,5% sobre produtos brasileiros, sob a alegação de que o Brasil não adota mecanismos eficazes para impedir a importação de mercadorias produzidas com trabalho forçado. A medida entrou em vigor na madrugada de hoje e, com isso, parte das exportações do Brasil para os Estados Unidos pode enfrentar uma tributação de até 37,5%.
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2: Seguindo com você, gente, agora 9:05 aqui na manhã da RBN. Bom dia, bom dia, bom dia, gente. Ó, daqui a pouquinho tem classificados gratuitos aqui na manhã da RBN. 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
1: Seguindo por aqui, gente, 97, bom dia na RBN. A rádio que faz parte das nossas vidas nesta manhã de sexta-feira, sexta-feira nublada aqui em Jaraguá do Sul. Bom dia pra você, uma excelente manhã. Gente, olha só, daqui a pouquinho tem hashtag Conta Tudo. Tariana já tá chegando por aqui, mas agora é hora de classificados na manhã.
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1: Que legal, gente. Vamos lá então ao classificados da RBN. Quem tá participando conosco aqui é o seguinte. O Ademir Vieira, ele está vendendo uma secadora de roupas. Atenção, gente, vende-se uma secadora de roupas. 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Olha só, o pessoal tá vendendo aqui, o Leomar tá vendendo uma pia. Na verdade, é aquele inox da pia, né? Então, atenção, estou vendendo uma pia, ela mede 52 centímetros por 1,20 e estou pedindo apenas R$ 50. Se você está interessado, então, nesta base inox de pia, né? Você pode falar aí com o Leomar no telefone 99122-1753. 99122-1753. E atenção, o pessoal tem uma casa para alugar, essa casa ainda não foi alugada, viu? O pessoal mandou novamente pra gente aqui, a Inês, né? Está participando conosco dizendo o seguinte: tem uma casa para alugar com 3 quartos, sala, banheiro, cozinha e dispensa com garagem. Então, ela fica localizada na Vila Lalau, próximo à Van e também a VEG. Se você está interessado nesta casa, entre em contato lá com a Inês também, o Renato, que é 99690-5369. 99690-5369. Essa casa, então, com 3 quartos, sala, cozinha, banheiro, dispensa e garagem, localizada aí no, na Vila Lalau, tá certo? Classificados da RBN.
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1: Seguindo por aqui, gente, daqui a pouquinho tem sorteio, logo mais às 10 da manhã. Agora tem pra você na manhã da RBN, Henrique Juliano. Cuida bem dela. Bom dia, boa sexta.

0: sexta-feira.
1: Sextou.

0: 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Bom dia pra você, gente. Aqui na manhã da 94, Marília Mendonça com você. Claro, gente, Marília Mendonça que comemoraria aniversário essa semana, hein? A gente falou disso essa semana, inclusive, aqui na programação da 94. Ela completaria apenas 31 anos de idade, morreu tão precocemente em 2021. E o tempo voa, né? 2021 parece que foi ontem, rapaz do céu. Mas tá aí todos os dias cantando aí na programação da 94, hein? Lembrando, gente, pessoal que tá participando conosco aqui, inclusive, está concorrendo aí aquele bolo maravilhoso presente da Prestígio. Então não perca tempo não, 8837-5377. Esse é o WhatsApp para você mandar o seu recadinho, fazer parte aqui da programação, né? Tem também o almoço do restaurante Sabor Rústico para casal, hein? O almoço para casal, presente do restaurante Sabor Rústico aqui na programação da RBN. Tá, Sandra? Tá bom? Então é o seguinte, 8837-5377 para você participar. É hora de hashtag Conta Tudo aqui na manhã da RBN no oferecimento da Sal Infinity.
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0: Doutor Tariano, tudo bem contigo? Bom dia!
1: Bom dia, João, bom dia aos ouvintes. Já estamos aí, né, com mais fofocas, mais uma sexta-feira e mais um hashtag Conta Tudo, né?
0: Com certeza, conta tudo. E final de semana de festa aqui em Jaraguá do Sul, tá
1: pois
0: acontecendo
1: é,
0: aí,
1: né?
0: As festividades dos 100, afinal, 150 anos não é todo dia, né,
1: tá? Não é todo dia. Amanhã, né, Jaraguá do Sul completa 150 anos. Feriadinho no sábado.
0: Pois é, verdade, pra quem pode vai ser feriado amanhã, dia 25. Sabe que às vezes o pessoal faz esses feriados, que é dia da universidade da cidade, às vezes o pessoal bota no, né, no meio da semana, o pessoal joga lá pra segunda ou pra sexta.
1: Uhum.
0: Jaraguá não deu, vai ser no sábado, então não vai ter um feriado especial.
1: Sim, verdade.
0: Não vai ter um feriadão.
1: Mas vai ter uma programação grande aí, inclusive a RBN estará presente também lá no desfile. Vamos lá de fofoca, então. Olha só, de volta aos treinos, Neymar ironiza críticas por torneio de pôquer. Vai cuidar da sua da sua vida. O atacante participou de um campeonato brasileiro da modalidade de pôquer, né? Enfim, ele usou as redes sociais nessa quinta-feira para responder às críticas que recebeu por participar de um torneio de pôquer. O camisa 10 do Santos afirmou que disputou a competição no período de folga e destacou ter cumprido normalmente a programação de treinos proposta pelo clube antes de comparecer ao evento. Pô, o povo enche o saco, né?
0: Não, exatamente. E na verdade ele tá bravo é com aquele comentarista, o Neto. Que o Neto, cara, desce o cacete no Neymar direto. E aí o que aconteceu? O Neymar não foi jogar com o Santos na Venezuela. O Santos foi lá, acabou goleando, né, o time venezuelano, enfim. E o Neymar não foi, mas ele ficou treinando.
1: Uhum.
0: Aí entra o intervalo do treino, ele acabou participando, acho que foi final de semana, me lembro, esse negócio do pôquer aí.
1: Sim,
0: e aí os caras malharam que ele não foi jogar, porque tal, tal, tal. Mas aí ele explica que não, que ele tava de folga.
1: Uhum.
0: E que a folga dele pode fazer o que ele quiser.
1: Pelo amor de Deus, né?
0: Se rebelou lá nas redes sociais, enfim, mandou um recado pra esses caras que criticam. Neymar, na verdade, é criticado demais, né?
1: É, total, né?
0: Exatamente.
1: Respirou, tá sendo criticado.
0: Com certeza, então a gente percebe até outros caras grandes do esporte falando, do futebol, falando, olha, se o Neymar fosse, né, enfim, de outro país, não teria toda essa cobrança.
1: Uhum.
0: O brasileiro não sabe tratar o Neymar, infelizmente, acho que levou pra um lado político, né? E infelizmente tem essa questão aí que a gente vive,
1: essa divisão, né? Essa divisão também, é aquele negócio, né? As pessoas não podem, a maioria das pessoas, né? Não vou, né, generalizar, mas muitas pessoas, na verdade, não a maioria, não gosta de ver uma pessoa de sucesso, né?
0: Exatamente.
1: Sempre acha que ela fez alguma coisa errada. Claro que ele tá envolvido ali, tem, divulga as bets, mas enfim, antes disso ele já era milionário,
0: não,
1: com o talento dele, né? Isso.
0: Não, sabia que assim, ó, com 14 anos de idade, o Neymar já tinha a NR Sports, né? Com 14
1: uhum.
0: anos. Então já tava ganhando uma grana, já ganhou um patrocínio da Nike ali, que foi um patrocínio milionário.
1: Uhum.
0: E aí começou a carreira dele, aí transações que aconteceram do Santos para o Barcelona, milionário, do Barcelona pro PSG, mais dinheiro ainda, do PSG para aquele Al Hilal. Então, quer dizer, o cara encheu
1: o
0: bolso.
1: Sim.
0: Sem contar o número de patrocínios e tudo mais.
1: Imagina, né? Enfim. Mas vamos lá, outro assunto também, ó, Luiz Roberto encerra tratamento contra câncer após 33 radioterapias e 7 sessões de quimio.
0: Cara, que bom, né? Graças
1: bom,
0: a Deus.
1: Né?
0: E tu sabe que assim, ó, ele fez falta o Tarry na Globo ali, porque assim, a Globo se obrigou a colocar um outro cara,
1: outro,
0: que seria
1: outro.
0: O segundo narrador, acabou sendo o primeiro.
1: O primeiro,
0: e
1: né?
0: Cara, assim, ó, tiveram resultados negativos na audiência, enfim, o cara não era essa coisa, eu tentei até assistir um pouco.
1: Eu também.
0: O cara ficava sapendo, cara, travando aquele negócio também, né?
1: Da casa, então,
0: ficava... e aí o que que aconteceu? Dei ouvido no narrador que substituiu o Zé Roberto, mas realmente assim, ó, nem perto, né? Da qualidade do Zé Roberto.
1: Nem perto.
0: Graças a Deus que ele tá bem, recuperou mas ele pagou um preço, né? Foram 33 sessões aí, né?
1: 33 de radioterapia e 7 sessões de químio e enfim, ele foi diagnosticado com câncer de cabeça e pescoço e aproveitou para conscientizar o público sobre a doença, né? Ele compartilhou nas redes sociais ali, enfim, e falou um pouco sobre isso, né? Que fez 33 sessões de rádio e aliviado por encerrar essa etapa, ele usou sua experiência para incentivar os seguidores a ficar atentos aos sinais que podem indicar a presença da doença, né?
0: Com certeza, é importante,
1: inclusive,
0: né?
1: Inclusive, a Júlia é o meio de conscientização sobre o câncer de cabeça
0: Opa.
1: E pescoço.
0: Eu nem sabia disso,
1: também,
0: cara.
1: Também não sabia.
0: É que o homem, ele se cuida menos que a mulher. Vai menos no médico, faz menos exame, aquela coisa toda,
1: e
0: né?
1: Acaba então, demorando um pouco pra ter um diagnóstico, né?
0: Com certeza. Então, o homem, na verdade, ele morre mais precocemente que a mulher. Por isso, a mulher acaba se cuidando mais, né? Enfim, indo mais ao médico, fazendo mais preventivos.
1: Sim.
0: E o homem, ele só vive.
1: Pra levar o homem no médico, meu Deus do céu.
0: É complicado, é verdade.
1: A mulher tem que encher as paciências, né?
0: E a mulher, querida mulherada, suporta ainda muito mais, né, cara? Que tem
1: certeza.
0: Tratamento que é totalmente invasivo, né? Que coisa.
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0: 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Tá vendo ali do Roberto Carlos, tu viu que ele vai fazer um procedimento cirúrgico?
1: É.
0: O Roberto Carlos também já tá velhinho, né?
1: Tá, já passou 18
0: anos. Já passou, com certeza. Ele trabalha uma vez por ano, o Roberto Carlos, né? Que é lá no final do ano, que faz o especial da Globo. Último dia que ele trabalhou, que foi lá antes do Natal, né? Ele
1: Sim.
0: acabou tendo um problema, se acidentou com um carro, enfim. E agora parece que ele vai fazer uma cirurgia.
1: De vesícula, né?
0: De vesícula, ô louco.
1: Exatamente. Enfim, também repercutindo aí nas redes sociais, né? Mas vai dar tudo certo.
0: Com certeza. Vamos desejar boas energias lá pro Roberto Carlos, né? Você viu que a Michelle
1: reagiu ao vídeo de Flávio Bolsonaro e confirmou a aliança. Eu te desculpo.
0: Pois é, verdade.
1: Mas será que ele pediu desculpa pra ela desculpar?
0: Pediu desculpa ao vivo, né? Fez um vídeo lá, então, pedindo desculpa, aquela coisa toda, né? Eles se estressaram. Treta é normal, ainda mais em família, né, cara? É natural. E aí
1: na política já é normal. Imagina política na família. Em família. Aí.
0: Até com a mãe a gente se estressa às vezes, que dá com madrasta, né? Mas tem que resolver, né? Tá certo eles, tem que resolver, fazer o que faz parte.
1: Exatamente. Esse foi mais um hashtag Conta Tudo Então, João.
0: Maravilha.
1: Bom final de semana, viu?
0: Obrigado,
1: Tarri,
0: pra você também. Tá aí a Tariana no oferecimento, claro, da Sound Infinity, hashtag Conta Tudo aqui na manhã.
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0: Bom dia pra você, são 9:28.
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2: Seguindo por aqui, gente, na manhã da RBN, faz parte da minha vida. Vamos lá, porque o Rony Oliveira, nesse momento, está lá na Arena Jaraguá, onde acontece a partir de hoje os shows de comemoração aí do aniversário de Jaraguá do Sul, né? São 150 anos, tem shows importantes aí, e o Rony Oliveira conta pra gente. Rony, bem-vindo, meu queridão, bom dia pra você.
3: Bom dia pra você, João. Falamos aqui da Arena Jaraguá. Para reforçar mais uma vez, aqui a partir de hoje começa essa programação festiva de Jaraguá do Sul. São 150 anos do município e nós teremos essa programação toda especial com os shows começando hoje. Então hoje tem o show da Isadora Pompeu, a partir das 9 da noite, mais ou menos, né, nesse horário, e depois nós teremos outras atrações também. E aí amanhã, sábado, aqui na Arena, o desfile, a partir das 2 da tarde, tem outras programações pela manhã, e à noite, grandes shows também locais e shows nacionais, né, com destaque pro Ralph, da dupla Christian Ralph, e domingo, o grande show do Daniel com a Orquestra Filarmônica de Jaraguá do Sul. Enfim, grandes atrações no fim de semana, né? Previsão é de tempo bom, não deve chover nem hoje, nem no fim de semana, então, a expectativa é de um público muito expressivo. As pessoas entenderem mais ou menos aqui, João, né? Então, os shows geralmente são montados aqui em frente à arena. E dessa vez não vai ser. Vai ser justamente no estacionamento. Então, não vai haver espaço pro estacionamento aqui. Então, o palco principal vai ser montado justamente ali perto da Polícia Militar, né? De costas para a Polícia Militar, de costas para aquela sede ali, para aquela estrutura da Defesa Civil, voltada para a Arena Jaraguá. Então, ali vai ser o palco principal onde os shows vão acontecer. E depois tem vários pavilhões cobertos aqui, área de lanche, né? Fast food, essas coisas todas. Enfim, praça de alimentação e que vão constar também nessa programação do fim de semana. Então, estamos apenas acompanhando a movimentação bastante grande aqui de operários, pessoal trabalhando na montagem das tendas, dos palcos, enfim, e a grande festa de hoje à noite começa hoje à noite, portanto. Mais informações e outras notícias, mais imagens nas redes sociais e também na programação aí durante o dia. Tá certo, João? Grande abraço para você. 150 anos de Jaraguá do Sul neste fim de semana.
2: Obrigado, Rony. Trazendo aí as informações da RBN, faz parte da minha vida.
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1: Seguindo por aqui, gente, na RBN, faz parte da minha vida. Bom dia pra você, uma boa sexta-feira, sexta-feira de tempo nublado, mas como disse o Rony agora há pouco aí, não vai chover não, né? 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
1: Seguindo por aqui, gente, bom dia pra você, 25 para as 10. A rádio que faz parte das nossas vidas. E nesse momento a Gisela Marodim tá de volta aqui na manhã da RBN para falar com a gente. Terceira edição, né, Gi? Fala para nós aí.
3: Isso mesmo, João. Chegando com mais Libra, Escorpião e Sagitário nessa sexta-feira. Libra, 23 de setembro a 22 de outubro. Libriano, afaste-se de energias de desespero e cerque-se de pessoas que buscam esclarecimento e evolução. O equilíbrio e a harmonia mental serão seus maiores trunfos do dia. A cor é o rosa e o número da sorte é 18. Alô, Escorpião, 23 de outubro a 21 de novembro. Seus objetivos grandiosos pedem atenção aos detalhes do cotidiano. A intensidade típica do seu signo trará foco para resolver pendências com carinho e dedicação. A cor é o vinho e o número da sorte é o 8. Sagitário, 22 de novembro a 21 de dezembro. Olha, Sagitário, é um período ideal hoje para expansão, para viagens, para foco no bem-estar físico. Não quebre a cabeça procurando lógica onde não há. Siga o seu instinto aventureiro. A cor é o roxo e o número da sorte é o 33, Sagitário. Já já os últimos de hoje, hein, João? Capricórnio, Aquário e Peixes.
1: Maravilha, obrigado, Gisela. Vamos juntos então. Daqui a pouquinho você volta aqui na manhã da RBN. Pessoal que tá passando por aqui, gente, 8837-5377, bom dia. Deixa eu mandar um abraço aqui, final 09. Bom dia, Cailiane, tá curtindo a gente. Alô, meu querido Leandro, tá ligado na RBN? Bom dia, Leandro. Um abraço pra você. Diz ele, ó, quero bolo, hein? Tá bom, meu amigão. Um abraço pra ti, bom dia. Final 73 também. A minha querida Dani tá curtindo a gente lá na Dobra Teste. Bom dia. Pessoal bacana da Dobra Teste, curtindo a RBN. Seguindo por aqui tem Maiara e Maraíza. Bom dia pra você, 23 para as 10.
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0: bom dia pra você. Daqui a pouquinho tem sorteio aqui na manhã. Tá aí Léo Santana, ou melhor, Luan Santana com Léo Foguete na manhã.
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0: Chegando por aqui na manhã da RBN. Manda um abraço, pessoal que tá curtindo a gente. Alô, minha amiga Amanda Oliveira. Bom dia, Amanda. Pessoal de Três Rios do Norte tá ligado conosco. Feliz da vida, sorria. Você está ouvindo a melhor RBN. Que coisa boa. Obrigado, Amanda. Beijo grande para você. Bom dia, excelente manhã. A minha querida Raquel Pereira também tá conosco. Oi, Raquel, bom dia. Pessoal da Ilha da Figueira, aquele abraço. Obrigado pelo carinho. A minha amiga Regiane tá curtindo a gente. Bom dia, Regiane. Beijo grande para você. Uma excelente manhã. Quem mais está chegando por aqui, final 12, bom dia.
1: Bom dia, João Carlos Júnior. Aqui é a Mari da Barra. E tô passando aí para desejar um lindo final de semana para todos nós. E quero participar do sorteio desse delicioso bolo aí da melhor padaria da cidade. Manda para mim, abraço.
0: Que maravilha, com certeza. Obrigado, viu, querida, pelo seu carinho, pela sua audiência. Mari, um bom dia para você. Quem mais está chegando aqui conosco também, né? Ligados na manhã da RBN concorrendo a esses presentes. Bom dia.
2: Bom dia, João. Sempre ligadinha na Rádio Mais, querida, RBN. João, quarta-feira foi meu nível e amanhã é aniversário de Jaraguá. Tem coisa melhor do que comemorar com um bolinho da Prestígio? Manda pra cá esse bolo delicioso. Beijo.
0: Maravilha, obrigado, querida. Beijo grande pra você. Bom demais estar contigo aqui na programação da RBN. Manda seu nome pra gente aqui, tá bom? Isso, manda seu nomezinho aqui na programação da RBN. Pessoal que tá participando, ó. Quem mais tá por aqui? Bom dia. É a Rafaele da Figueira. Bom dia, Rafaele. Beijo grande pra você. Pessoal que tá curtindo a gente aqui, ó. Pela assim, manda um oi pra nós da facção da Dona Ruth. Alô, confecção da Dona Ruth, um abraço, meninas, obrigado pelo carinho, obrigado pela audiência. A Rafaele tá curtindo a gente e todo o pessoal lá da facção da Dona Ruth, obrigado, viu? Um abração, meus amigos e amigas, pessoal da confecção da Dona Ruth, ligados na RBN. Agora, gente, boa, são 10 para as 10.
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2: Seguindo por aqui, gente, na RBN faz parte da minha vida. Obrigado pelo seu carinho, pela sua audiência. 7 minutos faltando para as 10, gente. 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
4: Minuto Câmara, as notícias da Câmara de Vereadores de Jaraguá do Sul.
5: A Câmara Municipal de Jaraguá do Sul aprovou uma moção que pede à Prefeitura a retomada permanente do projeto Bota Fora.
6: Os parlamentares destacam a preocupação com o descarte inadequado de móveis, entulhos e resíduos volumosos em vias públicas e áreas vulneráveis. Eles alertam que o acúmulo desses materiais pode obstruir bocas de lobo e sistemas de drenagem, além de ampliar riscos de alagamentos e impactar a saúde pública.
7: Pois em áreas alagáveis é muito perigoso esses utensílios, equipamentos, obstruírem algum tipo de drenagem e causar ainda mais transtornos.
8: Se você investir em prevenção, você vai estar economizando lá na frente. Um investimento agora, num projeto como esse, que eu acredito que o investimento não precisa nem ser tão alto.
9: O Bota Fora é um excelente programa, que vai ao encontro da necessidade de muita gente que não tem a condição de pagar um frete para levar até o PEV.
4: Este foi o Minuto Câmara.
2: Gente, estar com você aqui na manhã da 94 e eu chamo ela para finalizar o horóscopo do dia de hoje. Alô, Gigi!
10: Sexta-feira gostosa, já trazendo os últimos de hoje das previsões astrais, João. Capricórnio, Aquário e Peixes. Capricornianos e capricornianas nascidos de 22 de dezembro a 19 de janeiro. Para se sentir seguro, haja em vez de apenas esperar que as circunstâncias mudem. Haja com disciplina para consolidar as bases profissionais. Para você, a cor hoje é o marrom? E o número da sorte é o 42, Capricórnio. Aquário, 20 de janeiro a 18 de fevereiro. Olha, o dia traz diversas possibilidades, o que pode gerar indecisão, né? Mas não se preocupe em abraçar tudo de uma vez. Confie no processo e escolha com calma. Azul claro é sua cor e o número da sorte é o 13. Peixes, 19 de fevereiro a 20 de março. Continue confiando na sua intuição e nos mistérios da vida. A sua sensibilidade guiará seu destino de forma leve, afastando a necessidade de respostas estritamente lógicas. A cor é o verde água e o número da sorte é o 7, peixes. E por aqui a gente vai ficando, né, João? Sexta-feira, final de semana promete, na segunda-feira tem mais e daqui a pouquinho estarei com vocês aqui no Manhã Mais Que Demais. Um abração, João, até
2: maravilha.
10: Já.
2: Maravilha, obrigado, Gigi, te aguardo então aqui na RBN. Agora, gente, boa, são 3 para as 10.

0: bom demais estar contigo aqui na manhã da 94,3. Que bom, né? Você que tá curtindo a gente em casa, no carro, no trabalho, ouvimos aí a Ana Castela aqui na programação da RBN. Sextou, minha querida Gigi.
1: Oiê, sextou com aquela expectativa boa de festa de aniversário,
0: com certeza,
1: né?
0: 150 anos, aí sim,
1: aí
0: né, guria?
1: Aí sim, hoje tem show, tem showzaço. Final de semana todo, né? Amanhã,
0: verdade, aliás, Jaraguá do Sul trazendo shows bons, né?
1: Show nacional,
0: exatamente,
1: shows bons.
0: Exatamente, é
1: verdade. E prestigiando também os artistas locais aqui.
0: Com certeza.
1: Isso é bacana demais.
0: Todo mundo.
1: Né? O pessoal tá perguntando agora, até entrar em contato comigo, Gi, como é que eu faço pra assistir o show do Ralph, o show do Daniel? É tudo de graça.
0: É de graça.
1: É só chegar lá.
0: Exatamente.
1: Só que não tem estacionamento, né, João? Uhum. Então, o pessoal vai ter toda a área lá ocupada pela estrutura.
0: Uhum.
1: Então, o pessoal tem que ir ou de ônibus, que vai ter uma linha só de lá pra cá, ou então o pessoal vai de Uber, de táxi ou de carona,
0: claro,
1: né?
0: Claro, com certeza.
1: Lá. Mas
0: exatamente.
1: O tempo vai tá bom.
0: O importante é você ir.
1: O tempo vai tá bom, vai tá legal.
0: E assim, ó, e é boa a ideia do pessoal. Eu não cheguei a ver o palco, mas pelo que me comentaram, parece que vai ficar virado pra Polícia Militar o palco, né? É virado não, de costas pra Polícia Militar. Então todo mundo que fica no estacionamento ali e até mesmo lá em cima na arena vai poder enxergar.
1: Fica melhor pra ver,
0: exatamente,
1: né?
0: Porque teve alguns anos que eles montaram o palco na frente e aí faltava espaço, não ficou legal. Mas assim, ó, o pessoal evoluiu e melhorou. Eu achei que vai ficar melhor. Se é como me falaram, vai ficar bem bom.
1: Vai ter show, mostra de balões, solto de balões lá, vai
0: que
1: ter
0: legal.
1: Algo bem festivo.
0: Com certeza,
1: né?
0: Uma festa incrível. Jaraguá do Sul merece.
1: Merece.
0: O pessoal critica, às vezes, por que gastar tanto com. É que são verbas que vêm pra isso, né? Então precisam ser usadas nisso. E eu acho que Jaraguá do Sul, uma potência como é, tem muita coisa que realmente, assim, ó, a cidade merece, né?
1: E a cidade tá de aniversário, mas os presentes são pra população.
0: Com certeza. Então, grandes shows, shows nacionais, nomes importantes, fortes, que a gente vê às vezes em outras cidadezinhas e aqui não vem, né? Eu sou de acordo, tem que fazer mesmo. Jaraguá merece.
1: Merece, nós merecemos.
0: É um povo trabalhador, ordeiro.
1: Isso.
0: Se tem coisa boa, tem que acontecer em Jaraguá do Sul.
1: Tem que acontecer aqui. Vamos fazer festa. Inclusive tem o corte do bolo, né? No sábado, já que você tá com fome, vou falar que ele tá com fome.
0: Isso aí, não, sabe que assim, ó.
1: Ele tá morto de fome.
0: E é o seguinte, cara, a minha bateria social, ela termina.
1: É
0: assim também,
1: eu
0: não? Cara, tem gente que é assim,
1: não
0: sou assim, cara.
1: Não é só a fome,
0: cara,
1: é fome e o sono.
0: A bateria social se vai.
1: Fome e sono.
0: É.
1: Então, tá, recupere as energias, João.
0: Valeu, Gigi.
1: Valeu,
0: beijo,
1: querido,
0: pra você.
1: Beijo.
0: Bom trabalho. Gigi tá chegando, eu tô indo. Mas eu volto aí amanhã. Amanhã não, amanhã é sabadão, mas domingo no RBN Tia pra ficar com você. Tem sorteio aqui na manhã.
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0: Que legal, gente. Olha só, quem levou pra casa aqui, presentão então do restaurante Sabor Rústico. Aquele almoço maravilhoso, hein? Olha só, qual é o telefone? É 8821, final 67. Alô, meu querido Eduardo Pereira da Silva. Parabéns, Eduardo. Um abraço, meu irmão. Obrigado pelo carinho. O Eduardo Pereira da Silva faturou aí esse almoço pra casal presente lá no restaurante Sabor Rústico. Queridão, passa aqui na rádio, tá bom? Pra você retirar o voucher, tá legal, querido? Depois você vai aproveitar essa delícia aí. E vamos ver quem leva outra delícia aqui, um bolo da padaria Prestígio. Esse bolo da Prestígio, eu vou te falar, rapaz, é uma tentação, hein? Então não perca tempo, não. Participa conosco e quem participou ganhou. Olha só. Muita gente participou, mas quem foi sortudo ou sortuda? Ó, 9929, final 52. 9929, final 52. Foi a Jaqueline quem levou esse bolo pra casa. Jaque, parabéns pra você. Passa aqui na rádio, tá bom? Jaque, pra você retirar aqui o voucher. Aí depois você vai lá na padaria Prestígio, o pessoal vai te dizer qual é delas. E aí você leva esse bolão pra casa aí pra você curtir, tá bom? Parabéns, Jaque. Eu tô indo, volto amanhã, se Deus quiser. Um abraço do João Carlos Júnior. Tchau, gente.
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1: RBN, bom dia. Tô chegando com você. Comigo chegou Rony Oliveira agora, 10:04.
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5: Algumas imagens encaminhadas para a redação da RBN mostram que as obras dentro do túnel do Vieira seguem ritmo acelerado, conforme havia informado o DENIT no contato feito pelo Departamento de Jornalismo. Na ocasião, o DENIT informou que, por questões de segurança, não seria possível permitir a presença de reportagem no local para a captação de imagens com fotos e vídeos, as que os trabalhos estavam concentrados no interior do túnel. Antes disso, alguns ouvintes da RBN estranharam a pouca movimentação de equipamentos e questionaram a possível paralisação das obras. Jaraguá do Sul vai ter uma linha especial com tarifa reduzida de R$1 no transporte coletivo amanhã, sábado e também domingo. A orientação é de que os usuários programem os seus deslocamentos com antecedência e aproveite a tarifa reduzida para participar das festividades do aniversário. A linha Arena Jaraguá fará a ligação entre o Terminal Centro e a Arena Jaraguá, que vai receber a programação festiva, com os roteiros e horários de saída e também de chegada, que podem ser acessados no site da concessionária Senhora dos Campos e também no aplicativo Jaraguá Tem.
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2: Bom dia, bom dia, bom dia. Sexta-feira, 24 de julho. Hoje, que alegria começar mais uma manhã com você, minha amiga, meu amigo. Sou Gisela Marodinho. Agi! Aí, Gi, tá aí, tô agitando com você. Aí eu fico agitando, fazendo tudo pra você até o meio-dia, tá? Aqui no Manhã Mais Que Demais. E hoje o programa já entra no clima de festa, né? Porque estamos na véspera do aniversário de Jaraguá do Sul, que amanhã celebra seus 150 anos de história. Uma cidade construída por gente trabalhadora, acolhedora, que merece todas as homenagens, não é mesmo? E você sabe, né? Aqui. Amanhã é uma festa, tem informação, tem prestação de serviço, tem boa música, bate-papo, principalmente participação dos nossos ouvintes que estão aí do outro lado. Você, minha amiga, meu amigo que tá aí. Então já vai mandando sua mensagem, o seu bom dia, sua história, seu recado, conta tudo pra mim, tá? Esse programa acontece com você. E atenção, porque hoje tem muitos presentes esperando pelos nossos ouvintes. 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Eba! E não é só isso, tem mais presente de 150 prêmios aqui para você. Tem um rodízio de pizza para duas pessoas, mais dois copos personalizados da RBN, adesivos da rádio. E tem mais, nossa, Gi, quanta coisa. O brinco da Toda Brilho, banhado no ouro 18, é hoje o sorteio. Então, bora ser feliz, participar, que é presente, alegria, comemoração, aumenta o volume, chama a família, os colegas de trabalho, vem com a gente, porque amanhã, mas que demais, já tá no ar.
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0: 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Um dia eu te levo comigo, RBN faz parte da minha vida. Ai, RBN leva você com a gente sempre junto. E você leva a RBN junto? Sempre, isso é bom demais. Jorge Matheus, a gente teve saudade inconveniente com o Grupo Menos e Mais. E também o Pablo, balada, bala, aquela bala alojada com Gustavo Lima, começou tudo por aqui. Chega pertinho do rádio que hoje é um dia muito especial. Você sabia que comemorar o aniversário da cidade onde a gente mora é, acima de tudo, celebrar a nossa própria história? É reconhecer que cada rua por onde a gente passa, cada praça, cada escola, cada empresa, cada encontro fazem parte da vida que a gente construiu todos os dias. E uma cidade não é feita apenas de prédios e avenidas. Ela é feita de pessoas, meus amores, de pessoas. Quem nasceu, de quem nasceu aqui, de quem escolheu esse lugar para viver, para trabalhar, para criar os filhos, para realizar sonhos como eu estou fazendo isso. E quando uma cidade faz aniversário, é tempo de agradecer pelo carinho, pelo caminho percorrido. Também olhar para o futuro, né? Com esperança. Porque o desenvolvimento acontece quando cada cidadão, cada um da gente faz a sua parte. Respeita o próximo, cuida dos espaços públicos e acredita que juntos podemos construir um lugar cada vez melhor. Neste fim de semana, a Jaraguá do Sul celebra 150 anos e que esse seja um momento de orgulho, de gratidão, de união. Que a gente continue valorizando nossas raízes, acolhendo quem chega aqui, escrevendo todos os dias novos capítulos dessa história. Parabéns, querida Jaraguá do Sul, que venham muitos e muitos anos de crescimento, de oportunidade e de felicidade para todos nós. Pensamento muito positivo no dia de hoje que começa a festeira e a festança toda de aniversário de Jaraguá do Sul. Falando em festa, tá uma festa o nosso WhatsApp aqui, bombando desde cedinho. Obrigada pelo carinho, pelas participações aqui. Tem gente chegando por aqui. Bom dia.
1: Oi. Tudo bem? Marlene aqui do Braço Ribeirão Cavalo.
0: Oi, Marlene.
1: Passando para desejar uma música da Simone Mendes para todos os meus ouvintes, todos os meus clientes e amigos. Coloca eu no brinde aí, vamos pro estádio Jaraguá do Sul. Uhul. Partiu Arena.
0: Ah, isso aí, vai lotar a Arena hoje à noite, né, Marlene? Boa sorte. E aí, Leomar, tudo bem?
2: Bom dia, minha amiga Gi. Oi, Gi.
0: Oh.
2: Mara Figueira, sextou, na nublado. Oi, Gi, você presente uma certeza dos 150 anos de Jaraguá do Sul, né?
0: Você,
2: presente hoje. Ô, Gi, uma pergunta ligeira, mas...
0: Ai.
2: Eu falaram que vai ter ônibus, né, vai ser R$1. Esses ônibus chegam assim, hora em hora, sábado e domingo. Será que ele vai até na arena e vai e volta, assim?
0: Vai e volta.
2: Se eu me informar, eu agradeceria estar na amiga G.
0: Valeu, Leomar, tchau. Eu vou informar.
2: Só pra dar uma voltinha com o meu filho Luiz Fernando.
0: Sim.
2: Lá na arena, um turno de ônibus aí. Valeu, ônibus. Gil. Agradeço, tá? Valeu,
0: eu já tchau. Mando, já falo pra todo mundo aqui no ar, Leomar, os horários do ônibus. É um ônibus que vai, ônibus que volta, sim, da arena. E tem horários específicos, é a tarifa é R$1. Daqui a pouquinho eu conto pra todo mundo, tá, Leomar? Tem muita gente na dúvida aí, quer saber, tá bom?
3: Oi, Gi, tudo bem com você, minha linda? Ótima sexta-feira pra todo mundo. Eu tô muito rouca, essa grita me pegou de pra valer.
0: Ó, judiaria.
3: Nossa, quantos prêmios da Rose Cortina.
0: Muito.
3: Manda pra mim, beijão.
0: Beijo. Boa sorte.
4: Bom dia. Bateu no sorteio, Gi. Vamos lá, ganha esse rodízio do peixe aí, Gi.
0: Uhul. Boa sorte pra todo mundo. Faz parte das nossas vidas. Bom dia pra você, 10h24, falando em promoção aqui da RBN.
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0: Manhã Mais Que Demais, da RBN, falando de sabor, de coisa boa, de gostosura. 10h25, toda hora é hora, toda estação para tomar um sorvete delicioso e diversos sabores. 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

0: 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Manhã Mais Que Demais continua, sextou, que essa sexta-feira seja leve, feliz, cheia de motivos pra você sorrir. Manhã é dia de celebrar a nossa querida Jaraguá do Sul, mas hoje já tem festa e a gente tá festando junto com você. Tempo com céu encoberto em Jaraguá do Sul, temperatura nos 19 graus, chegando Natan e Zé Vaqueiro na manhã.
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1: É inevitável ter você com a gente aqui, sempre bom demais. As músicas que não param na sua manhã, mas o ouvinte tá perguntando, né? E a gente vai trazendo as informações aí. O Leomar tá perguntando sobre os ônibus. E hoje pela manhã eu também recebi ligações de outros ouvintes aqui, antes de entrar no ar, perguntando sobre a questão do ônibus para os shows. Então, assim, ó, nós teremos tarifa reduzida de R$1 para o transporte coletivo amanhã, tá? Não hoje, amanhã e domingo. Tem ônibus amanhã e domingo. Vai sair do terminal do centro, vai passar pela Getúlio Vargas, pela Epitácio Pessoa, pela Venâncio da Silva Porto, pelas ruas do centro aqui até a lateral da arena. Então, para sair do centro para a arena, às 13h30, 14h30, 15h30, 16h30, 17h30, 18h30 e 20h15 e 21h30, tá? E depois eu falo, o pessoal vai retornar também aí, de hora em hora, 13h40, sempre às 40, tá? E depois retorna às 20h45 e às 21h45. É de hora em hora então, tá bom? Aproveita!
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0: aí, ao agito total da manhã aqui, manhã mais que demais com a poderosíssima Whitney Houston. It's not right, but it's okay. Você não tá certo, mas tá tudo bem. Tá tudo bem, tá tudo bem com você aí? Que bom, a gente fica feliz de você estar juntinho com a gente aqui.
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0: Tem presente hoje pela manhã, no finalzinho do programa. Promoção 150 prêmios, 150 anos, 150 prêmios de Jaraguá do Sul. Rose Cortina está dando um par de blackout para ambiente. Olha só quanto presente. Kit de peseira para cama, mais duas capas de almofada. Ah, que maravilha. Obrigadão, Rose, e a turma da Rose Cortina, Lari, todo mundo aí ouvindo a gente. Tem também, nesses 150 prêmios, um rodízio de pizzas para duas pessoas. Isso mesmo, duas pessoas, um rodízio de pizza para você, tá? Então, manda bala. E é claro, já tem a perguntinha da Toda Brilho, tem o sorteio desse par de brinco incrível, maravilhoso, do jeitinho que você merece. Falando em gente que merece, todos vocês que estão aqui merecem muito, muito, muito ganhar presente aqui da RBN. O pessoal tá chegando aqui na manhã. Fala, meu querido.
2: Bom dia, Gi. Quero participar desse sorteio maravilhoso de 150 anos de Jaraguá e junto com a RBN. Valeu, Marconi. Sair do trabalho aqui, já passa aí, já pega o meu presente.
0: Calma, Marconi. Você tem que resolver esse chiado que tem no teu telefone. O que que acontece? Às vezes eu quase não consigo te ouvir. Tem um chiadão, Marconi. Eu quero ouvir sua voz alta e clara aqui.
3: Bom dia, Gi, Rafaela aqui do Halb.
0: Oi, amada.
3: Uma ótima sexta-feira a todos.
0: Pra você também, minha linda. Boa sorte. A Laci Gesser da Vila Lenz, tá por aqui. Todos os bairros de Jaraguá do Sul ligadinhos.
4: Bom dia, querida Gi.
0: Oi, amada.
4: Parabéns pra Jaraguá do Sul. Esses 150 anos aí dessa cidade tão boa, né? Tão acolhedora e com essa rádio maravilhosa aí, né? RBN faz parte da minha vida. É a Lorena de Massaranduba. Me coloca nesses sorteios aí. Abençoado dia, grande abraço.
0: Abraço e a gente fica tão feliz, pessoal de toda a região. A Bruna do Rio Branco também tá por aqui. A Lúcia também tá ligada com a 94.
5: Oi, bom dia, minha querida amiga Gisela. Aqui sou a Lúcia Erving de Três Rios do Sul.
0: Oba!
5: Sempre é muito show o teu programa.
0: Obrigada, minha flor.
5: Estamos sempre ligadinhos na nossa rádio RBN, a minha rádio RBN é de todos nós, de quem tem bom gosto.
0: Um abraço, minha linda. Um beijo, Lúcia. E também pra família Ervin, tá sempre ouvindo a gente por aqui. Já tem mais gente linda? Faz parte das nossas vidas. Com certeza. 16 faltando pras 11.
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0: Vamos girar. 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
0: 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Sete minutinhos faltando para as 11. Continua Manhã Mais Que Demais nessa sexta-feira que é todinha especial, toda feita para você. Super top, que o dia de hoje renove as suas forças, encha o coração de esperança.
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0: Marília Mendonça, que sempre

0: Kleber e Cauã, mil adjetivos. É isso que você quer, muitos adjetivos?
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2: 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Só falar que está ouvindo a Gi, ó. 0800 047 4818. 0800 047 4818, Gi.
0: Só notícia boa, Tatá. Um beijão, bom fim de semana pra você.
2: Um beijo, minha amiga.
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0: Aí falando em coisa boa, nosso ouvinte participando aqui de montão nessa manhã. Oi.
3: Bom dia, Gi.
0: Bom dia.
3: Boa sexta-feira pra você.
0: Obrigada, Luzia.
3: Olha, põe no sorteio aí da rádio, tá?
0: Sim, senhora.
3: É a Luzia aqui do Ervino.
0: Tá bom.
3: Uma boa sexta-feira e um bom dia, tá?
0: Pra você
3: tchau.
0: Também, minha flor, tudo
3: é
0: de bom.
3: A Luzia aqui do Ervino.
0: Tá bom, minha linda, tem mais gente por aqui, um beijo.
4: Bom dia, Gi, sua linda, maravilhosa.
0: Oi.
4: Aqui é Dani da Barra.
0: Oi, Dani.
4: RBN, faz parte da minha vida. A mais feliz de todas.
0: Ó, tem gente
4: região,
0: soprando aí.
4: Do planeta, do mundo inteiro.
0: Ah, meu Deus.
4: E eu quero participar do sorteio dos prêmios da Rose Cortinas. Eu quero dar uma renovada aí na casa. Manda pra mim. Beijo, linda.
0: Beijo, minha flor. Pra você e pra quem tá soprando aí do seu lado, querendo prêmio. Tá bom, um abração. Valéria de Três Rios do Norte. Quem mais? A Sônia Suprano, pai de Santa Luzia, tá ligadinho com a gente aqui. Pessoal da Ilha da Figueira. Oi, Denise. Bom dia, minha flor. A Raquel também da Figueira. Ó, todo mundo da Figueira ouvindo a gente. O Márcio Mey do Raul. Raul também tá ligadinho aqui com a Gê. Obrigada. Rafaele da Figueira, um beijão pra você. Oi! Oi, meu querido amigo. Saudade, tudo bem, João?
5: Bom dia, Gi. Bom dia, amigos da RBN. Galvão Portas, Massaranduba. Pois é, Gia, amanhã eu quero um presente, amanhã é meu aniversário.
6: Você faz aniversário?
5: Jaraguá, né?
6: Junto com o Jaraguá?
5: Manda um alô aí pro pessoal de Massaranduba e região. Um abraço, uma abençoada sexta-feira pra todos.
0: Pra você também. João, você vai vir comemorar o aniversário aqui em Jaraguá pra comer o bolo do aniversário de Jaraguá, hein? Ai, a gente tá te esperando por aqui, tá? Já já tem mais gente linda participando, 8837-5377. Excelente manhã pra você. 11:03, hora de notícia com ele, Rony Oliveira.
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7: E seguem abertas as inscrições para o Jaraguá em Dança até o dia 31 de julho, exclusivamente no site oficial da CCL. É a 32ª edição do Jaraguá em Dança, um dos principais eventos culturais do município. O festival acontece de 10 a 20 de setembro no Grande Teatro da SCAR. A Miss Santa Catarina Pietra Travassos vai participar do desfile de 150 anos de Jaraguá do Sul amanhã sábado, dia 25, às 14 horas na Arena. Ela foi convidada para integrar o grupo do Moconeve, que vai abrir a programação. O desfile tradicional de aniversário celebra os 150 anos de Jaraguá do Sul a partir das 14h, com 48 entidades.
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0: Faz parte das nossas vidas, 11:09. Ligadinha em você em todos os momentos.
1: Oi, bom dia, Gi. Tudo bem?
0: Bom dia, tudo.
1: Qual que é o nome do sorteio? Quer ganhar os prêmios?
0: Tá bom.
1: Quero desejar um feliz aniversário pro meu filho, que vai fazer aniversário dia 26.
0: Opa, vai ter festa, então.
1: Ele era pra nascer dia 25, mas não deu certo.
0: Quase.
1: Ele nasceu dia 26. Foi
0: quase
1: o primeiro
0: deu.
1: Neto dos meus pais. Nasceu dia dos avós, dia 26.
0: Parabéns pro filhão, então.
2: Bom dia, minha flor do dia.
0: Oi,
2: ótimo
0: minha
2: final
0: linda.
2: De semana pra você, ótimo feriado pra você, certo? Vai dar uma descansadinha.
0: Nada.
2: Que Deus abençoe seu final de semana, Gi.
0: Amém.
2: E um abraço pra todos os meus amigos curtindo você pelo aplicativo, Gi.
0: Oba!
2: E aqui em Curupá, Gi, tá nublado. Eu acho que não dá sol,
0: né?
2: Gi.
0: É, mas chuva que não venha, né?
2: Sempre
0: previsão do tempo é bom.
2: Melhor, RBN, que faz parte da minha
0: Obrigada,
2: vida.
0: Obrigada, minha flor.
2: Todos os meus amigos e amigas.
0: A gente vai estar contando tudo pra você amanhã. Estaremos ao vivo no ar aqui, sim. Feriado, aniversário de Jaraguá do Sul, só festa.
3: Muito obrigado pela sua companhia.
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1: E com o nosso jeito carinhoso, a gente fala de tudo na roda de samba do Bom Gosto. E é desse jeito que a gente vai, Adriano.

0: aí, abriu um sorriso pra mim aí, dançou, sambou junto. Pagodinho gostoso com o grupo Bom Gosto. Jeito carinhoso. Na sexta-feira, jeito carinhoso. Fim de semana também. Aí teve Luan Santana com a bala emocional. A música que não para. E o pessoal tá doidinho pra ganhar esse brinco banhado no ouro 18 com pedras da Toda Brilho. Você já passou na Toda Brilho pra ver lá os relógios que tem maravilhosos, presentaços pra dar pro Dia dos Pais? O que, Gi? 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E a pergunta de hoje, pra gente fechar bem a semana, todo ano eu volto pra lembrar que o tempo passou. Ai, ai, ai. Mas em vez de tristeza, eu trago bolo, trago parabéns, abraços e muita alegria. Quem eu sou?
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0: É uma comemoração, responde aí pra Gi, tá? Boa sorte pra você.

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2: Rio Preto! Chega Arnaldo e Zé Neto e Cristiano junto e misturado, hein?

0: Universal de Jaraguá do Sul, vai cair água, hein? Vai cair água, ai, ai, ai. Diego e Arnaldo, Zé Neto e Cristiano com você. Pessoal, Gi, pergunta de novo aí que eu não captei a mensagem. Pergunta da charadinha da Toda Brilho hoje. Todo ano eu volto pra lembrar que o tempo passou, mas em vez de tristeza, trago bolo. Parabéns, abraços e muita alegria. Quem sou eu? É uma comemoração, tá? Que muita gente vai lá na Toda Brilho comprar o presente. Então responde pra Gi aí. Tem mais gente linda chegando por aqui no nosso 8837-5377. Bora lá trazer a sua alegria. O Arnaldo Oliveira tá por aqui. Amanda Oliveira tá por aqui. Sextou, Gi. O Edson da Figueira também. A Patrícia também ligadinha com a gente. A Claudinize. Oi, pessoal de Guaramirim. Bom dia, minhas pessoas lindas. Quero participar do sorteio do rodízio de pizza. Presente também da Rose Cortinas. Aniversário de Jaraguá do Sul. A Neuza da Vila Lalau. Wilson Marco Arti. Oi. Wilson, um abraço pra quinta esquadra de voleibol aqui de Jaraguá do Sul. O Ademir Vieira tá por aqui também, faz parte da minha vida há 33 anos. Tem mais gente por aqui, oi.
1: RBN, me bota no sorteio.
0: Ai,
1: bom
0: que coisa
1: dia, Júlia.
0: Oi, Júlia.
1: Floriane do Ribeirão Cavalo,
0: bom
1: Braço.
0: Bom dia, minha linda.
2: E aí, RBN, me bota no sorteio. Sou Rafael Eduardo, moro no Braço, Ribeirão Cavalo.
0: A família toda tá com a gente aí, a família toda. A Sol da Barra também tá por aqui, um abração. Magnus de Schroeder, Centro-Norte aí, Schroeder ouvindo a gente. O Luiz Carlos de Jaraguá 99, a Jaci também tá ligada com a gente aqui. Um beijão, o Ademir Schroeder, a Mari Siqueira do João Pessoa. Nossa, que alegria ter você por aqui, minha amiga, meu amigo.
3: Bom dia, Gi, aqui é a Nízia, gostaria de participar.
0: Oi, Nízia.
3: Do sorteio, coloca no sorteio, 150 anos.
0: Sim,
3: Jaraguá,
0: senhora.
3: Do Sul, parabéns.
0: Boa sorte, minha flor. Bem-vindos à nossa programação sempre 11:26.
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9: A industrialização de Jaraguá do Sul ganhou força a partir da metade do século XX. 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

faz parte das nossas vidas. Vem comigo, vem no Manhã Mais Que Demais, 11h30. Já tem mais gente por aqui. Tem sorteio do brinco da Toda Brilho. O pessoal tá respondendo, não sai daí.

0: aí, Henrique e Juliano, até a próxima vida. Antes teve cantada boa, Jorge Mateus. Vai cair água, Diego e Arnaldo e Zé Neto e Cristian. E agora, Gi, tem coisa boa da manhã, amanhã todinha é boa demais.
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0: Yes. Alguém vai faturar aí o presente da Toda Brilho, participou durante a manhã também, né? E agora respondeu. Gima, qual é a resposta da pergunta que você fez pra Gia e pra gente hoje? Bom, vou fazer a pergunta de novo rapidamente. Todo ano eu volto pra lembrar que o tempo passou, mas em vez de tristeza trago bolo, parabéns, abraços e muita alegria. Quem sou eu? Ah, se você respondeu que aniversário, acertou! Aniversário, já que a gente tá falando aniversário de Jaraguá do Sul, de gente que tá fazendo aniversário, a resposta é, e o presente pro aniversário tá lá na Toda Brilho, não é? Na Quintino Bocaiúva, em frente à Praça Ângelo Piazeira, em frente ali ao Museu Emílio da Silva, um abração pra todas as meninas lá. Vamos para o sorteador online, vamos ver quem tá faturando aí. Acertou a resposta, final 6387. É você, Sol, faturou, ganhou o presente da Toda Brilho, esse brinco lindo banhado no ouro 18 pra você. Obrigadão pela participação, mas não sai daí que já que há pouquinho tem os presentes aí dos 150 anos de Jaraguá do Sul, 150 prêmios da RBN. 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

0: mais? O que que acontece na madrugada? Ribeirinho faz parte das nossas vidas e trouxe aí Zezé de Camargo, irmão da Lua, amigo das estrelas. A Esteve, turma do pagode, investigador. E a próxima vida com Henrique e Juliano. Você tá aí, final de semana tá chegando. 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No nosso site, rbnfm.com.br. Os últimos destaques pra você. Acessa lá o site, fica bem informado. Milhares de pessoas são esperadas para o show gratuito de Isadora Pompeu aqui em Jaraguá do Sul no dia de hoje. Fim de semana terá sol no sábado e volta dos temporais no domingo em Santa Catarina. Brasil rechaça a nova tarifa dos Estados Unidos e promete buscar reversão da medida. Intenção de compras para o Dia dos Pais bate recorde em Santa Catarina. Ministério da Saúde está alertando para risco de aumento de dengue com possível retorno do El Niño. E Jaraguá do Sul mantém o alerta, mantém o cenário controlado. Alguns destaques para você do nosso portal rbnfm.com.br.
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0: E se você mandou mensagem querendo comprar, vender e trocar, vamos lá. 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Tem mais gente aqui dando seu toque nos classificados. Bom dia, eu tenho uma casa para alugar com 3 quartos, sala, cozinha, banheiro, dispensa, garagem no bairro Vila Lalau, próxima à Van, perto da VEG. Tá interessado em alugar uma casa? Então entre em contato lá com a Inês, com o Renato, tá? Pelo 479-9690-5369. Pode mandar o seu recado nos classificados aqui que a gente anuncia pra você.
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0: Excelente final de manhã, 15 faltando pras 12 pro meio-dia. 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
0: Bora! Eu já respondi a charadinha, o pessoal acertou, já faturou o brinco, mas eu quero lembrar que a Toda Brilho tá com um estoque maravilhoso de presente pro Dia dos Pais. 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
3: Faz parte das nossas vidas. É sexta-feira de alegria, de animação. Meu Deus do céu, de muita chuva de participações aqui. Então, vou fazer, tô fazendo o seguinte, tô colocando todos vocês no sorteador online, tá? Eu tô abrindo todo mundo, colocando lá, abrindo meu coração pra você, colocando lá, desejando boa sorte. Vamos ver se tem alguém que consiga colocar aqui.
4: Oi, Ju.
5: Contigo.
4: Tudo.
5: Uma boa e abençoada sexta-feira.
4: Amém.
5: Um bom abençoado final de semana.
4: Pra você também.
5: Tá bom? Já estamos com saudade de você.
4: Ah, e nós também. Ó, vou te falar com aquele bolo que a gente comeu aqui, que você e a mamames trouxeram pra gente. Uma delícia! Nossa! Venho mais vezes visitar hoje, Pidona. Um beijo. Beijo pra Nersi, também tá ligadinha. Oi, Ney.
6: Bom dia, dona Gi.
4: Bom dia,
6: seu. Toca uma música pra meu menino que tá fazendo aniversário. Me coloque no sorteio.
4: Tá, sim,
6: o nome
4: senhor.
6: Do meu menino é Henrique.
4: Parabéns, Henrique. Felicidades. Muitos anos de vida.

0: Hathaway, lembrou dessa? Curtiu, cantou junto? What is Love da RBN? Já já vou trazer aqui o sorteio. As pessoas já estão já no torcedor online, tá? Então fica de ouvido aí.
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0: A última de hoje.
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0: Final do programa Manhã Mais que Demais.
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0: Promoção 150 anos de Jaraguá do Sul, 150 prêmios. Vamos lá, quem tá ganhando aqui? Vamos pro sorteador online. Final do telefone 9229. Cata Kiji, cata lá. Tiago, parabéns, Tiago. O que que o Tiago ganhou hoje? Ganhou um rodízio de pizza para duas pessoas, mais copos personalizados da RBN, mais adesivo nessa super promoção. Tá de parabéns aí. Oi, Tiago. Deixa eu ver aqui, ó. Quem mais que tem aqui? Tem duas pessoas. Peseiras para cama, mais duas capas de almofada da Rose Cortinas, também na promoção 150 prêmios. Tem, vamos lá, final 0521. Lori, Lori de Nereu Ramos, tá ligadinha com a gente aqui, faturou esse presente. E tem a última participação de hoje aqui. Tem aquele par de blackouts de cortina para ambiente que você vai ganhar da Rose Cortinas, nossa parceira também nessa promoção. Final 8736. Final 8736. Helena, foi você, minha querida Helena. Parabéns pra todo mundo aí. Nossa, que festa. Só resta agora você participar da festa hoje à noite. Tem o show aí da cantora gospel. Vai estar cantando pra gente aqui, um show gospel maravilhoso. Amanhã tem muito mais. Tem a Isadora Pompeu hoje à noite, né? Amanhã tem muito mais e domingo também, tá? Tô indo, mas final de semana tô por aqui com você. Tá chegando plantão do meio-dia, não sai daí.
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2: Muito bem, boa tarde para você, sejam bem-vindos ao plantão do meio-dia. Chegamos à sexta-feira, dia 24 de julho, véspera de aniversário. Sejam bem-vindos ao plantão do meio-dia. Já estamos no ar a partir de agora com muita notícia, muita informação, serviço e principalmente com a participação do ouvinte, né? Prioridade para o nosso ouvinte que manda o seu recado, manda a sua mensagem, né? Já estamos aí comemorando durante a semana, já há algum tempo, com alguns eventos, 150 anos de Jaraguá do Sul, e você pode mandar o seu áudio pra gente também comentando, né? Sobre a sua história com Jaraguá do Sul, há quanto tempo em Jaraguá do Sul, se é jaraguaense nato ou se adotou Jaraguá do Sul, né? Pra viver, de onde você vem, enfim, conte pra gente aí. Amanhã é aniversário de Jaraguá do Sul, 25 de julho, são 150 anos com a programação toda especial que começa já nesta sexta-feira. Muito obrigado a você no carro, você que está em casa, no trabalho, pessoal no horário do almoço, do lanche, ouvindo a gente, muito obrigado, sejam bem-vindos, e o pessoal que está no carro também, sejam bem-vindos. Já estamos no ar a partir de agora com o tempo bom, com o céu nublado e a temperatura em 17 graus e meio. Eu sou o Rony Oliveira, comigo aqui a equipe com o Renato Santos, com a Tariana, tudo bem? Tariana, boa tarde.
3: Boa tarde, Rony, boa tarde, os ouvintes, já estamos ao vivo no nosso canal do YouTube, RBN 94,3 FM, esperando sua participação e também no nosso WhatsApp aqui, o 8837-5377.
2: Sejam bem-vindos ao plantão do meio-dia, a partir de agora até as 13 horas. Renato Santos chegando com seus destaques para hoje também. Tudo bem, Renato? Sextou.
4: Tudo bem, Rony Oliveira. Bom dia para você, bom dia para Tariana, aos ouvintes da 94.3. Hoje vamos falar do show de Isadora Pompeu. Daqui a pouco ela deve estar chegando aqui na cidade de Jaraguá do Sul. Ela vai pousar em Curitiba, no aeroporto de Curitiba, agora por volta de meio-dia e 30, e deve chegar aqui na cidade de Jaraguá às 2 horas da tarde, segundo a assessoria de comunicação, já para se preparar.

0: 12,5%, muitos produtos com 37,5% agora.
1: Exatamente, né? Isso. Vai pesar no bolso do consumidor final.
0: Não só aqui, lá nos Estados Unidos também, né?
1: E estados são os mais prejudicados, São Paulo e Santa Catarina, serão os dois mais afetados por essas tarifas.
0: Plantão do meio-dia vai falar também de polícia, segurança pública, trânsito, ontem um caso de violência doméstica, ontem também teve aquele destaque do Fórum de Segurança, colocando dados muito ruins para Santa Catarina no quesito racismo e também no quesito violência doméstica. Por outro lado, tem dados muito positivos, inclusive na comparação com São Paulo, superando São Paulo na taxa de homicídios, né? Superando positivamente, ou seja, é um número menor, né? Ou seja, os nossos dados são melhores, então os melhores do Brasil com relação à taxa de homicídios. E também vamos falar de esporte. Campeonato Brasileiro, vamos falar de um fim de semana também derradeiro para o Campeonato Catarinense, para os times de Jaraguá do Sul, além dessa programação de aniversário do fim de semana, a partir de agora aqui no Plantão do Meio-Dia.
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5: Boa tarde. Segue com nebulosidade bastante variável, alterna com muitas nuvens, intercala com alguns períodos de sol e a condição de chuva é muito pequena. Se tiver alguma chuva é bem isolada mesmo. E a temperatura ela permanece mais agradável, a máxima prevista segue num patamar próximo da marca dos seus 20 graus. Amanhã é um dia bem estável, o sol se faz presente e um outro momento de mais nuvens ocorre, mas é tempo bom, tempo firme ao longo desse sábado, ao longo do domingo. Na segunda, terça, mantém o tempo seco, com temperaturas altas. As máximas previstas devem seguir num patamar próximo aí dos seus 30 graus e volta a ter algumas pancadas com trovoadas a partir da tarde e noite da quarta-feira. Peter Scheuer, meteorologista, com a previsão do tempo.
0: 12 horas e 10 minutos, 12 com 10. Vamos aos nossos ouvintes, os apressadinhos do Plantão do Meio-Dia, trazendo seus comentários desta sexta-feira. Fale com a gente aí, mande sua mensagem de áudio, seu recado, enfim, 30 segundos, 40 segundos, um minuto no máximo.
6: Boa tarde, meus queridos, melhores radialistas e jornalistas, melhor rádio da região. Eu sou petrolandense nato, mas sou imbuiense, vidalhamense, atalantense, teutoniense, porto-alegrense, novo-hamburguense, ivotiense. E agora jaraguense, já moro há 15 anos em Jaraguá do Sul, já estou um jaraguense. E um gremista dos melhores. Forte abraço, meus queridos.
7: Boa tarde, Rodi. Boa tarde, Renato, Tariana. Ô, Tariana, canta um parabéns, tum-tum, pra mim. Amanhã é o aniversário da minha mãezinha. A minha mãezinha Jaraguá do Sul, que faz 150 anos amanhã. Valeu! Foi Jaraguá do Sul que acabou de me criar. Faz 40 anos que moro em Jaraguá do Sul. Valeu, obrigado.
8: Boa tarde, trio. Alôzão aos irmãos da profissão, teus amigos que estão na escuta. Meio-dia da sexta-feira, sua linda se foi, agora só resta tarde. Valeu, valeu, valeu, tudo de bom, bom final de semana. Parabéns, Jaraguá do Sul.
2: Também aqui a Glorinha, boa tarde, tá? E canta parabéns tum-tum pro meu filho Henrique. Tá bom, vou cantar daqui a pouco, então manda quantos anos ele tá fazendo. Também por aqui o Wilson, manda um abraço pra galera da quinta esquadra voleibol de Jaraguá do Sul, também tá por aqui, um abraço pra essa galera. No YouTube também participando a Marise, o José, o Wilson também por aqui mandando mensagem pra gente.
0: Ouvinte que participa, que manda o seu recado, você pode nos relatar quanto tempo mora em Jaraguá do Sul. São 150 anos da colonização, né? Lembrando que a emancipação política foi bem mais tarde. Nós estamos aí com 76 anos, mais ou menos, de emancipação, né? Foi lá em 1934. Mas a colonização se comemora aí a partir desta data, 25 de julho, com 150 anos, o Sesc Centenário da Colonização. E você

0: que é nosso ouvinte, você que tem uma história com o Jaraguá do Sul há 10, 15, 20, 30, 40 anos, como nosso ouvinte aí, né? Que passou por várias cidades e agora está terminando aí a sua vivência em Jaraguá do Sul, muita gente que passou pelo Brasil inteiro, muita gente que veio de longe, muita gente que veio do Nordeste, que veio da Bahia, que veio do Rio Grande do Sul, que veio do Paraná. Os dados recentes apontam, inclusive, os dois estados vizinhos nossos, né? Como os estados com mais migrantes aqui para Santa Catarina e para Jaraguá do Sul, consequentemente, que são os estados do Paraná e o estado do Rio Grande do Sul.
1: E São Paulo lidera, inclusive.
0: Aparece em terceiro, né?
1: São Paulo, terceiro.
0: Terceiro.
1: O Pará aparece em penúltimo lugar ali.
0: Mas, enfim, os três estados com mais gente em Santa Catarina, ou com mais migrantes, são os estados do Rio Grande do Sul, Paraná e depois São Paulo. É isso. 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
0: Destaque do esporte, nós tivemos ontem mais alguns jogos pelo Campeonato Brasileiro da Série A. Ontem nós tivemos três jogos, né? Pelo Brasileirão, dois jogos na verdade. Tivemos o Corinthians vencendo o Remo por 3-0 e o Botafogo empatando em 0-0 com o Vitória. O Grêmio ontem na Copa Sul-Americana perdeu para o Bolívar na Bolívia por 3-2 e pro fim de semana nós teremos no sábado mais Campeonato Brasileiro, Santos contra Chapecoense, o Atlético Paranaense contra o Internacional e o Vasco contra o Mirassol. Teremos também Série C neste fim de semana, amanhã sábado, pro Figueirense contra o Santa Cruz e no domingo, complemento da rodada do Campeonato Brasileiro para Cruzeiro e Botafogo, Bahia e Corinthians, Flamengo e São Paulo, Bragantino e Curitiba, Grêmio e Fluminense, Palmeiras e Atlético Mineiro e o Remo enfrenta o Vitória. Na Série B, domingo, o Criciúma, que é o líder do Campeonato da Série B, enfrenta o Náutico, né? Por um lado, nós temos o time da Chapecoense, que é o último colocado na Série A e caminhando aí a passos largos para a segunda divisão. E por outro lado, nós temos o Criciúma, que é o melhor colocado na Série B, possivelmente, né? Se o Criciúma manter essa boa campanha que vem tendo na Série B, nós vamos trocar um catarinense pelo outro. A Chapecoense acaba caindo e o Criciúma acaba subindo para a Série A no ano que vem, né? Se tudo der certo, vamos continuar tendo um representante na Série A do Campeonato Brasileiro. Se a Chapecoense cair, o que tudo indica que vai acontecer, em função da campanha muito ruim. Inclusive, teve uma situação, colega nosso lá, porque um dos diretores, o presidente da Chapecoense, na verdade, né? E acabou repercutindo nas redes sociais lá em Chapecó, o narrador, que é o Ivan Carlos, né? Que é um colega antigo lá de Chapecó, acabou criticando a Chapecoense. E o presidente da Chapecoense é marido do dono da rádio, que ele trabalha. Ou seja, o presidente da Chapecoense também é dono da rádio, né? E aí...
2: Da rádio que ele trabalha.
0: E aí...
2: Ele é chefe do...
0: Ele não sei se é chefe, né? Porque a rádio é da família, lá da família.
2: Ah, da família.
0: E ele veio depois, se casou com a filha do dono da rádio. E aí, esse rapaz que chegou depois, se casou com o dono da rádio, virou presidente da Chapecoense.
2: Ah, entendi.
0: E ontem o narrador, ou durante essa derrota pro Flamengo, o narrador criticou a Chapecoense, que o time tava muito ruim, não fez contratações adequadas, enfim, acabou sendo demitido, né?
2: Ah, foi demitido?
0: Foi demitido.
2: Na caruda, assim. Ai, meu Deus do céu.
0: Liberdade de expressão, né? Como é que chama? Liberdade de expressão. Não pode criticar o time.
2: Ah, não, ele pode fazer o que ele quiser, mas vai ter consequências.
0: Não pode criticar o time onde o presidente é o marido do dono da rádio, da dona da rádio.
1: Isso não é censura?
0: Enfim, acabou sendo demitido, fez um desabafo nas redes sociais, disse que falou apenas a verdade, realmente a Chapecoense está muito ruim. É como a gente criticar aqui, como a gente critica o Jaraguá e o Juventus, né? Se trata de você apenas avaliar o momento do time. Não quer dizer que você tenha nada contra o presidente ou nada contra os jogadores, né? O time está muito ruim, é o caso do Juventus, é o caso do Jaraguá. Vão para a segunda divisão os dois. E enfim, a imprensa tem essa liberdade para você poder fazer análise. Não pode dizer que o time está muito bom, né? O time perdeu de 4-0, está na lanterna do campeonato, é o pior time do campeonato, tá bom?
1: Hoje em dia tá difícil, viu, Rony, você fazer esporte, jornalismo. Eu vou te dar um exemplo, eu trabalhei ali no Paraná de 2022 até mais ou menos 21, E lá tinha um prefeito da família Visotto. E ele era do PT e eu batia muito nele porque ele não fazia exatamente nada na cidade. Pediu minha cabeça várias vezes, o infeliz do prefeito.
0: Enfim, nesse
1: caso.
0: E eu
1: sabia que era ele, sabe? E aí ele ia muitas vezes me dar entrevista e eu falava: tá tudo bem, prefeito? Como é que o senhor tá? E aí ele: tá tudo bem. E aí eu aproveitava e dizia: ó, ainda tô por aqui, tá? Pra dar aquela alfinetada.
0: Nesse caso aqui da Chapecoense, enfim, só uma curiosidade sobre o fato, né? A notícia é do futebol, a Chapecoense corre realmente um risco muito grande, tem chance de mais de 90% de ser rebaixada pra Série B. E houve essa situação, digamos assim, inusitada, né? Da crítica do narrador em relação a essa questão. Ocorre que o presidente da Chapecoense tem uma ligação de parentesco, né? E de propriedade com a rádio onde trabalha e acabou dando essa situação aí, digamos assim, um pouco constrangedora, né? Envolvendo o narrador principal, que já é um narrador já de 20, 25 anos lá na Rádio Supercondá, mais ou menos, aí, né? Que acompanhou aí a Chapecoense ao longo desses anos todos. Mas enfim, temos essa situação com a Chapecoense, que é uma situação ruim no Campeonato Brasileiro da Série A, e no Catarinense da Série B nós temos também a mesma condição para a Juventus de Jaraguá, que ocupam as duas últimas colocações e também estão aí correndo um risco muito grande. O Jaraguá já está rebaixado e o Juventus também com pouquíssima chance de se manter na Série B do campeonato. O Juventus joga fora de casa contra o Caravaggio domingo, 15h, e o Jaraguá joga domingo às 15h contra o Blumenau aqui no estádio João Marcato. São os destaques do esporte aqui no plantão do meio-dia.
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0: 12 horas e 20 minutos, Renato Santos, e essas tarifas, a preocupação da Fiesc, enfim, da Confederação Nacional da Indústria, em relação a mais um percentual de 12,5%.
1: Exatamente isso. Essa notícia caiu como uma bomba no colo do governo brasileiro e principalmente dos brasileiros. No final do dia de ontem, anunciado pelo governo norte-americano, Donald Trump, o governo federal, que já reagiu a essa decisão e disse que vai aplicar também a lei da reciprocidade. É uma nova tarifa de 12,5% sobre parte de produtos brasileiros. Vale ressaltar que essa sobretaxa foi anunciada pelo governo norte-americano como justificativa de que o Brasil não adota mecanismo suficiente para impedir a entrada de produtos fabricados com trabalho forçado em sua cadeia produtiva. De acordo com o ministro, o Brasil possui uma legislação consolidada e reconhecida internacionalmente no combate ao trabalho escravo ou análogo à escravidão. E aí eu tenho aqui alguns dos produtos que serão mais afetados. A nova cobrança será somada àquela de 25%, anunciada anteriormente por parte das exportações brasileiras, elevando a tributação para 37,5%. Entre os setores que deverão sentir esse impacto, Rony, temos calçados, máquinas e equipamentos, autopeças e componentes, e aí entra empresas importantes aqui do norte do estado, a WEG, que é considerada a maior multinacional das Américas, temos aqui a Tupi em Joinville, que também abrange todo o Brasil e outros países do mundo, o setor de confecções, produtos químicos, com exceção apenas dos farmacológicos. Por outro lado, a gente tem ali a carne bovina, o café, o suco de laranja e frutas, que permanecem isentos tanto da tarifa de 25% quanto da nova sobretaxa de 12,5%. Segundo o Ministério do Desenvolvimento Econômico, aproximadamente 2 mil produtos exportados dos Estados Unidos ficaram de fora dessas medidas, mas enquanto isso, temos outros produtos essenciais que vão pesar no bolso do consumidor. E a gente tem uma sonora do Ricardo Alban, que é o presidente da CNI, que se manifestou no dia de ontem em relação a esse assunto.
4: Situação que nós vamos ter que ir para uma mesa de negociação. O que nós sentamos aqui para conversar com o ministro Márcio é como podemos ser efetivos de forma emergencial e como podemos ser efetivos de forma planejada. Então, essas duas etapas, como é que seria emergencial? Nós estamos trazendo aqui, junto com o MEDIC, junto com outros braços do governo, tipo Apex, tipo ABDI, SEBRAE, BNDES, o apoio imediato. E nós, através do SESI, do SENAI, do IEA e da CNI, da nossa área internacional, como de imediato podemos ajudar e apoiar as empresas afetadas. Nós não podemos deixar que esse tom eleve e que as coisas comecem a tomar derivações que não são pertinentes para nenhuma economia nem para o outro. É óbvio que essas exceções, elas foram feitas à luz do interesse americano. Mas tem muitos outros interesses americanos que podem convergir com nossos interesses. São interesses que estamos falando aqui de IA, estamos falando de data centers, estamos falando de terras raras e minerais críticos, onde basicamente isso envolve também uma boa parte de agregação de valor aqui. Ninguém vai exportar minerais críticos como se exporta minério de ferro. Obviamente tem que ter um beneficiamento, principalmente data centers, IA e até mesmo o beneficiamento de alguns minerais críticos. Ele envolve basicamente energia. É que o Brasil hoje tem de sobra energia. De sobra de energia renovável, sobra de energia sustentável, para que a gente possa, sim, numa mesma negociação, se encontrar. Nós estamos vendo agora recentemente que Nova York mesmo suspendeu qualquer projeto de data center por questões de energia e água. E o Brasil, a natureza nos deu isso.
1: Bom, Rony, a gente falou aqui desse percentual de 37,5% para o Brasil, mas para Santa Catarina o prejuízo é maior, tá? Segundo a Fiesc, uma nova nota que foi divulgada agora há pouco, essas tarifas atingem 54% do valor das exportações aqui do nosso estado. Além disso, 40% do valor exportado do estado é para os Estados Unidos. Isso já está sendo tarifado sobre a seção 232. De acordo com nota da Fiesc também, as exportações do estado recuaram 38,2% lá para os Estados Unidos e deixou de gerar quase 8 mil postos de trabalho nesses últimos meses, o que reflete e muito o quanto Santa Catarina está sendo prejudicada. De acordo com a Fiesc, mais de 500 empresas já foram prejudicadas com esse novo tarifaço do governo norte-americano. E, pelo jeito, ele não vai parar. Aquela primeira tarifa que ele havia aplicado lá no final de 2025 foi derrubada pelo Supremo Tribunal Federal americano. Agora, novamente, ele anuncia novas tarifas para o Brasil e outros países do mundo também, mas o Brasil agora só perde para a China e são os dois países mais afetados pelas tarifas de Donald Trump.
0: Muito bem, 12:25, hoje de manhã apenas um acidente de carro contra moto aqui em Jaraguá do Sul. Ontem nós tivemos vários outros acidentes envolvendo mais uma vez motociclistas, né? E na segurança pública tivemos dois registros de furto. Um furto na Vila Lalau, onde um colaborador de uma grande empresa acabou sendo flagrado lá pelos seguranças com ferramentas, com cobre, alicate e um cooler dentro da sacola, da mochila. 1,3 kg mais ou menos de produtos furtados, foi levado para a delegacia de polícia. E tivemos também um outro registro de furto, que foi no Jaraguá esquerdo, quando também numa empresa, uma empresa de ferramentas, a responsável constatou o desaparecimento de vários produtos do estoque, causando um prejuízo estimado de 15 a 20 mil reais. As suspeitas recaíram sobre dois ex-funcionários que, inclusive, foram flagrados, né? Constatou-se que eles estavam vendendo as ferramentas no Facebook, em redes sociais. Acabaram sendo identificados pela Polícia Militar e foram levados para a delegacia de polícia. Tivemos também um caso de violência doméstica. Uma mulher que foi agredida pelo seu companheiro ontem à noite, às 9 da noite, no Rio Cerro Primeiro, agrediu não só a companheira, mas também como o próprio sogro, o pai dela. Os dois foram agredidos, o homem foi preso e foi levado para a delegacia de polícia. Mais alguns ouvintes antes do intervalo.
2: Vamos lá, mais participações por aqui. Fala, Patrícia.
5: Oi, boa tarde, tudo bem? Eu sou natural de Jaraguá do Sul, adoro viver aqui, é uma cidade boa de viver, só divertimento a gente tem que ir para fora, sabe? Porque aqui o povo é de trabalhar, mas assim, eu sou jaraguaense já há 47 anos e o meu filho vai fazer 27 anos, dia 26. Ele era para nascer dia 25, mas não nasceu. Então ele nasceu dia 26, dia dos avós, então... Que pena que ele nasceu dia 25, mas nasceu uma data boa, que foi o primeiro neto dos meus pais. Então, eu tenho orgulho de ser jaraguaense. Sou a Patrícia do Vale Jaraguá Esquerdo.
6: Bom dia, Rony Oliveira. Tudo bom? Aqui é o Valmor dos Santos, aqui da Praia do Ervino. Pois olha, Rony, eu tô te mandando umas fotos aí, como é que tá a nossa situação aqui no loteamento Sambaqui. Cara, tá intrafegável, isso que parou de chover já faz uns 2 dias, né? Então a gente, caminhão do lixo, não consegue passar direito, vê, fica encalhado, a turbulação que a gente colocou, esses tubos foi a gente que colocou, hoje os valos estão tudo entupido, onde tem loteamento que não tem morador, né? Os valos estão entupindo os tubos tudo, tá feia a nossa situação aqui, então eu gostaria que você fizesse um apelo pro prefeito de São Francisco do Sul, que desse uma olhada, que é bem aqui na entrada da Praia do Ervino, aqui bem no, perto do portal, como diz ele, né? No portal da entrada da Praia do Ervino aqui, loteamento perto do Maresia aqui. Então, ele dá uma olhada com carinho aqui no loteamento Sambaqui aqui, botar um saibro pra nós aqui, não precisa ser calçamento, não precisa ser nada.
0: Valeu, Valmor. O Valmor mandou um áudio bem grande, tá indignado, revoltado aí com o prefeito de São Francisco do Sul, e a gente naturalmente vai cobrar aí dessa região, né? Com relação a essa região, né? E é claro que tem muitas regiões aí, tem regiões que precisam de um olhar, digamos, mais atento, não só com relação, tem algumas regiões, né? Que tem uma questão jurídica, judicial aí que envolve, não sei se é essa região do loteamento aí, Sambaqui, mas a própria Celesc não faz a instalação elétrica em função de alguns locais onde tem alguns loteamentos irregulares. Não sei se é o caso aí, né, Valmor? Acho até que não, mas tem algumas outras regiões ali que a Celesc realmente acaba não fazendo a instalação, o pessoal faz aquele o famoso gato, né, para puxar energia elétrica, o pessoal tá na justiça para tentar regularizar essa situação, e aí a prefeitura também acaba não fazendo nenhuma melhoria em função da irregularidade do loteamento, né, e nem outras benfeitorias com a questão de tubulação, cano, essas coisas todas. Mas enfim, é uma situação que nós vamos cobrar da prefeitura para saber como é que está a situação lá do loteamento Sambaqui.
1: E em relação à infraestrutura, ali já é precário há bastante tempo. Eu particularmente fiz mais de 5 reportagens lá no Ervino falando da péssima infraestrutura, ruas cheias de buracos, não tem nenhuma pavimentação, não tem infraestrutura, e sem falar do problema da falta de água, que é muito grande também naquela região, ou seja, uma reclamação que já vem de longa data lá em São Francisco do Sul.
0: Mais ouvintes? O intervalo. Intervalo e nós já voltamos com mais ouvintes aqui no Plantão do Meio Dia.
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0: Agora são 12 horas e 32 minutos, 12 com 32. Estava comentando aqui sobre o presidente da Associação Chapecoense de Futebol, que é o Alex Passos. Ele acabou sendo acusado ontem de ter agredido um torcedor. Ontem não, depois do jogo do Flamengo, né? O torcedor acabou xingando lá o presidente, a diretoria da Chapecoense, e ele estava perto, acabou acertando um soco no torcedor. E teria falado depois, segundo aqui a imprensa, que ele reagiu à ofensa do torcedor e à reação após ofensas e disse que a atitude foi muito menos do que o torcedor merecia. Presidente da Chapecoense é acusado de agredir um torcedor após a derrota da Chapecoense quarta-feira por 4-0. Disse ele ainda: eu falei que a diretoria não prestava. Ele veio e me deu um soco. Eu só não revidei porque me seguraram, disse o torcedor, né? Torcedor Henrique Batistello, durante transmissão. Aí o presidente da Chapecoense disse que as pessoas não têm o direito de ofender ninguém, ainda mais quando você está se arrebentando para tentar fazer o melhor. Ele que vai ofender a família dele, não as pessoas que estão aqui trabalhando. Foi muito menos do que ele merecia, afirmou o presidente da Chapecoense, o Alex Passos. Ou seja, fechou o tempo, né? O clima esquentou depois da derrota da Chapecoense. Enfim, com qualquer time, né? Sempre que o time tá perdendo, claro que as pessoas vão criticar os jogadores, criticar a diretoria, criticar o presidente, enfim. E quem está na chuva é para se molhar.
1: Imagina se todo presidente for xingado, sair no soco, torcedor. Enfim.
0: Então é complicado. Todo mundo está, digamos assim, sujeito às críticas, principalmente jogador de futebol, né? Que às vezes no aeroporto são xingados, né? Por torcedores, presidente dos times especialmente, né? E até os jogadores, imagine a diretoria de um time de futebol.
1: Dizendo que precisa aceitar, né? Pode processar essa questão, né? Mas a gente tá falando da questão de agressão mesmo, né? Que não se deve, né?
0: A ofensa foi verbal lá do torcedor contra ele, né? E aí ele acabou reagindo fisicamente, né? Com soco contra o torcedor. Mas enfim, vamos lá com os ouvintes do plantão do meio-dia.
1: Vamos lá, que temos várias participações por aqui.
2: Bom dia, Gel, Thiago. Eu fiquei muito feliz que eu ganhei. Semana que vem eu passo aí pra pegar o rodízio.
3: Boa tarde, trio. Tariana, Renata e Runi. Ô, Tariana, parabéns, hein, esse padre, para nosso domingo, né? Ô, Tari, canta os parabéns tum-tum pra nós, né, cara? E pra quem, todos que faz aniversário final de semana aí. Eu agradeceria, né, Tariana? Ficando mais velhinho nós domingo aí. Valeu, eu agradeço. Valeu, tchau.
4: Jaraguá do Sul.
5: Boa tarde, Aruna Oliveira. Boa tarde, Tariana, Renato e Orixes da RBN. Meus parabéns à cidade de Jaraguá do Sul pelos seus 150 anos. Para a cidade de Jaraguá do Sul, 150 anos.
6: Esperando que a emancipação política
5: poderia estar melhor.
6: Estamos com 70 anos mais ou menos de emancipação.
5: Porque a população faz parte dela.
6: Se comemora aí
5: a população levanta de madrugada, faz a cidade.
1: Valeu, Carlos Nilson. Não vou conseguir deixar teu áudio até o final, porque tu mandou o áudio com o rádio muito ligado. Tô ouvindo mais o Rony aí do que o Carlos Nilson. Tá louco? Já não aguento mais ouvir o Rony, tem que ouvir no áudio ainda. Carlos Nilson, manda um outro áudio aí, qualquer coisa, tá? O Lemar tá por aqui. Envio essa mensagem pro meu irmão Lemar de Souza. Leomar, eu acho que deve ser, né? Faltou o. É que completa 58 anos, ele é ouvinte da RBN, quero desejar muitas felicidades e vida longa para ele. Um abraço da sua irmã Sônia e mãe Maria de Souza. Olha só, já recebendo os parabéns aqui o Leomar, né? O Álvaro, a Chape está rebaixada igual o Juve e Jaraguá. Boa tarde, liberdade de expressão desde que não seja de mim, deve ser assim. Aqui também o final 21. Lori também tá por aqui participando e mandando mensagem. A Roseli também tá por aqui. No YouTube, o Sebastião também tá participando. O Davi, o Wilson também mandando mensagem. Rony.
0: 12:37, vamos falar do Dr. Hérnia.
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0: Agora são 12:38, nós comentamos nessa semana que a prefeitura já está fazendo a licitação para uma obra de mais de 2 milhões de reais e que prevê justamente um novo sistema ali de rotatória, de trevo, debaixo do viaduto do João Pessoa, aquele viaduto ali da BR-280 e que dá acesso ao bairro Vieiras, ao bairro João Pessoa, naquela região, né? E que tem aquele entroncamento ali também com a Benildo Zamin, que é a rua da VEG, da PAI, e que dá acesso ali na Via Verde. Nós vamos ter mudanças naquele entroncamento debaixo daquele viaduto. O Anselmo Ramos fala um pouco a respeito justamente desse projeto. Ele é o secretário de Planejamento e Urbanismo da Prefeitura e fala justamente sobre esse projeto, essa mudança e de que forma isso vai acontecer para melhorar o fluxo dos veículos debaixo do viaduto ali do bairro João Pessoa, do bairro Vieiras. Ali é o viaduto do João Pessoa. Como é que é chamado o viaduto ali? Viaduto da VEG?
1: Não,
0: viaduto do João Pessoa?
1: É que eles falam, eu não sei, né? Porque ficou intitulado como viaduto da vergonha. Não sei mais o que que é. Não, mas ali é o Vieira ainda, né?
0: É o viaduto do Vieira.
1: É,
0: ali,
1: ainda
0: né? é. BR-280. Vamos ouvir o secretário Anselmo Ramos falando sobre as novidades.
7: Essa é a primeira parte, né? De uma obra bem maior, né? Que é toda a preocupação com uma duplicação, com a melhoria da infraestrutura da rua Manuel Francisco da Costa, né? Nós entendemos que esse é um dos eixos que mais vem se desenvolvendo em termos de industrial e até de também, né? De habitação, e ele tem um objetivo até maior, né? Que é justamente alcançar a 6 Norte. A 6 Norte é uma região, né? Que está sendo destinada à industrialização sustentável, né? Que vai desde o João Pessoa até o Santa Luzia. Então vejam como é importante esse eixo, né? E esse é o primeiro passo, né? Fazer essa primeira ponta, né? A ponta sul, né? Desse eixo. Ela é importante para desafogar todo aquele trânsito e começar a dar fluidez. Mas ela não é isolada, né? Não é uma obra isolada, ela está sendo feita em conjunto com outras obras de melhoria desse trecho como um todo. E as obras vão sendo feitas de acordo com os processos de desapropriação, de licitação, né? Nós decidiu-se fragmentar essa obra em várias obras menores, né? Para que a gente possa dar fluidez e dar acompanhando e indo resolvendo os problemas pontuais.
0: Está aí, portanto, a explicação do secretário Anselmo, né? Mais pra frente vai fazer uma outra entrevista com mais detalhes sobre como vai funcionar, né? Aqueles acessos ali embaixo do viaduto ali do bairro Vieiras, naquela região, naquele acesso ali, naquela passagem, né? Por baixo do viaduto, entre o bairro Vieiras e também o bairro Centenário em direção ali à Via Verde. Bom, falando em viaduto, nós estivemos lá no viaduto do Manes, embaixo do viaduto do Manes, eu e o Renato Santos. Renato Santos nunca tinha passado debaixo do viaduto do Manes.
8: Já tinha passado?
0: Já.
1: O Roninho inventando história.
8: Eu já tinha passado. É que assim, é uma rota mais curta pra quem sai do mercado. E aquele é o mercado que eu sempre compro.
0: Gostou do que viu, não?
8: Não.
0: Não gostou?
8: Não gostei. E acho perigoso, tá? Principalmente pra mulher transitar ali à noite.
0: Sabe que eu fui lá com o Renato Santos? Foi no dia que que eu fui lá na casa da dona Maria do Baipendi. Renato Santos não saiu dentro do carro, né?
1: Ah, é, sim.
0: Ali na Vila
8: Já
0: Lanao.
8: Expliquei essa situação, né? Tu lembra?
1: É nariz empinado e tal.
0: Nós fomos no viaduto do Manes, adivinha? Tava
1: não
0: tudo
1: saiu.
0: Cheio de barro lá, e buraco, e poça d'água.
1: Ele não saiu.
0: Adivinha?
1: Não saiu.
0: Saiu ou não saiu?
1: Não saiu, né?
0: Não saiu, não colocou os pezinhos no chão.
1: Meu Deus, mas por que tu levou ele então? Era pra te ajudar.
8: Calma, cada um tinha seu propósito ali. Eu fui pra fazer uma coisa, ele foi pra fazer outra. O trabalho dele era fazer a lama.
1: Ah,
8: ele fez a lama.
1: Fazer a lama.
0: Ele não colocou os pezinhos no chão lá no debaixo do viaduto Manes.
1: Meu
0: Tava
1: Deus.
0: Tava um barro lá sem tamanho. Enfim, mas vou dar um desconto pra ele porque eu levei um outro sapato. pra caminhar no barro lá, né?
8: Isso.
0: Ele não tinha levado.
8: E ele não explicou a parte que ele falou assim: Renato, vou deixar o carro ligado com ar-condicionado e você fica aí enquanto eu faço a matéria.
1: Rapaz, mas ele fez isso pra poder falar aqui do plantão. Exatamente. Que você não ajudou.
0: E vou deixar a porta aberta porque tem uns cachorros, tem uns 3 ou 4 cachorros.
1: Qualquer coisa veio correndo.
0: Eu já fui lá uma vez, tem uns 3 ou 4 cachorros de uns moradores ali que me afastaram de lá. Uhum. Eu saí correndo lá dos cachorros, né? E são os cachorros grandes, né? Dessa vez eu fui mais prevenido, já deixei o carro ligado e a porta aberta do carro e me afastei muito do carro. Caso os cachorros, que são os seguranças, né? Os guarda-costas, né? Daquela região, né? Resolvessem de novo me afugentar de lá. Mas enfim, nós temos um vídeo agora que foi feito pelo próprio secretário, o Giovanni Sátira. Ele encaminhou esse vídeo para a Gisela hoje de manhã. Depois nós vamos ouvir ele com mais calma sobre isso. Mas ele fala, ele mostra no vídeo e fala também sobre um trabalho que a prefeitura inclusive fez esta semana lá de algumas melhorias. Mas é uma melhoria que não dura muito tempo, segundo ele, porque desce muita água de cima do viaduto, né? Quando chove, enfim, tem algumas tubulações no próprio viaduto e a água é jogada de cima do viaduto para baixo ali, por isso que vive cheio de buracos aquele trecho ali. Então você que está no YouTube vai ver as imagens que foram feitas pelo próprio secretário Giovanni e ele vai falando também, vai narrando aí durante o vídeo, você vai ouvir a partir de agora.
9: Juliana, assim ó, eu tô aqui agora, tá um barulho aí, tá passando o trem, mas eu tô só mandando um vídeo aqui do que a gente fez. A gente colocou bica corrida, macadame, e passamos a patrola ontem. E aí, na verdade é o seguinte, na semana passada a gente já tinha arrumado isso aqui, sabe? Só que o problema é que cai muita água de cima ali, ó, da BR. E aí dá muita água aqui, e aí de vez em quando dá uns buracos aqui e fica ruim a estrada realmente, sabe? Mas a gente deu uma patrolada, botou um macadame, tá? E assim, ó, aqui na verdade a gente nem pode fazer muita coisa, porque é a linha do DENIT, né? Então a gente tem que dar uma, como é que eu vou te dizer assim, a gente pode fazer um enjambre, alguma coisa aí, dando uma ajeitada, mas temos que pedir licença para o DENIT para poder melhorar isso aqui. Então a gente vai ter que ver isso aí, tá? Tá bom? Beleza? Obrigado, tá?
0: Esse é o Edelar, na verdade, né? O Edelar Gonçati, falando sobre o viaduto Mendes, e depois ele mandou um áudio para nós aqui, justamente, explicando aí o que foi feito lá e de que forma estão as condições lá debaixo do viaduto do Mendes.
10: Ali na questão do viaduto do trem, ali na 280, a gente fez semana retrasada, a gente já fez a manutenção, passou patrola, já botou um macadame, já. Só que como cai muita água da BR, cai muita água de cima do asfalto, então ele prejudica bastante ali, sabe? Cai sempre num lugar só, a água toda cai ali naquele local. E aí forma buraco rápido, né? Mas hoje a gente já fez, ontem na verdade, a gente já botou macadame de novo, passamos patrola de novo, tá? Então, e ali a gente também não pode fazer muita coisa, porque é a linha do DENIT. Para a gente poder fazer uma pavimentação, a gente tem que pedir autorização para o DENIT, né? Mas, enfim, a gente vai ver o que a gente pode fazer ali mais para frente ali para poder melhorar aquela situação ali, tá bom?
0: 12h46, esse é o secretário Edelar Conzatti. Eu só não entendi essa autorização do DENIT ainda, né? Claro que tem a rede ferroviária, que a rede ferroviária continua sendo federal, né? Continua sendo uma ferrovia federal, talvez o DENIT tenha sobre essa questão da ferrovia alguma responsabilidade ali, porque o trecho já foi estadualizado há muito tempo, né? Tanto é que a duplicação foi feita ali pelo governo do estado, a duplicação do viaduto Mendes. Então o DENIT talvez tenha alguma interferência, alguma responsabilidade, né? Com relação à questão da ferrovia, para não permitir ou autorizar que se faça alguma coisa perto, muito perto da ferrovia, porque realmente é um espaço bem curto, né? Entre a ferrovia e o viaduto.
8: Exatamente.
0: E antigamente, bem antigamente, não tinha nem acesso ali. Foi a prefeitura que acabou, justamente numa parceria com o DENIT, ganhando uma autorização para fazer uma passagem ali naquele trecho. Porque antigamente não tinha, né? Então, justamente para facilitar a vida das pessoas que acessam de um lado para o outro. Então, talvez seja essa situação aí. Porque tanto é que é um espaço tão pequeno e as pessoas tanto vão de um lado como de outro, né? E é preciso ter um cuidado para não bater de frente ali debaixo do viaduto. Você que é mais conhecido, então, já que você conhece lá
8: o... É que o trecho ali é muito curto.
0: Conhece como a palma da sua mão, lá debaixo do viaduto Mendes.
8: E é estreito, tá? Ali não passa 2 carros. Ali só passa 1 carro pra quem vai voltar ali rumo a Bananal do Sul.
0: Então é uma situação delicada ali, né? Para questão de segurança, se você pavimentar, as pessoas vão aumentar a velocidade dos carros, vão se envolver em acidentes. Por um lado, até é bom, né? Continuar os buracos para as pessoas andarem bem devagarinho para evitar a colisão frontal de um lado para o outro.
1: Né? Vão recortar, nesse sentido sim, né? Vão recortar aí a tua fala.
0: Depois do intervalo, depois da Jamail.
1: Ó, tem depois Parabéns Tuntum, e olha só. Ah, tá, eu acho que deve ser o mesmo casal, né? Porque eu tô estranhando aqui. A Glorinha pediu pra eu cantar Parabéns Tuntum pro filho dela, o Henrique, que tá fazendo 3 anos. Aí aqui tem o Ney, só que eu pensei que era uma mulher, porque vi mais a foto da mulher. Tarri, faz 20 anos que mora em Jaraguá. Canta Parabéns Tuntum pro meu filho Henrique, que tá fazendo 13 anos hoje. Acho que é o mesmo Henrique, né? Só me confirmem isso, senão...
0: Acho que é o mesmo ali, porque lá ela escreveu 13 embaixo, né?
1: É, escreveu que ele também tá completando 13. Por isso que eu achei estranho. Mas acho que é o mesmo, só me confirmem. Mesmo. Que daqui a pouco eu canto Parabéns Tuntum. Tem também pro outro ouvinte aqui também que tem que cantar. 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
0: Depois do intervalo, vamos falar de quê, meu caro Renato Santos?
8: Isadora Pompeu, que já deve estar nesse momento lá em Curitiba, daqui a pouco deve estar chegando em Jaraguá do Sul.
0: Você já percebeu que o Renato é fã da Isadora
1: Pompeu,
0: né?
1: Nossa, percebi.
8: Não, eu tô falando das atrações. Se amanhã tivesse jornal, eu ia dizer, daqui a pouco tá chegando aqui o cantor Ralph.
0: Mas aí o principal destaque dele na segunda-feira foi o show da Isadora Pompeu. Na terça-feira, o principal destaque dele foi...
1: Isadora Pompeu.
0: Na quarta-feira...
1: Isadora Pompeu.
0: Ontem ele falou de quê?
1: Isadora Pompeu.
0: E daqui a pouco...
8: Isadora Pompeu. Não, mas aí, se a gente for fazer agora, vamos, o ouvinte que tá nos ouvindo sempre aqui. Eu falo muito da Isadora Pompeu nessa semana e ele fala muito do Inter, você já percebeu? Todo assunto que ele fala, ele coloca o Inter no meio.
0: Coloca, mas eu acho que tudo bem, né? É uma grande talento que vai se apresentar hoje à noite na abertura do aniversário de Jaraguá do Sul.
8: É isso.
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0: 12:52, já estamos de volta com o plantão do meio-dia, trazendo mais alguns ouvintes. Já já vamos falar da Isadora Pompeu.
1: Não, hoje eu não falo mais da Isadora, o que você fala?
0: Não, você preparou um material todo especial e nós vamos querer ouvir.
2: Não precisa falar, só canta.
1: Eu não.
0: Cantando a música.
1: Eu já também não tô afim de
0: cantando
1: cantar.
0: A música, eu substituí.
2: Neuci, vamos ouvir a Neuci que mandou um áudio pra gente.
3: Boa tarde, trio. Passando para deixar beijocas, desejar um excelente fim de semana para todos nós e solicitar que cantem para Esther o Parabéns Tum Tum. Ela aniversaria amanhã. Nós todos a amamos e por isso desejamos toda a felicidade deste mundo. Beijos da Neuci do Pereira.
4: Não, Tariana, isso é pra deixar o Runi falar um pouco também, né? Porque às vezes o Runi fica quietinho lá no canto dele, né? Não, mas é parabéns à cidade de Jaraguá do Sul. Que nem eu sempre digo, poderia estar melhor. Porque a população faz a cidade crescer em todos os dias, certo? Só que a população às vezes fica penando, sofrendo. Poderia estar melhor. Que nem eu digo, parabéns à cidade de Jaraguá do Sul. Valeu, Tari e equipe da RBN.
2: O Wilson falou que o Renato foi de segurança do Rony. Segurança. Pra prevenir que o Rony não fosse atacado pelos dogs.
0: Segurança que fica dentro do carro e o repórter fica andando lá pra cá.
2: É, esse segurança tá meio estranho, né?
1: Eu fui de motorista.
2: O Juvenildo também tá por aqui. Boa tarde, trio. Ótima sexta-feira. A Marise também tá participando por aqui no nosso YouTube. O Raulino também.
0: O nosso ouvinte, o Paulo, mandou um áudio de manhã. Que deu uma repercutida aí, que ele falou dos pedaços, né? Quando ele se referiu à questão do trânsito aqui na João Planchek, né? E também na José Menderfer. E muita gente acabou repercutindo depois. Nós vamos montar um vídeo depois, vamos colocar no Instagram aí a fala dos pedaços do Paulo Muas. Vamos ouvir aí.
5: Bom dia, Rony. Bom dia, Gisela. É sobre esse trânsito que fizeram alteração em torno aqui Vila Lenz e José Menderfer, Planichek, esse salseiro todo que tá aqui. Mudaram, né? Hoje vai um pedaço até, tudo vira pedaço. Tu vai um pedaço até José Menderfer, pega 30 metros de pedaço, faz o X da Xuxa que eu falo ali entre a Iote e a Estimbras, para você continuar na José, na João Planichek, depois no semáforo aqui da Antônio Carlos Ferreira, tu dobra de novo para a direita, tem outro pedaço para cruzar a pista para a esquerda, pegar um pedaço da José Menderfer, converter a esquerda para pegar aqui o semáforo sentido a farmácia do Josué e cortar a Vila Lenz dentro, né? A José Menderfer virou um pedaço que vai também até ali na Estimbras, né? Agora nós temos três pistas praticamente que voltam e a gente tem um pedaço da José Menderfer com um pedaço da João Planichek para acessar as demais bairros que a gente precisa. Para tentar voltar para Vila Nova, bairro aqui, eu já vi gente fazendo, subindo no Acaraí ali, né? Em torno do Acaraí, descendo a Cherokee, entram pelas cancelas da Blue Chip, atravessa ali o condomínio da Blue Chip, sai naquela rotatória que arrancaram a árvore, enfiaram um monte de cone agora lá e tem 30 placas de preferência, ninguém anda pra cá e pra lá e, enfim. Cara, eu não sei como fizeram. Ah, surreal isso aí.
2: Meu Deus.
0: Dos pedaços.
2: Não, tinha que contar quantas vezes ele
0: pedaços.
2: Citou.
0: Eu perdi as contas aqui.
2: Quantos pedaços?
0: Enfim, vamos falar.
2: Vamos. Depois tem o Parabéns Tum Tum, né? A sua empresa
0: já
2: ainda...
0: Já, vamos falar da Isadora Pompeu.
2: 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Parabéns, Tuntum, então. Vamos lá pro Henrique, que faz 13 aninhos hoje. E também aqui, ó, a Luciana tá pedindo parabéns, Tuntum, pro marido dela, que amanhã faz 65 anos, o Celso. Então vamos lá.
1: 3, 2, 1.
2: Parabéns, Tuntum. Parabéns, Tuntum. Saúde, felicidades pro Henrique e pro Celso, que estão de aniversário hoje.
0: Nós já tivemos...
2: O quê? O que que tu tá rindo?
0: Nós já tivemos vários componentes aqui da dupla do Parabéns Tum Tum com diferentes formas de dizer um, dois, três, né? Tinha os...
2: o... Quem?
0: O Sandro Barcelos.
2: Ah.
0: Que...
2: One, two, three.
0: Não, às vezes era o parabéns, um, dois, três de criança.
2: Ah,
0: ou de adolescente.
2: De adolescente, é. Meu Deus do céu.
0: Depois tem o Anderson Júnior. E agora vem você. Tem que ser mais criativo com esse um, dois, três teu aí.
1: Não, eu não falo um, dois, três. Eu falo três, dois, um.
2: Não, daí o do Renato varia de acordo com o humor dele. Quando ele tá feliz, ele até faz segunda voz. Quando ele tá triste, ele...
1: É que um, hoje dois, a sonolência da Tariana passou pra mim, já.
0: Vamos lá.
1: Não, é hoje eu tô meio grog, tá? Eu tomei tanto remédio pra gripe nessas últimas horas que hoje eu tô meio grog. Sabe quando tu dá meio grogzão
2: sim,
1: assim?
2: Sim, uh-huh.
1: Eu tô exatamente nesse... Só tá o corpo aqui, calma, não tá.
2: Tu tá com essa gripe faz umas semanas já.
0: Vamos começar.
1: É muito bom, cara. Isso ser uma cantora de sucesso.
0: Vai lá.
1: Isso aqui é mais cantora do que Ralph. Desculpa ele falar isso.
0: Vai lá, vamos falar lá.
2: Pode falar.
0: Vai falando, Leila.
1: Pra falar? Eu achei que era pra olhar pra Tariana dançando ali fazendo.
2: Não.
1: Pois é, ó. Expectativa de emoção, música, fé e carisma. Tá dando certo com a trilha, né? Pois é, hoje Isadora Pompeu sobe no palco às 21 horas, viu, Ronita Rihanna, ali para comemorar 150 anos de Jaraguá do Sul. Essa é uma das músicas mais tocadas da Isadora Pompeu. Essa música, inclusive, que é uma regravação do sucesso Count My Breath, de um cantor americano, que regravou numa versão também Brasil, Estados Unidos, e está fazendo muito sucesso nas plataformas digitais. Ela, que já deve ter chegado nesse momento, lá em Curitiba, daqui a pouco desembarca aqui em Jaraguá do Sul, e a gente está na expectativa para ver Isadorinha cantando daqui a pouco.
0: Que horas que é o show?
1: 21 horas. Mas começa cedo, por volta das 18 horas, vai ter banda da Assembleia de Deus, vai ter outros grupos locais cantando no palco lá da Arena Jaraguá do Sul.
0: Você deixou de fora algumas informações importantes aqui da Isadora, né?
1: Não, ah, é pra falar? Tá bom, vamos lá. Gente, ó, começou na adolescência, passou a publicar vídeos cantando na internet. Essa menina tem um talento inigualável e rapidamente chamou a atenção do público musical dela, porque tem um timbre de voz diferente. Ao longo da carreira, lançou álbuns de grande repercussão, como Pra Te Contar Os Meus Segredos, Processo e Dependente de Deus, além dos sucessos Ei Jesus, que aqui erraram, colocaram aí pai, mas não é pai, é Ei Jesus, Minha Morada, Ovelhinha, Bênçãos Que Não Tem Fim, essa que a gente tá tocando agora, E Eu Sei Que Vou Te Amar e Tua Alegria. São alguns dos sucessos de Isadora Pompeu, que inclusive você que tá solteiro já vai botando a fé em ação aí, vai orando, vai que ela tá solteira, tá?
0: Ela tá solteira?
1: Tá solteira.
2: No final, joga essa do final.
1: É que, dizem que, a fé sem obra é morta, né? Então você que tá solteiro aí, de repente quer pegar uma mulher com muito dinheiro, já vai colocando a fé em a oração aí.
2: Quer pegar uma mulher com muito dinheiro? Como assim? Meu Deus, essa frase não foi nada de Jesus. Não foi.
1: Por que que não foi de Jesus? Eu tô usando o termo de vocês que são mais novinhos aí.
2: Ah, sim. 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
0: E assim, vamos colocando um ponto final aqui no Plantão do Meio-Dia.
1: Já? Né? Agora que deu 12 horas e 50 Sim.
0: e 62. 62 minutos.
1: É.
0: Ah, um alerta para as pessoas que vão pro show hoje à noite, no fim de semana, amanhã, domingo, enfim. Não tem mais aquele espaço do estacionamento ali em frente à arena. Ah, até porque o palco agora é bem naquele canto ali, perto da Defesa Civil, né? Ah, de costas lá para a Polícia Militar e de frente aqui pro público. Geralmente, antigamente, o pessoal fazia o palco ali na entrada da arena, ali, né? Praticamente
2: Sim.
0: ali
2: na subida
0: cima.
2: Lá, né?
0: É, lá em cima, já no asfalto lá. E agora não, o palco vai ser lá embaixo.
2: Vai ficar, ficou bem melhor, na verdade, né? Porque antes todo mundo ficava uma muvuca, porque não tem tanto espaço lá em cima quanto tem ali embaixo, no caso, né?
0: É, e ali as pessoas vão poder assistir de mais longe, né?
2: Aham, verdade.
0: É, a parte mais alta, né? Lá em cima, enfim. Então, e aí o povo vai ficar se concentrando naquela parte de brita ali do estacionamento. E não vai ter muito espaço para estacionamento lá. Então, se você chegar um pouco mais tarde, é bom saber que não vai ter espaço para estacionamento. Você tem que deixar o carro bem longe, né?
2: Verdade.
0: Ou vai ter que levar lá, enfim, a esposa, os filhos, a namorada e deixar lá em cima, se forem de salto alto, né? Que nem a Gisele, que nem a Tariana, que não podem caminhar muito.
2: Ou vai de aplicativo, né?
0: E de preferência não vai de salto alto, né? Porque justamente o povo vai ficar ali na brita, né?
2: É, melhor
0: ali,
2: não.
0: Possivelmente vai enterrar o salto ali. Então, é melhor que você vá de aplicativo ou que você se prepare justamente para não encontrar nenhum lugar de estacionamento, estacionar bem longe da arena e ter que subir a pé lá o restante da estrada lá para poder assistir os shows, né? Mas é uma estrutura muito grande que está sendo montada, tem área de alimentação.
1: Área kids, né?
0: Vai ter uma estrutura lá bastante grande, água do Samai vai ter em vários pontos lá, né? Com os bebedouros, vai estar instalado em vários pontos. Então, é isso, né? As pessoas que se preparem aí para eventuais
1: Eu vou dar um exemplo aqui, porque eu já trabalhei numa emissora que fazia show evangélico a cada 6 meses, show nacional. E pense num povo que gosta de ir em multidão, é crente. Então chegue cedo, porque crente é um povo bagunceiro. Chega cedo e acabou a festa, como diz a Ivana. Acabou o show, todo mundo pra casa. Não fica
2: bagunceiro no bom sentido, alegres, né? Pra frente.
1: Não, é bagunceiro,
2: né?
1: Mesmo. Eu tô falando porque eu sou crente, né? E crente é um povo bagunceiro.
2: Não, pior que tu bagunça o Plantão do Meio-Dia mesmo. Olha, vão embora, pelo amor de Deus.
0: Puxa, vem aí com show.
1: Hoje tem um óculos de sol da Viva Joalheria Ótica. Tem copos da Rádio RBN, um vale de R$100 da Bluesol e mais copos da Rádio RBN. Hoje é prêmio de montão, afinal de contas amanhã é aniversário de Jaraguá do Sul.
0: Grande abraço a todos, boa sexta-feira, bom fim de semana. Divirtam-se aí, né? Neste fim de semana, aniversário de Jaraguá do Sul. 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
2: 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Tchau, tchau.
1: Tu vai pra esse show?
2: O de hoje?
1: É?
2: Eu não sabia que eu não decidi ainda. O de hoje?
1: Também não,
2: sei.
1: Não tô decidido.
2: Não
1: a
2: sei.
1: Minha mulher quer
2: tô
1: ir.
2: Tô pensando, tô pensando. Amanhã eu acho que eu vou, mas.
1: Tu acha que vai? Ela vai cantar Ralph amanhã.
2: Na batida do seu. O Rony vai, Ralph amanhã. Não, eu vou domingo, Daniel. Tchau.
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0: Olha que bacana, hein, gente? Datas que são comemoradas nesta sexta-feira. E amanhã, claro, aniversário de Jaraguá do Sul. E quem ganha o presente é você, ouvinte. 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
1: Oi, boa tarde!
0: E claro que a gente começa com o sucesso. Gustavo Mioto, Pedido de Socorro.

0: sucesso de Maiara e Maraíza, quem sente saudade sou eu, 1:21 agora. Excelente tarde pra você, viu? De sexta-feira, bom final de semana. É muito bom ter você com a gente nessa sexta-feira. Sexta-feira muito gostosa, descontraída, preguiçosa também. Temperatura de 19 graus em Jaraguá do Sul e a gente vai seguindo por aqui. Manda um abraço aqui para o Jair, tá na nossa sintonia, o Carlos também, o Pedro. Oi, Renato, boa tarde. Ah, e tá mandando boa tarde pra todo mundo ouvindo a nossa programação. A Neuci também mandando boa tarde pra todo mundo. Deixa eu ver quem mais tá passando por aqui. Querendo faturar óculos lá da Viva Joalheria Ótica e ainda R$100 da Blue Sol. Abraçando aqui o Ademir Luiz Lenz, mandando boa tarde pra todo mundo. Marcelino já passando por aqui e dizendo: Renato, quero ganhar prêmios, né, queridão? Fala comigo, boa tarde.
1: Boa tarde, Renato Santos. Tudo bem com você?
0: Tudo ótimo.
1: Aqui é Marcelino Luiz, do bairro Hall. É, me coloca no sorteio, tá bom? Um abraço pra você.
0: Valeu, Marcelino, ótimo final de semana. Oi, Renato, boa tarde, quero óculos e também quero dinheiro. Aline, tá na nossa sintonia, Cleusa. Renato, boa tarde, tudo bem? Tudo ótimo, me coloca no sorteio. Ela tá lá na Formonte, no bairro Rau, ouvindo a 94.3. Renato, boa tarde, tudo bem? Quero desejar um ótimo final de mês. Valeu, Leandro, do bairro Figueira. Valeu, Leandro, obrigado pelo carinho. Fala, Jair Borba, tudo bem contigo?
2: Boa tarde, meu amigo Renato Santos.
0: Boa tarde.
2: Tudo bem, tudo tranquilo?
0: Tudo
2: com
0: certo.
2: Amigo aí, tudo de boa. Aqui em Xereda tá ótimo, tá fresquinho, tá friozinho assim, mas tá bom. Faz parte da estação que estamos vivendo.
0: É verdade.
2: Então, Renato, se eu pudesse, eu iria lá no show hoje à noite, mas vou estar trabalhando bem na hora do show ali, não vou poder participar. Mas é um show ali pra ninguém botar defeito, o show gospel ali da...
0: Sim, é muito bom.
2: Isadora Pompeu. Beleza, e coloca no sorteio aí que estamos aí na escuta aí esperando tu mandar o WhatsApp dizendo que eu ganhei ali o prêmio de RB.
0: Abraço. Valeu, Jair, bom final de semana, bom trabalho pra ti também, tá bom? A Tati, Renato, boa tarde. Ah, boa tarde, queridona, tudo certo contigo? Bom final de semana, viu? Muita gente já desejando um ótimo final de tarde, um ótimo final de semana, de mês também. Afinal de contas, 24 já, né, gente? 24 de julho, daqui a pouco já tá chegando o Natal, chegando o fim de ano novamente. Hora certa, 1:23.
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10: É claro que o destaque principal hoje é a programação de aniversário de Jaraguá do Sul, que começa com um show gospel com a cantora Isadora Pompeu a partir das 21 horas de hoje na Arena Jaraguá. Amanhã, dia 25, tem missa solene dos 150 anos, já às 9:30 da manhã, celebrada pelo arcebispo Dom Francisco Carlos Bach, da Arquidiocese de Joinville. À tarde, amanhã, desfile festivo, corte do bolo, muitos shows também, In Natura, Pedra no Rim, e à noite, show nacional com o grupo Mulherada, tem também o cantor Ralph, da dupla Christian Ralph, Matheus Rotti. No domingo, dia 26, a expectativa para o show de Gustavo Bardin e Violcelo, e show nacional com o cantor Daniel e Orquestra Filarmônica de Jaraguá do Sul. 150 anos com uma extensa programação neste fim de semana. Vamos trazer informação do esporte também. No dia de hoje tem o Campeonato Catarinense de Futsal, a APAF Floripa versus Jaraguá, às 19:30 em Florianópolis. De hoje até o dia 26, até domingo, ciclismo, Campeonato Brasileiro de Downhill, Paraíba do Sul, Rio de Janeiro. De hoje até o dia 26, domingo, basquete feminino, Campeonato Catarinense Sub-20 em Criciúma. E no domingo, no sábado e no domingo, atletismo, natação. Atletismo e natação é o Meeting Paralímpico Loterias Caixa em Florianópolis. Nossos atletas estarão por lá. É o esporte, a cultura e o lazer aqui no Agenda.

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De volta, 1:28, 1:28, e agora dando um pulinho lá no nosso portal rbnfm.com.br. Milhares de pessoas são esperadas para show gratuito de Isadora Pompeu em Jaraguá do Sul nessa sexta-feira. Final de semana terá sol no sábado e volta dos temporais no domingo em Santa Catarina. Brasil rechaça nova tarifa dos Estados Unidos e promete busca por reversão da medida. Intenção de compra para o Dia dos Pais bate recorde em Santa Catarina. E tem mais. Ministério da Saúde alerta para risco de aumento da dengue com possível retorno do El Niño. Jaraguá do Sul mantém controle da doença. Você ainda acompanha lá no nosso portal. Tribunal de Contas do Estado capacita servidores de Jaraguá do Sul para fortalecer processos disciplinares. Vacina contra HPV reduz pela metade circulação dos principais tipos do vírus no Brasil. É o que aponta um estudo divulgado nessa sexta-feira. E justiça condena a ANTT a indenizar municípios por impactos no trânsito na BR-101, no litoral norte de Santa Catarina. Essas e outras informações lá no nosso portal rbnfm.com.br. E claro que até às 4 horas eu vou te fazendo companhia com muita música, interação, bate-papo e prêmios também. No programa de hoje, um óculos de sol muito bonito e moderno, lá da Viva Joalheria Ótica. Além, é claro, de um vale de R$100, lá da Blue Sol Microcrédito e copos personalizados da Rádio RBN. Já vai mandando mensagem, 8837-53577.

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0: Bruno e Marrone, vai dar namoro, 1:35 na RBN, a rádio da minha e também da sua vida. Boa tarde.
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0: de Felipe e Rodrigo na programação mais alegre do seu rádio. Aquele céu parcialmente nublado, faltando agora 17 minutos para as 14h. Enquanto isso, a gente vai fazendo a festa no seu rádio, te fazendo companhia até as 16h com muita emoção, muito bate-papo e prêmios também, tá bom? Hoje tem, claro que óculos de sol, um presentão da Viva Joalheria Ótica, tem copos e adesivos da Rádio RBN e tem um vale no valor de R$100 lá da Blue Sol Microcrédito. É só mandar a mensagem de áudio 8837-5377. Você já sabe que eu prefiro ouvir o teu áudio, ouvir a tua voz, pra gente interagir com muito mais emoção aqui no nosso Show da Tarde. 8837-5377, vou falar agora com o melhor ouvinte do mundo.
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0: Deixa eu mandar o meu boa tarde pra Tatiana, tá na nossa sintonia. Quem mais tá por aqui? Já mandando mensagem pra nós, boa tarde.
2: Boa tarde, pessoal da RBN, que é a Carol da Violência. Eu tudo quero bem, ganhar o óculos e o vale compra de R$100. Viva Jaraguá do Sul!
0: Valeu, uhul. Carol! Ótimo final de semana! Luzia Souza, fala comigo!
3: Oi, boa tarde,
0: Renata. Boa tarde, tudo bem?
3: Oi, tudo bem?
0: Tudo ótimo!
3: Eu não sorteio aí do aniversário de Jaraguá, dos prêmios de Renato, aí... É a Luzia aqui do Ervino, tá? Um abraço pra vocês.
0: Boa sexta-feira. Valeu, Luzia. Ótima tarde pra você também, tá bom? Bom final de semana. A minha amiga Cecília Ribeiro também tá acompanhando o nosso programa. Ela tá na Barra, ouvindo a Rádio RBN. Oi, Renato. Boa tarde. Tudo bem? Tudo ótimo. Quero óculos e também quero vale. Da Blue Sol é a Simone da Silva. Tá no Água Verde também acompanhando o nosso programa. O meu amigo Wilson Margot já tá mandando um abraço pra todo mundo. Pra galerinha da 5ª Esquadra Voleibol de Jaraguá do Sul. Quem mais por aqui? Renato, sextamos, graças a Deus, não acredito que participo de toda a programação manhã e hoje já é aniversário de Jaraguá, não ganhei nada ainda. Isso não vale, Renato, me coloca no sorteio do óculos e também do cenzão da Blue Sol. É a Sol da Barra do Rio Cerro, ô Sol, tudo bem contigo, querida? Bom final de semana, viu? Oi, Renato, boa tarde, quero óculos e também quero dinheiro, Eros. Ele é o Eros Lesman, do Água Verde, sou filho do Sadi das Bolachas. Olha que bacana, eles vieram aqui recentemente visitar a nossa rádio, que coisa boa, viu? Fico muito feliz em saber que vocês sempre gostam de ouvir a nossa programação. A Nilta também tá nos acompanhando, mandando boa tarde pra todo mundo e falando que tá na escuta da RBN. Certa, 14 minutos para as duas.
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0: Sazu e recordar momentos inesquecíveis. A Rádio RBN é isso, viu, gente? É música, é emoção e claro que a gente volta no passado pra recordar esses momentos que jamais se apagam de nossas memórias. 1h59 agora, até as 4 horas, a gente vai matando a saudade, a gente vai curtindo música boa, a gente vai interagindo por aqui e, claro, concorrendo a prêmios também. 8837-5377, hoje valendo óculos de sol, da Viva Joalheria Ótica, valendo vale de R$100, lá da Blue Sol Microcrédito, e valendo copos e também adesivos da Rádio RBN. Dois ouvintes serão premiados, tá bom? 8837-5377.
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0: Aquela dica muito bacana que a gente dá aqui no nosso programa para você que adora curtir um filme, ir pro cinema ou muitas vezes ficar em casa com os amigos, com a família, comer aquela pipoca maravilhosa e assistir filmes que são emocionantes. Hoje vou falar do filme Obsessão, considerado um dos melhores e mais aterrorizantes filmes de terror do ano. Ele inverte e perspectiva e tradicional gênero ao trazer um protagonista, na verdade, muito detestável e surpreendente, viu? O filme Obsessão é para maiores de 18 anos, afinal de contas, tem cenas que são aterrorizantes. Backrooms também é um filme muito legal, baseado na famosa série do YouTube. Virou um fenômeno, na verdade, viu? Da produtora A24 e ganhou recentemente uma versão estendida nos cinemas do Brasil todo, acompanhando a jornada de um vendedor e de um vendedor e um labirinto infinito. Esse filme é muito legal também, vale a pena assistir, tá bom? Outra dica importante é do filme Devoradores de Estrelas. Uma das grandes empresas cinematográficas do ano, elogiada por sua narrativa emocionante e também visual grandioso. Esse filme é muito bacana para quem adora, na verdade, aqueles filmes de fantasia. Ideal para você assistir com a sua família, tá bom? Com a família, com os amigos, enfim. São filmes que a gente dá dicas aqui no nosso programa. 2 horas em ponto, vou agora chamar o intervalo comercial. Daqui a pouco tem muito mais sucessos. Ah, antes das 3, tem o nosso Classificados RBN. Você tem algo para vender? Quer anunciar alguma coisa? Já vai mandando bala por aí, tá bom? 8837-5377. RBN. 2 horas e 1 minuto. Boa tarde.
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2: Dia que marca o início das festividades de aniversário de Jaraguá do Sul, na reta final das comemorações. Hoje, dia 24, tem show gospel com a cantora Isadora Pompeu, a partir das 21 horas. Amanhã, dia 25, tem missa solene dos 150 anos, celebrada pelo arcebispo Dom Francisco Carlos Barque, da Arquidiocese de Joinville. Terá também o desfile festivo e corte do bolo. Logo após, começa a maratona de shows. Bandas locais Inatura e Pedra do Rim vão comandar o esquenta da noite e preparam o público para os shows nacionais com o grupo Mulherada, Ralph e também Matheus Rotti. Já no domingo, dia 26, outro dia com muitas atrações, show de Gustavo Bardin e Violcelo e show nacional com o cantor Daniel e Orquestra Filarmônica de Jaraguá do Sul. Em entrevista à RBN hoje pela manhã, a secretária de Cultura, Esporte e Lazer, Ivana Dias, salientou que não haverá estacionamento. Todo o espaço da arena será utilizado para os shows e para o desfile. E o Samai está fazendo manutenção da rede de drenagem pluvial na rua Manuel Francisco da Costa, em frente ao número 161, no bairro Vieira. No dia de hoje, começou às 8 da manhã, vai até às 17 horas. Durante a execução do serviço, o fluxo de veículos estará em meia pista. Eu sou Gisela Marodim e este é o F5 na Notícia. 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
0: Já voltei, 2:06. Boa tarde. 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RBN. 2:07, o ponteiro do relógio já mudou e a gente segue por aqui com música boa, interação, bate-papo, aquela alegria, aquela energia positiva que você sabe que só tem aqui na RBN, não é mesmo? É verdade. Vamos falar então com o ouvinte, 8837-5377. Fala comigo, vai, Leomar.
3: Boa tarde, meu amigo Renato Santos.
0: Boa tarde.
3: Tô limpando a casa aqui e curtindo você, né? De trabalho. Ô Renato.
0: Oi.
3: Matou, escolheu uma música bem show, né? Dá os parabéns pra rádio, pra aí, ó, a nossa linda Jaraguá do Sul, né, Renato? E domingo nosso catariano mais velhinho aí. Valeu, amigão, um abraço, valeu, tchau. Vamos ganhar esse presente hoje.
0: Valeu, Leomar. Parabéns, já antecipado, tá bom? Excelente final de semana. O Robson também tá na nossa sintonia. Tudo bem contigo, Robson? Ótima tarde, queridão. Quem mais tá por aqui? Deixa eu ver aqui. O Robson mandou um áudio. Fala, Robson.
4: Boa tarde, Renato.
0: Fala, querido.
4: Uma abençoada sexta-feira pra todos nós aí, os ouvintes.
0: Amém.
4: Da RBN. Coloca no sorteio aí.
0: Já tá participando.
4: Do óculos IW Sol Positiva. Sextou.
0: Copiado, queridão. Fala, Rafaela. Tudo bem contigo?
5: Boa tarde, Renato Santos.
0: Boa tarde.
5: Rafaela aqui do Raul. Me coloca nos sorteios. Um abraço.
0: Valeu, querida. Bom final de semana pra ti, tá bom? Oi, Renato. Quero participar do sorteio. Minha amiga Neuza. Quem mais? Boa tarde.
6: Boa tarde, Renato Santos. Aqui é a Diva do João Pessoa.
0: Ô, Diva.
6: Coloquei eu no sorteio. Um abraço.
0: Valeu, abraço pra você também, tá bom? Renato, boa tarde. Todos os dias eu estou aqui no trabalho escutando a RBN. Me coloca no sorteio. Jeremias do Vila Nova, lá em Joinville. Pessoal de Joinville sempre acompanhando a RBN. Que coisa boa. Fico feliz, viu? Em saber que o pessoal joinvilense também ouve a 94.3. A minha amiga Juliana Lorque, do bairro São Luís, também tá ligada na 94.3. Mandou até uma foto bem bacana aqui do carro dela, né? Sintonizada na 94. Valeu, bom final de semana. Enquanto isso, a gente vai de música.
7: Boa tarde.
0: É o sucesso do grupo Menos é Mais com Pablo, Saudade Inconveniente.

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sucesso de Matheus e Cauã. Quarta cadeira pra fechar mais esse bloquinho, mas claro que tem muita música pela frente e eu tô esperando sua participação.

0: conhece a rainha da sofrência, Marília Mendonça Serenata. Essa menina canta demais, hein? Que saudades que dá de ver Marília Mendonça cantando e encantando corações. Por onde ela passava, encantava as pessoas com a humildade dela, né? E claro que a gente mata a saudade dessa voz inconfundível aqui na Rádio RBN 94.3. Até as 4 horas, muita música boa vai rolar por aqui. 8837-5377 é o WhatsApp aqui da rádio, tá bom? Já vai mandando mensagem de áudio, mensagem de texto e eu vou atender você com todo o carinho que você merece. Hoje tem óculos de sol, presente da Viva Joalheria Ótica. Hoje tem um vale de R$100 lá da Blue Sol Microcrédito. Além daqueles copos maravilhosos e também adesivos da Rádio RBN.
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0: Falando com o melhor ouvinte do mundo, claro que é você que tá ligado comigo em Jaraguá do Sul e região. Renata da Barra tá na nossa sintonia. Ótima tarde pra você. Fala, Lúcia.
2: Oi, boa tarde, amigo Renato Santos.
0: Tudo bem contigo?
2: Aqui sou a Lúcia Irving, de Três Rios do Sul. Quero participar do sorteio do vale de R$100 da Microcrédito. Abraço, tudo é bom, fica com Deus, tá muito bom o teu programa.
0: Valeu, Lúcia, bom final de semana pra você, ótima sexta-feira também, tá bom? Oi, Renato, boa tarde, tudo bem? Tudo ótimo, me coloca no sorteio do óculos e também dos R$100. É a minha amiga Simone Lopes, do bairro Jaraguá 99, tá na nossa sintonia. Quem mais tá por aqui? Oi, Renato, boa tarde, é o Paulo do São Luís, me coloca no sorteio. Daí ele mandou o carro dele também sintonizado em 94.3. Fala comigo, meu amigo Gilson, boa tarde.
3: Boa tarde, boa tarde. Sextemo, né, galera?
0: Sextamos.
3: Manda esses presentinhos aí pra mim, hein?
0: Claro.
3: Um deles, né, por favor. É o Gilson aí. Obrigado, um abraço.
0: Valeu, Gilson, brigadão pela carona, tá bom? Renato, boa tarde. Darlan do São Luís, me coloca no sorteio mais um, mandando foto do carro, conectado na 94.3. Eu adoro isso, viu? Você que tá me ouvindo agora no seu carro, já manda mensagem, mas manda também uma foto. Manda aí pra nós, que claro que a gente vai te dar presente por aqui na 94. Oi, Renato, boa tarde, ótima sexta-feira pra você. É o Edson Schmitz da Figueira. Renato, boa tarde, quero participar do sorteio. Raquel Pereira, também da Figueira. E a minha amiga Simone, fala, Simone.
2: Boa tarde, quero participar do sorteio. Parabéns, Jaraguá do Sul, por 150 anos, Ivone de Guaramirim.
0: Valeu, Ivone, excelente final de semana, aproveita muito bem o seu final de dia também, tá bom? Hora certa, 2:22.
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0: 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Vou repetir, porque eu adoro falar isso e claro que você não vai passar à vontade. 8837-5377. 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
2: 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Agora o sucesso de Wesley Safadão e Rei Vaqueiro.
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0: Novo sucesso de Jorge Mateus, O Que É Que Tem? Agora 2:32. Excelente sexta pra você.
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0: Um clássico da voz de Ed Brito e Samuel, Romance Rosa. 2:42 aqui no nosso programa. Esse é o seu show da tarde, que até as 4 horas vai dando muita música pra você que gosta de ouvir música boa, que gosta de ouvir aquele sertanejo maravilhoso. Música de qualidade, na verdade, né? Toca aqui na 94.3. E eu quero hoje, junto com a RBN e os nossos parceiros, dar presentão pra você. Hoje tem valer no valor de R$100, presente da Blue Sol Microcrédito e tem também um óculos de sol lá da Viva Joalheria e Ótica, além de copos da Rádio RBN. E adesivo também, viu? Pra você colar na tua moto, no teu carro, enfim, onde quer que você queira. 8837-5377.
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0: Deixa eu correr aqui porque tem muita gente participando e querendo faturar os prêmios de hoje. A exemplo da Eliane Pozan de Nereu Ramos. Tá na nossa sintonia. Ah, quem mais? Oi, Renato. Aqui é a tua ouvinte, a Norma do Rio Novo, Alto Corupá. Quero uma música. Manda para todos os meus filhos e amigos e amigas também. E para o meu vizinho Afonso Conrad, que vai estar de aniversário domingo, dia 26. Eu vou querer uma música de Breno e Matheus, Desce pra BC. Essa daqui tocou muito, né? Ela fala um grande abraço para você e para todos da RBN. Valeu então, obrigado, viu? Essa música aqui é sensacional. Fala comigo, vai, boa tarde. Cadê o ouvinte? Tá muda. Não quer falar com o Renato? Tudo bem, boa tarde.
2: Boa tarde, Renato. É a Santa do Vieira.
0: Oi, Santa.
2: Quero participar dos prêmios. Bota eu no sorteio. Bom feriado pra todos.
0: Valeu, querida. Excelente sabadão pra ti. Bom feriadão também, tá bom? A Mari do João Pessoa também mandando boa tarde pra todo mundo. A minha amiga Tiane da Barra também passando por aqui. Boa tarde pra minha amiga Neuza da Vila Lalau em Jaraguá do Sul. A Luísa também mandando boa tarde pra todo mundo, falando que amanhã o filhão vai estar de aniversário. Olha que bacana, hein? Feliz aniversário pra ele, tá bom? Francine Gasser também mandando boa tarde. O Caleb Machado, o Marcos Rogério Cristofolini, inclusive anunciando um carro aqui maravilhoso, né, queridão? Tá bom, então, vou já mandar aqui o teu carro lá pro nosso Classificados, daqui a pouco a gente já anuncia ele, tá bom? Quem mais tá por aqui? A Valdecir mandando boa tarde pra todo mundo, desejando feliz aniversário pra nossa querida Jaraguá do Sul. E o Marcos Campelo, do João Pessoa, também mandando boa

0: Hora certa, faltando 15 minutos para as 3.
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3: É claro que o destaque principal hoje é a programação de aniversário de Jaraguá do Sul, que começa com um show gospel com a cantora Isadora Pompeu a partir das 21 horas de hoje na Arena Jaraguá. Amanhã, dia 25, tem missa solene dos 150 anos, já às 9:30 da manhã, celebrada pelo arcebispo Dom Francisco Carlos Bach, da Arquidiocese de Joinville. À tarde, amanhã, desfile festivo, corte do bolo, muitos shows também, In Natura, Pedra no Rim, e à noite, show nacional com o grupo Mulherada, tem também o cantor Ralph, da dupla Christian Ralph, Matheus Rotti. No domingo, dia 26, a expectativa para o show de Gustavo Bardin e Violcelo, e show nacional com o cantor Daniel e Orquestra Filarmônica de Jaraguá do Sul. 150 anos com uma extensa programação neste fim de semana. Vamos trazer informação do esporte também. No dia de hoje tem o Campeonato Catarinense de Futsal, a APAF Floripa versus Jaraguá, às 19:30 em Florianópolis. De hoje até o dia 26, até domingo, ciclismo, Campeonato Brasileiro de Downhill, Paraíba do Sul, Rio de Janeiro. De hoje até o dia 26, domingo, basquete feminino, Campeonato Catarinense Sub-20 em Criciúma. E no domingo, no sábado e no domingo, atletismo, natação. Atletismo e natação é o Meeting Paralímpico Loterias Caixa em Florianópolis. Nossos atletas estarão por lá. É o esporte, a cultura e o lazer aqui no Agenda.

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0: Já de volta, 2:48, 2:48, mandando um beijo pra você de Jaraguá do Sul, que já tá na nossa sintonia desde cedo. Beijo pra você de Guaramirim também, meus amigos de Xerede. Abraço do Renato, tá bom? E eu não posso deixar de mandar um abraço e um beijo pro pessoal de Massaranduba, pessoal de Corupás, a capital nacional da banana. Mandar um abraço também pro pessoal que nos ouve lá no Planalto Norte, Campo Alegre, capital nacional da ovelha. Meus amigos de São Bento do Sul, de Campo Alegre, Rio Negrinho também, Rio Negrinho, capital nacional ali do setor moveleiro, madeireiro também, né? Na verdade, aquele polo moveleiro todo ali que envolve Campo Alegre, Rio Negrinho, São Bento, Mafra também, o pessoal lá da UNC, Universidade do Contestado, patrocinadores aqui da Rádio RBN. Abraço para o reitor, para a minha amiga Dani, assessora de comunicação lá da UNC. Grande abraço para cada um de vocês que sempre estão ligados na 94.3, tá bom? Agora aquele momento do nosso round musical, tem três músicas por aqui e claro que você vai salvar uma, tá bom? E você vai voltar lá no nosso site, lá no nosso WhatsApp, Renato. Vamos repetir de novo? O que que aconteceu? Bugou a cabeça, foi, filho? O que que tá rolando hoje? Já tá esperando o feriado, né? Mas vai trabalhar no feriado. Vamos lá, então. Três músicas e você vai votar lá no nosso zap. 8837-5377. Música de número 1, Gustavo Lima, Bala Alojada. Música 2, Raça Negra, Cheia de Manias. Participação do Tiaguinho. E a música 3, com a Paulinha Fernandes, Amare de Novo. Já vai escolhendo, tá bom? 8837-5377.
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0: gente, Fale to the Rain, sucesso de Paula Fernandes, Amar de novo, pra fechar muito bem a segunda hora do nosso show da tarde dessa sexta-feira, dia 24 de julho, ano 2026. E esse foi o nosso melhor de três de hoje. E aí, você já escolheu a tua música de hoje, a música campeã? A música 3 foi dela, Paula Fernandes e Mari de novo. Música 2, Cheia de Manias, do Raça Negra com o Thiaguinho. E a música 1, Gustavo Lima, o embaixador, cantando Bala Alojada. Já vai escolhendo a música campeã, tá bom? Porque daqui a pouco a gente vai rolar novamente na programação 94.3.
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0: O meu amigo Marcos está vendendo um Citroën C4 Lounge exclusivo 1.6 Turbo Flex automático, viu? Ano 2015, por apenas R$50 mil. Esse carro é na cor preta, tá com 111 mil quilômetros rodados. Os interessados, entrem em contato pelo telefone 9969-1030. Repito, 9969-1030. Falar com o Marcos. O Muni tá vendendo uma GC Fan 160 com freio a disco, ano 2019, na cor preta. Valor de R$11.800. Os interessados, entrem em contato pelo telefone 9152-7061. Olha, vende-se também um mini reboque trailer, R$23 mil. Aceita troca, viu? Os interessados, entrem em contato com o Cleverson no telefone 99254-4394. 99254-4394, falar com o Cleverson. O que mais que a gente tem por aqui? Deixa eu ver aqui quem tá vendendo. A Denise tá vendendo 2 patinetes elétricos. Valor de R$1.600 cada um, viu, gente? Acompanha carregador e capacete, pouco uso. Funcionando perfeitamente, segundo ela. Atinge a velocidade de até 20 km por hora. Os interessados podem ligar no telefone 999-742-4040. Esse foi o Classificados RBN. 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Hora certa, 3:03.
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2: Em comemoração ao aniversário de Jaraguá do Sul, a prefeitura vai oferecer uma linha especial com tarifa reduzida de R$1 no transporte coletivo nos dias 25 e 26 de julho. O objetivo é reduzir o fluxo de veículos nas proximidades dos eventos, até porque não haverá estacionamento no local. Do terminal do centro até a Arena Jaraguá, o ônibus estará disponível às 13h30, 14h30, 15h30, 16h30, 17h30, 18h30, 20h15 e 21h30. O retorno da Arena Jaraguá até o centro, 13h40, 14h40, 15h40, 16h40, 17h40, 18h40, 20h45 e 21h45. A Secretaria Municipal de Cultura, Esporte e Lazer realizou série de reuniões para alinhar os preparativos para a programação festiva que começa hoje aqui em Jaraguá do Sul. Os encontros reuniram expositores habilitados e representantes das entidades que participarão do tradicional desfile festivo. Um dos destaques dessa edição é a implantação pela primeira vez de um chamamento público para os interessados em comercializar produtos durante o evento. Ao todo, 37 expositores foram habilitados por meio de edital. E a Justiça Federal condenou a Agência Nacional de Transportes Terrestres, a ANTT, a pagar R$9 milhões de indenização a 9 municípios do litoral norte de Santa Catarina por causa dos congestionamentos diários registrados na BR-101 entre Balneário Camboriú e Penha. Eu sou Gisela Marodim e este é o F5 na Notícia. 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
0: Eu vou repetir que é pra você saber qual foi o nosso round musical de hoje. Música de número 1, Bala Alojada, Gustavo Lima. Música 2, Cheia de Manias, Raça Negra com Tiaguinho. E a música 3, Paula Fernandes, Amar de Novo. E o pessoal já voltou e já temos a música campeã de hoje.
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0: Simone Mendes, Direitos Iguais. Agora 3:22 aqui no nosso programa. Eu adoro essa menina, viu? Canta demais, tem uma voz inconfundível. E até as 4 horas é nesse estilo, é nesse ritmo, é nessa pegada que a gente vai fazendo companhia um para o outro.
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0: 8837-5377, valendo óculos de sol, lá da Joalheria Ótica, Viva Joalheria Ótica, e um vale de R$100 da Blue Sol Microcrédito, além de, claro, de copos e adesivos da Rádio RBN, tá bom? Deixa eu falar aqui com o nosso amigo Wilson, tio Juninho, lá de Três Rios. Ele tá falando: Renato, Deus abençoe demais essa rádio que me acompanha todos os dias. Valeu, queridão. Obrigado pelo carinho, viu? Fico muito feliz também. Quem mais tá gritando por aqui falando: Renato, fala meu nome. A Luciana. Que é Luciana? Fala comigo, querida.
2: Quero participar do sorteio.
0: Tá bom, vai participar, Luciana. Ai, ai, ai. Deixa eu ver o que ela tá falando. Fala, vai. Ela tá cantando de novo, não acredito.
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4: Boa tarde, Renato.
0: Boa tarde, menina.
4: Como é que é, Renato? É Renato Valpetti? Ou Vampetti? E aí, tudo cara, certo? Boa tarde, bora trabalhar. Coloca eu nesse sorteio aí, hein? Um abraço. Depois... Ai, toca a musiquinha da carroça pra nós.
0: Ó, depois dessa daí, eu não sei se eu vou colocar não, tá? Tá tirando onda, né, Flávia? Tá tirando onda, tá bom. Se me paga. Fala, Reginaldo.
5: Boa tarde, Renato.
0: Boa tarde.
5: Renato Barra Escolinha, quero participar do sorteio. Valeu, um abraço.
0: Valeu, vamos dali pra não tomar-lhe, queridão. Vamos dali. Quem mais tá por aqui mandando mensagem pra nós? Thiago Bolinha. Fala, Thiagão.
6: Boa tarde, Renato.
0: Boa tarde.
6: Esse aplicativo. Me coloca um sorteio de 150 anos de Jaraguá do Sul. Bom fim de semana pra nós.
0: Valeu. Oi, Renato, boa tarde. Me coloca no sorteio. É o Divanildo do Chico de Paulo. Tá acompanhando o programa. Valeu. Vânia Schmitz também mandando boa tarde por aqui. Quem mais? Boa tarde.
7: Boa tarde, Renato. Aqui é a Mari da Barra.
0: Oi, Mari.
7: Passando aí pra desejar um lindo final de semana pra todos nós. E sempre ligadinha aqui na RBN, que já faz parte da minha vida.
0: Que coisa boa.
7: E quero participar desse cenzão aí, desse vale da Blue Sol. Manda pra mim, abraço.
0: Valeu, Inês, também tá participando com a gente, mandando boa tarde pra todo mundo e bom trabalho. Valeu, menina. Rafaele da Figueira, também acompanhando o nosso programa, tá na confecção Dona Ruth. Valeu, abraço pra todas as confeccionistas acompanhando a 94.3.
8: Oi, boa tarde.
0: Oi.
8: Do bairro Praça Ribeirão Cavalo. E coloca no sorteio aí, amigo. Tô a caminho do Joinville dando uma volta. Sempre conectado na RBM, Renato.
0: Olha que aí, coisa ó, boa. Eu tô vendo.
8: Curva do Arroz, a caminho do Joinville, conectado aí na rádio.
0: Que coisa maravilhosa.
8: Da Simone Mendes.
0: Valeu, queridona. Minha amiga Marlene tá no carro, mandando foto pra nós, ouvindo a 94.3. É isso, fico muito feliz em saber que o pessoal tá ouvindo a nossa rádio em Joinville, em Maceranduba, em Corupá, em Jaraguá do Sul, Guaramirim, pessoal que nos ouve no litoral, Barra Velha, Barra do Sul, pessoal que nos ouve em São Chico. Querida São Chico, eu adoro São Francisco do Sul. 3:24.
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10: É claro que o destaque principal hoje é a programação de aniversário de Jaraguá do Sul, que começa com um show gospel com a cantora Isadora Pompeu a partir das 21 horas de hoje na Arena Jaraguá. Amanhã, dia 25, tem missa solene dos 150 anos, já às 9:30 da manhã, celebrada pelo arcebispo Dom Francisco Carlos Bach, da Arquidiocese de Joinville. À tarde, amanhã, desfile festivo, corte do bolo, muitos shows também, In Natura, Pedra no Rim, e à noite, show nacional com o grupo Mulherada, tem também o cantor Ralph, da dupla Christian Ralph, Matheus Rotti. No domingo, dia 26, a expectativa para o show de Gustavo Bardin e Violcelo e show nacional com o cantor Daniel e Orquestra Filarmônica de Jaraguá do Sul. 150 anos com uma extensa programação neste fim de semana. Vamos trazer informação do esporte também. No dia de hoje tem o Campeonato Catarinense de Futsal, a APAF Floripa versus Jaraguá, às 19:30 em Florianópolis. De hoje até o dia 26, até domingo, ciclismo, Campeonato Brasileiro de Downhill, Paraíba do Sul, Rio de Janeiro. De hoje até o dia 26, domingo, basquete feminino, Campeonato Catarinense Sub-20 em Criciúma. E no domingo, no sábado e no domingo, atletismo, natação. Atletismo e natação é o Meeting Paralímpico Loterias Caixa em Florianópolis. Nossos atletas estarão por lá. É o esporte, a cultura e o lazer aqui no Agenda.
6: Show da tarde já de volta. 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
6: E já correndo pra falar com o ouvinte, porque eu não vou deixar ninguém sem atender hoje, tá bom? Sexta-feira, todo mundo querendo ganhar presente e eu vou mandar presente pra vocês. Fala comigo.
12: Boa tarde, Renato.
6: Boa
12: tudo
6: tarde.
12: Bem?
6: É tudo o Jefferson. Certo. Fala, Jefferson.
12: Me coloca nos sorteios da tarde de hoje. Um abraço. Ótima sexta-feira para todos nós.
6: Vamos dali, queridão. Mandou uma foto aqui do Pioneer dele, né? O som do carro ligado na 94.3. O nosso amigo Irineu também da Anuxia Neves, que acompanhando o programa, mandou foto do carro também, tá nos ouvindo, nos dando carona. A Denise da Figueira tá na nossa sintonia. Ana Cristina da Barra também mandando boa tarde pra todo mundo, querendo faturar prêmio por aqui. Quem mais tá por aqui? Quem mais? Deixa eu ver aqui. Oi, o meu escritório só toca rádio que faz parte da minha vida. Que coisa boa. Qual o nome dele, hein? Fala aí comigo, vai.
11: Boa tarde, Renato.
6: Fala, Robson.
11: Uma abençoada sexta-feira pra todos nós aí, os ouvintes da RBN. Coloca no sorteio aí do óculos de W Sol positiva.
6: Valeu, queridão. Sexto. Ele tá na boleia do caminhão e tá nos dando carona também, a Laysa. Oi, Laysa, tudo bem contigo, menina? Ótima tarde pra você, viu? Ai, tem gente ouvindo a RBN também e mandando foto pra nós. Quem é, hein? Não coloca o nome, né? Sempre coloca aqui apenas uma foto que tá ouvindo a rádio RBN, operadora 11. Tá bom, valeu, ótima tarde, Sara. Boa tarde, menina, tudo bem contigo? Daqui a pouco eu vou voltar a atender vocês que estão ouvindo a nossa programação.
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6: Felipe Rodrigo cantando pra nós. Ignora. 3:31.

0: sucesso de Henrique e Juliano, mais amor e menos drama. 3:37.
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1: É modão assim que você adora, né? Júnior e César, cheiro de culpado. 3:40, 20 minutinhos para as 4 horas da tarde. Ainda tem aquele bloquinho saideira pela frente, tá bom? E claro que eu aguardo sua participação. 8837-5377. Valendo óculos de sol da Viva Joalheria Ótica e ainda um vale de R$100 lá da Blue Sol Microcrédito. Eu vou correr aqui para atender todo mundo, tá bom? A minha amiga Norma tá na nossa sintonia, mandando boa tarde para todo mundo. Tá no Rio Novo Alto Corupá acompanhando a nossa programação. Abraçando também por aqui a Taline Rafaela, mora no Água Verde, em Jaraguá do Sul. Valeu, menina! Bom final de semana para ti, viu? O Jackson também tá passando por aqui. Renato, boa tarde, parabéns. A nossa querida Jaraguá do Sul pelos seus 150 anos. Quero muito ganhar esse prêmio da Blue Sol, com tantos prêmios que a RBN está sorteando. Acho que só eu não ganhei ainda. Tem que ficar na expectativa, tá bom? Vai lá torcendo, quem sabe pode ser você. Oi, Renato, boa tarde, me coloca no sorteio. Um abraço, uma ótima tarde pra você. Tá bom, então, Rodrigão, lá de Guaramirim, na sintonia da 94.3. Renato, boa tarde, também quero participar do sorteio. E a Márcia Meyer, bairro Rau, na nossa sintonia também. Valeu, menina. Excelente final de semana. Fala, Gil, boa tarde.
2: Boa tarde, Renato, boa tarde, ouvintes. Um ótimo final de semana, Deus abençoe a todos, sempre na RBN, a melhor de todas. Vamos pra cima, corta o sorteio, que eu preciso ganhar esses prêmios, Renato.
1: Valeu, queridão, valeu, ótima sexta-feira pra você. Ah, Renato, boa tarde, café tá pronto, viu? Me coloca no sorteio. Bom final de semana, Márcia Regina da Barra, e mandou a foto de um bolo maravilhoso de chocolate com morangos, frutas vermelhas, ai, ai, ai, que fome, né? Isso aqui é pra matar o Renato. Quem mais tá por aqui mandando mensagem pra nós, interagindo com a gente? Fala comigo, vai, boa tarde.
3: Boa tarde, Renato, aqui é a Dani da Barra.
1: Oi, Dani.
3: Tô sempre ligadinha aí na RBN, a mais querida. Eu quero participar do sorteio do vale de R$100 da Blue Sol. Uhul, manda aí.
1: Valeu, querida, ótima tarde pra ti, viu? Sempre em dupla por aqui, Daniel Piuzzi, também na nossa sintonia. Fala, Daniel, tudo bem contigo? Excelente final de semana, viu? Ah, quem mais? O Magnus Girley Guimarães, do Centro-Norte de Xerede, tá na nossa sintonia. Pessoal de Xerede, sempre mandando mensagem pra nós. Ótima tarde, obrigado pelo carinho, pela preferência, tá bom? Tenho que correr, intervalo comercial, daqui a pouco tem o nosso bloquinho saideira. Agora faltando 13 minutos para as 4.
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1: Agora o sucesso de Diego e Vitor Hugo, Beijei a Cura.

0: sucesso de Murilo Huff, Saudade Estranha. Ótima tarde pra você ligado com a gente. Deixa eu mandar um abraço aqui pro pessoal de Massaranduba, tá na nossa sintonia, Nayara. Tudo bem, Nayara? Ótima sexta-feira pra você, viu? O Jackson também tá por aqui, mandando boa tarde pra todo mundo, acompanhando a nossa programação. A Glória, também do Raul, mandando boa tarde. Valeu! Excelente sexta-feira, bom final de semana.
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0: O sucesso de Natan e Zé Vaqueiro. Aproveita que eu tô obrigado.
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0: Flash pra fechar o nosso show da tarde dessa semana maravilhosa. Pense numa semana boa essa, né, gente? Fechando a sexta-feira com o pé direito e, claro, trazendo prêmios.
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0: Você, claro, que participou, agora vai poder levar prêmio pra gente. Já vai cruzando os dedos aí, já vai usando todos os santos que você acredita, usando a tua fé, reza, ora, não sei. Vai lá, vai. Tem que botar na fé e ação agora, né? Meu Deus do céu, tanta gente que participou por aqui hoje. E aí eu fico aqui nessa berlinda, sem saber o que fazer, porque eu quero dar prêmio para todo mundo, mas infelizmente, somente duas pessoas serão sorteadas no programa de hoje. Vamos então para o primeiro sorteio, vamos então sortear esse óculos maravilhoso, óculos de sol, lá da Viva Joalheria e Ótica. Vamos lá, colocando aqui no nosso sorteador eletrônico, final do telefone 6984. Final do telefone 6984. Quem tá faturando esse óculos é a Simone. Parabéns, Simone. Vai levar óculos, vai levar copos personalizados e ainda vai levar adesivo da Rádio RBN, tá bom? Tem que passar aqui na nossa rádio hoje até às 5 horas da tarde ou na segunda-feira a partir das 9 horas da manhã para pegar o voucher e depois retirar o teu presente lá na Viva Joalheria e Ótica. Agora a gente vai para o primeiro nada, Renata. Agora é o segundo, tá? Agora é o segundo sorteio de hoje. Final do telefone 7988. Final do telefone 7988. Quem tá ganhando esse vale de R$100 da Blue Sol Microcrédito é o meu amigo Paulo. Parabéns, Paulo, faturando presente aqui da Rádio RBN, tá bom? A mesma coisa vale pra você. Tem que passar aqui na rádio, hoje no máximo, até às 5 horas da tarde, para pegar o teu voucher ou somente na segunda-feira, a partir das 9 horas da manhã, tá bom? Gente, vou ficando por aqui agradecendo o carinho de vocês, a audiência. Prometo voltar segunda-feira com a programação recheada de muito mais prêmios e música boa também, tá bom? Amanhã à tarde, eu estarei direto lá da Arena Jaraguá, fazendo uma programação toda especial aqui na grade da 94.3, no aniversário da nossa querida Jaraguá do Sul. Pra vocês, bom final de semana, vem aí o João Carlos Júnior com seu Vai de Carona.
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3: A Secretaria de Obras e Serviços de Jaraguá do Sul abriu processo licitatório para contratar a empresa responsável pela implantação de uma nova interseção em nível entre as ruas Manuel Francisco da Costa, no bairro Vieira, e Benildo Zamin, no bairro Centenário, no elevado da Avenida Prefeito Valdemar Gruba. A obra prevê serviços de engenharia com fornecimento de materiais e mão de obra para pavimentação asfáltica, terraplanagem, drenagem pluvial, sinalização viária e elétrica, paisagismo e demais obras complementares, abrangendo área de 6.428 metros quadrados. Investimento estimado de R$2.085.472. E a Secretaria da Saúde de Massaranduba vai realizar no próximo dia 13 de agosto mais uma ação de incentivo à doação de sangue. A iniciativa contará com transporte gratuito para os voluntários até o IMOSC Regional de Blumenau, facilitando o acesso de quem deseja contribuir com esse gesto de solidariedade. Eu sou Gisela Marodim e este é o F5 na Notícia. 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
5: 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Boa tarde pra você, você tá bem? Tudo tranquilo, tudo certinho? Estamos chegando a partir de agora pra ficar com você em mais um Vai de Carona e hoje é

0: 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Boa tarde pra você, obrigado pelo carinho da audiência. Vai de carona por aqui com você.
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2: 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Boa tarde pra você, uma excelente tarde. Com certeza, bom demais ter você na audiência. Alô, todos os bairros da cidade, aquele abraço, hein? 8837-5377, chega junto com a gente.

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2: Ótima tarde, gente. Vai de carona aqui na RBN. Faz

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0: Bom demais estar contigo aqui na RBN, faz parte da minha vida, mais um Vai de Carona nessa tarde gostosa e a gente fazendo com Bahia, desejando pra você tudo de bom.
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2: A Secretaria de Saúde de Jaraguá do Sul divulgou dados destacando que a central de teleconsultas segue ampliando o acesso à população aos serviços de saúde. Desde o lançamento do programa Saúde Online em abril, já foram realizadas 5.700 consultas. Destas, 1.695 somente neste mês. O Ministério da Cultura, via Secretaria de Cidadania e Diversidade Cultural. O Ministério da Cultura certificou o Centro de Artes Integradas, o CAI, que pertence ao Instituto Emílio Carlos Jordan, como ponto de cultura de acordo com critérios e normativas da Política Nacional de Cultura Viva. O reconhecimento valoriza as expressões, as formações e o fazer cultural desenvolvidos na comunidade, a articulação na rede Cultura Viva e as contribuições para o acesso, proteção e promoção dos direitos culturais no Brasil. E a destaque no estado, a VEG, empresa aqui de Jaraguá do Sul, abriu mais de 250 vagas para o Programa Nacional de Estágio. As oportunidades são para estudantes de cursos técnicos e superiores e estão distribuídas entre a sede da empresa aqui em Jaraguá do Sul e unidades localizadas em São Paulo, Pernambuco, Rio Grande do Sul, Espírito Santo e Minas Gerais. As inscrições podem ser feitas até 9 de agosto pelo site da empresa. O programa tem duração de 5 meses. Eu sou Gisela Marodim e este é o F5 na Notícia. 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
1: Muito obrigado pela sua companhia.
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0: É bom demais estar contigo nessa tarde maravilhosa aqui na RBN, faz parte da minha vida. Mais um Vai de Carona te fazendo com Bahia. Uma excelente tarde.

0: meus amigos e amigas, você que tá curtindo a gente, obrigado pelo seu carinho aqui na RBN, faz parte da minha vida, uma ótima tarde curtindo Vai de Carona.
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2: Estamos juntos na melhor programação RBN, faz parte da minha vida por aqui, mais um Vai de Carona, eu João Carlos Júnior, com você, desejando uma tarde linda para todos nós e vamos em frente que porque aqui a música não para.
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0: aqui na RBN. Boa tarde pra você, uma excelente tarde, com certeza, tudo de bom pra você, pra família, né? Você que tá trabalhando, bom trabalho, você que tá em casa, tá de boa, aquele abraço.
1: Ouvintes das 6 horas, você pode contar muitos anos de vida e ser jovem. Muitos se impressionam com a sua idade cronológica. Entristecem-se a cada dia do seu aniversário natalício, somando cada ano como se ele fosse o grande inimigo de sua felicidade. Idade cronológica não é mais importante do que essa juventude espiritual que você pode mostrar a todos os que contemplam o seu sorriso e bondade, ou sentem as irradiações da sua vida interior. Pense sempre que a arte de viver é morrer jovem, o mais tarde que puder. Ave Maria, cheia de graça, o Senhor é convosco. Bendita sois vós entre as mulheres, e bendito o fruto do vosso ventre, Jesus. Santa Maria, Mãe de Deus, rogai por nós, os pecadores, agora e na hora de nossa morte.

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1: Que bom estar contigo, minhas amigas, meus amigos, um bom trabalho, você que tá trabalhando, tá curtindo a RBN, aquele abraço pra você, faz parte da minha vida, RBN, tamo junto, tem mais música.

0: 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Boa tarde.
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8: E a RBN faz parte da minha vida, te fazendo companhia aqui no nosso Vai de Carona. Boa tarde.

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2: Gustavo Lima, Xande Avião.
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0: Minuto Câmara. As notícias da Câmara de Vereadores de Jaraguá do Sul.
1: A Câmara Municipal de Jaraguá do Sul aprovou uma moção que pede à Prefeitura a retomada permanente do projeto Bota Fora.
2: Os parlamentares destacam a preocupação com o descarte inadequado de móveis, entulhos e resíduos volumosos em vias públicas e áreas vulneráveis. Eles alertam que o acúmulo desses materiais pode obstruir bocas de lobo e sistemas de drenagem, além de ampliar riscos de alagamentos e impactar a saúde pública.
3: Pois em áreas alagáveis é muito perigoso esses utensílios, equipamentos, obstruírem algum tipo de drenagem e causar ainda mais transtornos.
4: Se você investir em prevenção, você vai estar economizando lá na frente. Um investimento agora, num projeto como esse, que eu acredito que o investimento não precisa nem ser tão alto.
5: O Bota Fora é um excelente programa, que vai ao encontro da necessidade de muita gente que não tem a condição de pagar um frete para levar até o PEV.
0: Este foi o Minuto Câmara.
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0: toda a nossa região ligada. Obrigado pelo seu carinho aqui no Vai de Carona.
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0: RBN faz parte da minha vida. Que bom demais ter estado com você nesta sexta-feira. Pessoal, já tá no clima da sexta, né? Final de semana vem aí. Que bom, estamos fechando por aqui mais um Vai de Carona, agradecendo o seu carinho e desejando, ó, um bom final de semana pra você, com muita tranquilidade, consciência, sempre, né? Nós falamos na segunda-feira. Um abraço, gente, até lá, tchau, tchau.
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0: 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Direto dos estúdios da Empresa Brasil de Comunicação, em Brasília, vem aí a Voz do Brasil.
1: Em Brasília, 19 horas.
0: Está no ar a Voz do Brasil. As notícias do governo federal que movimentaram o país no dia de hoje.
2: Olá, boa noite.
1: Boa noite para você que nos acompanha em todo o país.
2: Sexta-feira, 24 de julho de 2026.
1: E vamos aos destaques do dia.
2: Atenção, entregadores e mototaxistas.
1: A partir de segunda-feira, você pode negociar um novo veículo com juros mais em conta. Pablo Mundim.
3: O programa permite financiar um veículo zero quilômetro, como bicicleta elétrica, ciclomotor, motoneta, moto elétrica ou moto flex.
2: Proteção de mulheres na internet e enfrentamento da violência no ambiente digital.
1: Plataformas devem retirar em até 2 horas conteúdo íntimo não autorizado.
2: E está proibido o uso de inteligência artificial para criar imagens íntimas falsas.
1: É o que prevê o decreto que entrou em vigor esta semana, Luana Karen.
4: A norma engloba crimes e outros atos ilícitos praticados com o uso da internet que provoquem sofrimento físico, psicológico, sexual, político ou econômico.
2: E sancionada lei que autoriza o uso do spray de pimenta para autodefesa por mulheres acima de 18 anos. Raquel Mariano.
5: O aerossol deverá ser de uso individual, intransferível e não poderá conter substância letal ou que cause intoxicação permanente.
1: Hoje, na apresentação da Voz do Brasil, eu, Helen Bernardes e Luciana Vasconcelos.
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1: Atenção, mototaxistas, motofretistas e entregadores de aplicativos habilitados no programa Move Brasil.
2: O início das operações da linha de crédito nos bancos para a compra de novos veículos começa na próxima segunda-feira, dia 27 de julho.
1: Nesta fase, a liberação do financiamento dependerá da análise feita pelas instituições financeiras.
6: Os trabalhadores que usam motocicletas e bicicletas como instrumento de trabalho terão um pouco mais de tempo para dar início à segunda fase da linha de financiamento do programa Move Brasil. As operações, que começariam em 13 de julho, foram adiadas para o dia 27 para a conclusão de testes tecnológicos e operacionais entre os sistemas dos bancos e do programa, explica o Alice Moreira, secretário de Desenvolvimento Industrial, Inovação, Comércio e Serviços.
7: Nós fizemos uma prorrogação do programa para que isso tivesse garantido. Por quê? Porque com o fundo garantidor não significa dizer que o trabalhador com problema de inadimplência, por exemplo, vai ter acesso a esse crédito. Mas melhora, por exemplo, a pontuação, as condições de score dos trabalhadores para ter acesso ao crédito.
6: A linha de crédito é destinada a entregadores ciclistas e motociclistas, motofretistas e mototaxistas, tanto os que trabalham por aplicativos quanto os que têm vínculo formal de emprego. O programa permite financiar um veículo zero quilômetro, como bicicleta elétrica, ciclomotor, motoneta, moto elétrica ou moto flex. A contratação do financiamento continua dependendo da análise de crédito feita pela instituição financeira. O financiamento tem prazo de até 48 meses para pagamento e carência de